0: e também outros serviços. Com a assinatura do termo de adesão nesta segunda-feira, as instituições públicas se somam aos demais órgãos federais, como escolas, prefeituras, governos estaduais e também que já utilizam, né, a ferramenta para contratar os serviços. A lista inclui profissionais de diferentes áreas, como explica o ministro do Empreendedorismo, da Microempresa e da Empresa de Pequeno Porte, Paulo Henrique Pereira.
1: É a possibilidade de uma escola contratar o pedreiro, o pintor do bairro, que às vezes tem a filha ou o filho estudando na escola, para fazer o serviço público, ao invés de mandar esse dinheiro para uma grande empresa. É um hospital que vai comprar comida de um produtor local, ou uma agência do Banco do Brasil que vai buscar lá a cozinheira para fazer um evento que é uma empreendedora local, deixando o dinheiro nos territórios, nas localidades.
0: E olha, para participar, o MEI e microempresas devem acessar a plataforma com a conta gov.br, informar o CNPJ, realizar o cadastro no sistema de cadastramento unificado de fornecedores e, quando necessário, selecionar os serviços que oferecem. A partir daí, eles poderão enviar propostas para oportunidades disponíveis em seu município ou região. E a contratação é realizada toda de forma digital e pode ser concluída em até 5 dias. Após a publicação da demanda pelo órgão público, a secretária-geral do Ministério da Defesa, Cinária Wagner Fredo, conta como o sistema auxilia a contratação de serviço nas Forças Armadas.
2: Há uma conexão com os fornecedores locais para serviços de pequena monta. Então, a partir desse valor, que são aquisições até 13 mil, são feitas essas contratações. E hoje, dessas 390 unidades cadastradas, 148 já fizeram pelo menos uma aquisição.
0: E olha, a plataforma e o formulário de cadastro para fornecedores e órgãos públicos estão disponíveis no endereço oficial contratamaisbrasil.sistema.gov.br. Luciana, Luciano.
3: Muito obrigada, Gabriela Noronha, pelas informações ao vivo aqui na Voz do Brasil.
4: O governo federal publicou no Diário Oficial resolução que define os segmentos que têm direito a crédito pelo Plano Brasil Soberano.
3: Tem direito a solicitar empréstimos ao BNDES, Banco Nacional de Desenvolvimento Econômico e Social, exportadores afetados pelas tarifas extras impostas pelos Estados Unidos e companhias e fornecedores que estão sofrendo com os conflitos no Oriente Médio.
4: Também podem acessar os recursos, projetos industriais e tecnológicos nas etapas de lavra associadas a beneficiamento, refino ou transformação de minerais.
3: E ainda produtores de fertilizantes e setores industriais de relevância para a balança comercial brasileira.
4: Usa o pedágio eletrônico nas rodovias, aquele que você passa sem parar na cancela e efetua o pagamento depois, agora pode acompanhar seus registros por aplicativo.
3: Em um só local, será possível conferir as passagens em pedágios, os valores e até dar uma entrada em contestação.
5: O pedágio eletrônico, chamado de Free Flow, permite a passagem de veículos pelos pontos de cobrança sem a necessidade de parada em cancelas ou cabines fiscais. E a partir de agora, o motorista que usa esse sistema vai poder consultar todos os registros de passagem por meio do aplicativo CNH do Brasil, que tem mais de 81 milhões de usuários. Será possível consultar registros nas rodovias que utilizam o sistema, sejam elas federais ou estaduais. O ministro dos Transportes, Jorge Santoro, deu detalhes sobre a plataforma.
6: Qualquer pessoa pode consultar as suas passagens nos postos de Free Flow no país inteiro. Com o aplicativo, ela vai ter a noção exata se passou ou não passou, quando ela passou, em qual rodovia ela passou. Agora ele tem um órgão oficial, que é a Senatran, que diz: ele passou ali realmente. Ah, mas eu não passei. Então ele vai lá no aplicativo, ele pode fazer a contestação: eu não passei, não concordo com aquela cobrança. E até nisso o aplicativo é mais moderno.
5: Hoje, 14 concessionárias já estão integradas à plataforma. O aplicativo envia notificações sobre a cobrança e o motorista tem até 30 dias para pagar pela passagem no pedágio. Mas atenção, o pagamento não é feito pela plataforma. O CNH do Brasil direciona o usuário ao canal disponibilizado pela concessionária. Reportagem Luciana Colares de Holanda.
4: Parentes de desaparecidos contam com a tecnologia para ajudar na localização dessas pessoas.
3: Em todo o país, postos de coleta de DNA do Ministério da Justiça e Segurança Pública estão preparados para receber os familiares que ainda não tenham doado material genético.
4: A doação é simples e aumenta as chances pela busca da pessoa que desapareceu.
7: São 342 postos de coleta disponíveis em todo o país. A coleta é uma forma de ampliar as chances de identificação de pessoas desaparecidas. O secretário nacional de Segurança Pública, Chico Lucas, explica que o DNA do familiar é incluído em bancos de perfis genéticos e pode ser comparado com materiais de pessoas encontradas vivas ou mortas cuja identidade ainda não foi confirmada.
8: Existe, então, um universo de pessoas que ainda possam ser identificadas. Por quê? Porque muitas vezes os parentes não vão atrás, os parentes não sabem. A amostra só pode ser usada para fins de localização de desaparecidos, porque a pessoa pode ter receio de ser, por exemplo, comparado com um criminal. Então, essa identificação não serve a fins criminais, só civis.
7: Desde 2021, foram 815 identificações de pessoas desaparecidas através dos bancos de DNA. A recomendação é que participem da campanha, preferencialmente familiares biológicos diretos, pai ou mãe, filhos ou irmãos da pessoa desaparecida. Menores de idade também podem participar, acompanhados e autorizados por um responsável. A coleta é simples, feita com um cotonete ou uma pequena esponja na parte interna da bochecha. Não é necessário estar em jejum. Simone de Jesus, da Coordenação de Políticas sobre Pessoas Desaparecidas do Ministério da Justiça, defende que o procedimento ajuda na identificação.
9: Quem tem um familiar desaparecido, que doe seu material, que isso é uma possibilidade muito importante de poder resolver e ter uma resposta numa situação que a gente sabe que é tão desesperadora para todos os familiares.
7: Quem já forneceu DNA em campanhas anteriores não precisa repetir o procedimento. O perfil continua armazenado e pode ser comparado em novos registros. O familiar deve procurar os postos indicados pelo Ministério da Justiça, munidos de documento de identificação, o memorando de encaminhamento da delegacia e, se possível, documentos da pessoa desaparecida. Reportagem Pablo Mundim.
3: Os endereços dos postos de coleta podem ser consultados em gov.br/mj.
4: Escuta, acolhimento e orientação a mulheres em situação de vulnerabilidade.
3: A partir de hoje, serão disponibilizados 100 mil teleatendimentos a elas pelo SUS.
4: Conheça os detalhes na reportagem de Graziele Bezerra.
10: O serviço é voltado a mulheres em situação de violência, mães atípicas e mulheres que cuidam de familiares com deficiência ou doenças raras. A expectativa é realizar até 100 mil teleatendimentos por mês a partir desta segunda-feira. As consultas poderão ser agendadas via Meu SUS Digital, como explica a secretária de Atendimento Especial da Saúde do Ministério da Saúde, Ana Luísa Caldas.
11: Essa oferta de maneira remota, de maneira na palma da mão, para a gente facilitar e, de fato, conseguir superar algumas barreiras de acesso. A gente sabe que a gente ainda não consegue ter a capilaridade que a gente gostaria de ter de serviços especializados em todos os territórios nacionais. Então, por que não utilizar também da saúde digital, atendimento remoto, a favor e em prol dessas pessoas no território?
10: Para agendar um atendimento, basta acessar o aplicativo Meu SUS Digital com a conta gov.br, selecionar a opção Acolhe Mais e realizar o cadastro. Em até 24 horas, a paciente receberá o contato da equipe do SUS para escolher a data e o horário da consulta. Cada usuária poderá realizar até 10 sessões, com possibilidade de realizar um novo ciclo quando necessário. Especialistas em saúde mental foram capacitadas para identificar situações de risco em que a paciente esteja, como explica o ministro da Saúde, Alexandre Padilha.
12: Começa com a psicóloga, combinando com aquela mulher, qual que é a palavra que você pode usar como código para interromper a consulta, se você sentir uma situação de risco, se o agressor passar por aqui, entrar por aqui, né? O papel vai ser acolher e buscar construir um conjunto do cuidado junto ali com o município, junto com a rede local, com as potências que a rede local tem, né?
10: Ao final das sessões, a mulher poderá ser encaminhada para a continuidade do cuidado em um centro de atenção psicossocial ou em um outro serviço da rede. O teleatendimento está disponível de segunda a sexta-feira, das 8 da manhã às 8 da noite, e aos sábados, das 8 da manhã às 2 da tarde. Reportagem Graziele Bezerra.
3: E uma ferramenta digital ajuda quem deseja se livrar do vício em bebidas alcoólicas.
4: Disponível no Meu SUS Digital, o Modera Brasil disponibiliza testes, dicas e informações e pode recomendar o usuário a procurar ajuda médica.
3: O tratamento para o alcoolismo está disponível no Sistema Único de Saúde.
13: Davi Alves de Souza, morador de Brasília, é filho de um pai alcoólatra e perdeu a mãe aos 7 anos de idade. Ele conta que encontrou na bebida uma forma de preencher o vazio deixado pela mãe. Aos 42 anos, decidiu buscar ajuda para abandonar a dependência.
14: Pedi trabalho, pedi esposa. Falei assim, eu não quero mais. Eu acho que eu vou conseguir. Eu tenho certeza que eu vou conseguir.
13: Dados do Ministério da Saúde apontam que cerca de 20% dos brasileiros com mais de 18 anos ingerem pelo menos 6 doses de álcool em uma única ocasião. O consumo excessivo é um dos principais fatores de risco para diversas doenças. Também provoca prejuízos emocionais e sociais, como lembra a gerente do Centro de Atenção Psicossocial, Álcool e Outras Drogas de Samambaia, Gabriele Tereza de Jesus.
15: Normalmente a família chega um momento que não quer mais, nem os filhos, nem a esposa. Então eles vêm na questão do trabalho, deixam de ir ao trabalho ou perdem o emprego, ficam em situação de rua.
13: A ferramenta Modera Brasil, disponível no Meu SUS Digital, oferece meios de prevenção ao uso exagerado de bebidas alcoólicas. O aplicativo permite ao cidadão avaliar o padrão de consumo e recomenda, quando necessário, procurar os serviços da rede pública de saúde. O Modera Brasil foi desenvolvido pela Universidade de São Paulo em parceria com o Ministério da Saúde, como explica a secretária de Atenção Primária à Saúde, Ana Luísa Ferreira Caldas.
16: O aplicativo ele vem como uma ferramenta de autocuidado apoiado para fazer a avaliação do nosso consumo alcoólico enquanto cidadãos, mas também traz diversas ferramentas dentro do próprio aplicativo para educação e saúde, traz o consumo, né, de quanto que custa esse consumo alcoólico que as pessoas acabam utilizando na sociedade de maneira geral, exatamente para a gente poder fazer promoção da saúde, levar o autocuidado apoiado e conhecimento técnico baseado em evidência para a população se sentir também segura com as informações na palma da mão.
13: E para quem precisa de ajuda para enfrentar problemas relacionados ao consumo de álcool, a Unidade Básica de Saúde é a primeira porta de entrada para o cuidado no SUS. As equipes orientam como reduzir ou interromper o consumo e oferecem ainda tratamento de saúde para doenças associadas ao uso de bebidas e, quando necessário, encaminham para um atendimento especializado nos Centros de Atenção Psicossocial, Álcool e Outras Drogas, CAPES. Reportagem Cleide Lopes.
4: A vacinação de crianças e adolescentes menores de 15 anos segue em todo o país até 1º de setembro, dentro da campanha nacional de multivacinação.
3: Pais e também responsáveis devem procurar uma unidade de saúde e levar a caderneta de vacinação em papel ou pelo Meu SUS Digital para conferir se há doses em atraso e manter a proteção contra mais de 20 doenças.
4: No último sábado, o Dia D reforçou a mobilização com atendimento em unidades de saúde, pontos móveis e espaços públicos.
17: Em Brasília, o servidor público Daniel Moreira aproveitou o dia de folga para atualizar a caderneta de vacinação dos filhos.
18: Eu trouxe as crianças para verificar se a cobertura vacinal estava adequada, se não. E aproveitei e também verifiquei se as minhas vacinas estavam em dia.
17: Famílias inteiras reservaram o sábado para ficar em dia com a saúde. Unidades básicas de todo o país abriram as portas para a campanha de multivacinação. O ministro da Saúde, Alexandre Padilha, falou da importância da vacina.
19: Vocês, pais e mães atuais, só não têm paralisia infantil, só não tiveram meningite, só não tiveram sarampo, porque um dia o seu pai e a sua mãe saiu de casa e te levou para vacinar. Hoje a vacina está o ano inteiro lá, Se tiver dificuldade de levar na unidade de saúde, faz uma autorização para tomar a vacina na escola, que as equipes de saúde da família de todo o país vão até as escolas vacinar as crianças. Então tem toda a oportunidade para vacinar, manter sua criança protegida.
17: Por causa do surgimento de um surto de sarampo em vários países das Américas, a vacinação contra a doença está sendo reforçada, como destacou o ministro Alexandre Padilha.
19: Quem é de São Paulo, São Bernardo e Guarulhos, são três cidades que hoje têm pouco mais de 20 casos identificados desde o começo de julho, precisa tomar a vacina do sarampo, mesmo se achar que está com a caderneta atualizada.
17: O dia D de vacinação também atraiu idosos e gestantes aos postos de vacinação. Foi o caso da aposentada Dalva Dourado.
20: Sem as vacinas, né, como que a gente vai se livrar das epidemias, das doenças? Tem que vacinar.
17: Já a bancária Ana Paula Medeiros trouxe o filho e acabou também sendo vacinada.
21: Eu tomei três, todas que estavam em atraso, e aí agora já está tudo em dia.
17: A pequena Maria Clara de Andrade, de 10 anos, resumiu bem o sentimento de estar imunizada.
22: Se você pegar uma doença, pode ser pior do que vacinar, bem pior.
17: A campanha segue até o dia 1º de setembro, com a oferta de 20 vacinas do calendário nacional. A estratégia protege contra doenças graves como meningite, tuberculose, hepatite e cânceres associados ao HPV. Reportagem Luana Karen.
3: Já está disponível para consulta o quarto e último lote da restituição do Imposto de Renda 2026.
4: O valor pode ser creditado na conta do contribuinte até o dia 31 de agosto.
3: A consulta ao lote pode ser feita no portal ou no aplicativo da Receita Federal.
23: A consulta ao quarto lote de restituição do Imposto de Renda à Pessoa Física de 2026 começa nesta segunda-feira, dia 24 de agosto. O lote também inclui restituições residuais de anos anteriores. São 521.935 restituições, que somam quase R$1,240 bilhões. O crédito será realizado em 31 de agosto e é feito somente em conta do titular da declaração. Entre os beneficiados estão contribuintes com prioridade legal, como idosos, pessoas com deficiência ou doença grave e contribuintes cuja a principal fonte de renda seja o magistério. A consulta pode ser feita no portal da Receita Federal, gov.br/Receita Federal, em Meu Imposto de Renda e depois em Consultar Minha Restituição. Também é possível verificar a situação pelo aplicativo da Receita Federal. Se houver pendências na declaração, o contribuinte pode corrigir as informações por meio de uma declaração retificadora. Dilson Santa Fé, para a Voz do Brasil.
4: Foi apresentada esse mês a versão atualizada de uma publicação com o mapeamento de riscos para a prevenção de desastres naturais no país.
3: O texto traz avanços científicos e técnicos das últimas décadas, desde a obra original publicada em 2007.
4: O objetivo é apoiar os municípios na elaboração de planos, projetos e obras de redução de riscos diante dos impactos trazidos pelas mudanças climáticas.
3: Entre elas, o fenômeno do El Niño, que traz impactos como chuvas acima da média na região sul e seca e calor acentuados na porção norte.
4: Foi o que apontou Rodolfo Moura, diretor do Departamento de Mitigação e Prevenção de Risco do Ministério das Cidades.
24: Isso é possível atuar no desastre, a gente conhece o risco. No momento que a gente está vivenciando agora, de crise climática, de possível intensificação dos processos com El Niño que se avizinha. Então a gente entende que é um documento que pode já surtir efeito como um documento que pode trazer ações de prevenção de norte a sul do Brasil.
3: A publicação está disponível no site gov.br/cidades.
4: A música brasileira e suas partituras agora na internet.
3: Um espaço onde notas, acordes e melodias que fazem parte da nossa história estão a um clique de distância.
4: O novo portal de partituras amplia o acesso a esse patrimônio musical, colaborando também para o ensino musical brasileiro.
25: Chico Buarque, Tom Jobim, Hermeto Pascoal, nomes da música brasileira que agora têm partituras de suas composições reunidas na plataforma online Partituras Brasileiras. A diretora do Centro de Música da Fundação Nacional de Artes, FUNARTE, Eulícia Esteves, explica o que é possível encontrar no site.
0: partituras do nosso cancioneiro popular, partituras de música de concerto, de compositores brasileiros, ou seja, é uma plataforma de partituras de compositores nacionais, para várias formações, para orquestras, para bandas e para instrumento solo também.
25: O acervo contempla materiais voltados ao ensino musical. Além das partituras, é possível também conhecer obras da música brasileira em formato digital. Na plataforma, o usuário pode pesquisar em itens como catálogo geral, ensino musical e Bienal da Música Brasileira Contemporânea. Eulícia Esteves, da Funarte, destaca quem pode usar o material.
0: Músicos, professores, pesquisadores, amantes da música brasileira de uma forma geral.
25: A plataforma vai permitir o aumento gradual do acervo, como explica o músico, pesquisador e professor Renato Borges.
1: Porque já existe uma quantidade razoável de repertório que é disponibilizado, né, e em projetos digitais a tendência é que essa quantidade vai aumentar com o passar do tempo.
25: A pesquisa da partitura pode ser feita pelo nome do compositor, título da obra e formação instrumental, como banda marcial, por exemplo. Também é possível pesquisar por diferentes instrumentos e tipos de voz, como soprano e tenor. O endereço da plataforma é partiturasbrasileiras.funarte.gov.br. Reportagem, Márcia Fernandes.
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3: A lista de espera do programa Universidade para Todos, o ProUni, para o segundo semestre do ano, recebe manifestações de interesse nos dias 26 e 27 de agosto, quarta e quinta-feira.
4: Podem participar os candidatos que não foram pré-selecionados nas chamadas anteriores e aqueles que não conseguiram vaga por falta de formação de turma.
3: O processo é gratuito e deve ser feito pelo Portal Único de Acesso ao Ensino Superior.
4: E essas foram as notícias do governo federal.
3: Uma realização da Secretaria de Comunicação Social da Presidência da República.
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3: Fique agora com as notícias do Poder Judiciário e do Congresso Nacional. Uma boa noite.
4: Boa noite para você. Até amanhã.
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8: Supremo inicia audiência pública para debater a constitucionalidade de dispositivos da lei antifacção.
26: TST discute o controle do uso de banheiro no trabalho.
8: STJ decide que judiciário só pode determinar tratamento pelo SUS no exterior em situações excepcionais.
26: Boa noite, eu sou o Arthur Filho.
8: E eu sou Walter Lima.
26: O Supremo iniciou hoje uma audiência pública para debater a constitucionalidade de dispositivos da lei antifacção.
8: Ao todo, 48 expositores foram admitidos para apresentar argumentos técnicos sobre dispositivos da nova legislação, que são questionados em 4 ações diretas de inconstitucionalidade em tramitação na Corte.
26: Oficialmente denominada Marco Legal do Combate ao Crime Organizado, a lei que entrou em vigor em março alterou o Código Penal, o Código de Processo Penal e outras leis penais.
8: O texto define como facção criminosa o agrupamento de pelo menos 3 pessoas que empreguem violência, grave ameaça ou coação para exercer controle territorial ou social, intimidar a população e autoridades ou atacar serviços estruturais essenciais. A audiência será retomada amanhã pela manhã e se estende na parte da tarde.
26: Judiciário só pode obrigar o SUS a custear tratamento médico no exterior em casos excepcionais, como comprovação de que não há tratamento eficaz disponível no Brasil.
8: Para o STJ, o direito à saúde não garante acesso à melhor tecnologia médica disponível no mundo. Fátima Uchoa.
27: Com esse entendimento, a segunda turma do STJ manteve a negativa do TRF4 para que a União custeasse o transplante intestinal e o tratamento de uma menina de 11 anos em hospital dos Estados Unidos. O ministro relator Marco Aurélio Belize explicou que havia dados técnicos sobre hospitais brasileiros habilitados para o referido transplante. O ministro também ressaltou que a proteção integral assegurada a crianças e adolescentes não afasta a necessidade de observar os critérios técnicos, a organização do SUS e a igualdade na distribuição de recursos, devendo a proteção integral ser harmonizada com a sustentabilidade do sistema e com as escolhas legítimas de política pública.
26: O TST faz audiência pública nesta terça-feira para debater o controle e a limitação do uso de banheiro por empregados durante o trabalho.
7: O assunto diz respeito principalmente a setores específicos como teleatendimento e frigoríficos. Simone Moura.
9: Para muitos trabalhadores, o tempo de trabalho é tão cronometrado que é difícil até ir ao banheiro durante o serviço. Mas essa é uma necessidade básica de qualquer pessoa. Por isso, o assunto virou tema de audiência aqui no TST. O Tribunal Superior do Trabalho quer ouvir trabalhadores, empresários, médicos, para discutir a possibilidade de acordos e convenções coletivas flexibilizarem regras relacionadas ao uso de banheiros em atividades como teleatendimento e frigoríficos. A audiência será realizada às 14h desta terça-feira na sede do TST, com transmissão ao vivo pelo canal do Tribunal no YouTube.
26: Participação dos eleitores é destacada pelo presidente do TSE durante a eleição simulada no Maranhão.
7: Teste reuniu mais de 1000 eleitores e reproduziu as condições de uma eleição real. Vitor Struck.
10: A participação dos eleitores é fundamental para garantir a força e a legitimidade da democracia. A avaliação é do presidente do TSE, ministro Cássio Nunes Marques, que acompanhou uma eleição simulada em Paulino Neves, no Maranhão. A iniciativa, promovida pelo TRE do Maranhão, é acompanhada pelo TSE. Funcionou como um ensaio para as eleições gerais de 2026. A simulação reproduziu as etapas de uma eleição real, desde o primeiro voto até a emissão do boletim de urna no fim do dia. Técnicos e observadores do TSE acompanharam a operação. Segundo o presidente do tribunal, o uso da tecnologia na justiça eleitoral tem como objetivo garantir que a vontade do eleitor seja registrada de forma exata, transparente e segura.
11: A tecnologia, para essa justiça especializada, nunca representou um fim em si mesmo, mas sim o meio pelo qual garantimos que a vontade do eleitor seja registrada de forma exata, transparente e inviolável.
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26: A você, uma boa noite.
7: E até amanhã.
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14: Eu sou Paula Groba.
15: E eu sou Ricardo Nakaoka.
14: E estes são os destaques de hoje do Jornal do Senado, que começa agora.
15: Fim da escala 6x1 é defendida em sessão de homenagem ao Tribunal Superior do Trabalho.
14: PEC com mudanças na segurança pública chega ao Senado.
15: Campanha mobiliza familiares de desaparecidos para coleta de DNA.
14: Boa noite.
15: Boa noite.
14: O mundo do trabalho mudou, os desafios também. A inteligência artificial, a automação e as plataformas digitais estão transformando profissões, jornadas e relações entre trabalhadores e empregadores. Em meio a tantas mudanças, velhos problemas permanecem, mas ganham novas formas.
15: Uma sessão especial do Senado celebrou nesta segunda-feira os 80 anos do Tribunal Superior do Trabalho. Durante o evento, parlamentares e representantes da Justiça Trabalhista defenderam o fim da escala 6x1 e o combate à precarização no mercado laboral. A repórter Marcela Diniz traz os detalhes.
16: Em 1946, o então Conselho Nacional do Trabalho passou a integrar oficialmente o Poder Judiciário a se chamar Tribunal Superior do Trabalho. De lá até hoje, muita coisa mudou nas relações entre patrões e empregados. Terceirização, trabalho intermitente e outros tipos de contrato que não abrangem direitos que eram consagrados em outros tempos, como férias remuneradas e auxílio-doença. A tecnologia também impactou o mundo laboral. Diante dessa realidade, a Justiça do Trabalho precisa compreender os novos cenários e assegurar proteção ao elo mais fraco, o trabalhador. O presidente do TST, ministro Luiz Felipe Vieira de Mello Filho, comentou esse desafio.
13: A inteligência artificial, a automação, a economia digital e o trabalho intermediado por plataformas já fazem parte da realidade de milhões de pessoas. A própria noção de tempo e local de trabalho passa por profundas mudanças. A velha exploração do trabalho assume novas faces e desafia, cotidianamente, o mistério de distribuir justiça social.
16: O senador Paulo Paim, do PT do Rio Grande do Sul, defendeu que o Congresso aprove leis que garantam proteção trabalhista e o direito de viver para além do trabalho.
17: É urgente que o Brasil ponha o fim da escala 6x1 e promova a redução da jornada de trabalho para 40 horas semanais sem redução salarial. Isso é modernizar as relações de trabalho.
16: Ministros do TST já defenderam publicamente a aprovação da proposta de emenda à Constituição que acaba com a escala 6x1 e reduz a jornada máxima para 40 horas semanais. A PEC está na Comissão de Constituição e Justiça do Senado.
14: O Senado analisa o projeto de lei que torna obrigatória a realização do teste do bafômetro ou exames toxicológicos para todos os condutores envolvidos em acidentes de trânsito.
15: A proposta também estabelece que o crime de homicídio culposo ao volante sob efeito de álcool ou drogas seja inafiançável. A reportagem é de Bruno Lourenço.
18: O projeto torna obrigatória a testagem de alcoolemia ou de outras substâncias psicoativas em motoristas envolvidos em sinistros. O autor, senador Fabiano Contarato, do PT do Espírito Santo, que já foi delegado, afirma que a medida busca evitar dúvidas na perícia e agilizar a identificação de casos de embriaguez logo após a ocorrência.
19: O que o projeto faz é que, em estado flagrancial, ele vai ser preso em flagrante. Aí o juiz, na audiência de custódia, é que vai avaliar se ele vai manter a prisão em flagrante ou se ele vai converter a prisão em flagrante preventivo.
18: Além da testagem compulsória, a proposta veda a concessão de fiança nos casos em que o motorista alcoolizado ou drogado causar a morte de outra pessoa. A medida já foi aprovada na Comissão de Segurança Pública.
14: E a segurança pública pode ganhar novas regras diretamente na Constituição. A chamada PEC da Segurança Pública começa a avançar no Senado após ser enviada à Comissão de Constituição e Justiça. Entre outros pontos, a proposta prevê maior integração das ações de segurança entre União, Estados e municípios.
15: Com a escolha de um relator, o texto poderá entrar na fase de discussão. Os detalhes com o repórter Herman Kulitz.
20: A chamada PEC da Segurança Pública busca modificar a Constituição com o objetivo de combater com mais rigor o crime organizado, de ampliar a atuação da Polícia Federal, de criar polícias municipais, de aumentar os recursos para a segurança pública e para o sistema penitenciário, além de trazer outras medidas que ajudem no enfrentamento da criminalidade. Como destacou o relator da proposta, senador Rogério Carvalho, do PT de Sergipe.
21: Para que a gente possa aprovar definitivamente uma emenda constitucional que defina claramente o financiamento do sistema prisional brasileiro, que a gente possa integrar os órgãos de segurança pública, municipais, estaduais e federal, que a gente possa integrar as inteligências e, com isso, ter mais financiamento e mais gestão da segurança pública, responsabilizando todos os entes federados e, assim, garantir ao povo brasileiro direito à segurança, à liberdade de ir e vir.
20: Após análise na comissão, o texto poderá seguir para o plenário do Senado, onde precisará de pelo menos 49 votos favoráveis em 2 turnos para ser aprovada.
14: E familiares de pessoas desaparecidas podem procurar até a próxima sexta-feira pontos de coleta em todo o país para fornecer o material genético.
15: O DNA poderá ser comparado com bancos de dados e auxiliar na identificação e localização de desaparecidos. Repórter Rodrigo Rezende.
22: Até a próxima sexta-feira, 28 de agosto, familiares de pessoas desaparecidas podem entrar em contato com as secretarias de segurança dos 26 estados do país e do Distrito Federal para que profissionais façam a coleta de DNA e outros materiais que permitam o auxílio na busca pelos desaparecidos. A presidente da Comissão de Direitos Humanos do Senado, senadora Damaris Alves, do Republicanos do Distrito Federal, afirma que a situação é urgente.
23: A Comissão de Direitos Humanos tem dado uma atenção especial porque hoje no Brasil nós estamos com mais de 100 mil pessoas desaparecidas. E mais de 55 mil são crianças. Onde estão nossas crianças?
22: A coleta de DNA é indolor e deve ser preferencialmente feita por familiares de primeiro grau da pessoa desaparecida, caso de pai, mãe, filhos ou irmãos. Para mais informações, acesse gov.br/mj.
14: O projeto que transforma em lei o mapa do caminho para zerar o desmatamento e fazer a transição energética no Brasil está em análise nas comissões do Senado.
15: A ideia de mapa do caminho foi apresentada pelo Brasil na COP30 no ano passado em Belém. Repórter César Mendes.
0: O projeto do senador Beto Faro, do PT do Pará, inclui na Política Nacional sobre Mudança do Clima os mapas para uma transição justa à economia de baixo carbono e para o desmatamento zero. Segundo o autor, a medida transforma essas diretrizes em política de Estado e pode servir de referência a outros países em desenvolvimento. O climatologista Carlos Nobre também defende ações de restauração florestal em grande escala.
1: 4 biomas.

0: Neste ano, quase 5 bilhões de reais estarão disponíveis para a disputa eleitoral.
1: Mas afinal, de onde vem todo esse dinheiro e como ele é dividido entre partidos e candidatos? A repórter Patrícia Oliveira explica.
2: O fundo eleitoral é formado por dinheiro público e é destinado apenas para as campanhas em ano de eleições. Em 2026, dos quase 5 bilhões de reais para os 30 partidos registrados no TSE, o PL é que vai ficar com a maior fatia, cerca de 882 milhões de reais. A divisão leva em conta o tamanho das bancadas na Câmara e os votos recebidos pelos partidos na eleição anterior para deputado federal. Também considera a representação no Senado e 2% são divididos igualmente entre todas as legendas. Os partidos definem como distribuir a sua parcela entre os candidatos, como explica o cientista político Rafael Favetti.
3: Os partidos, a rigor, podem usar livremente, tal qual a sua diretoria executiva queira usar na campanha. Porém, os partidos prestam contas à Justiça Eleitoral terminadas as eleições.
2: O eleitor pode acompanhar essa prestação de contas dos partidos pelo site do TSE.
1: 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Apresente sua ideia legislativa, participe de audiências públicas e sabatinas ou opine sobre uma proposta em debate no Senado. 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Com a edição de Paula Groba e trabalhos técnicos de João Lira, o Jornal do Senado fica por aqui. Acompanhe agora as notícias da Câmara dos Deputados. Boa noite.
0: Boa noite e até amanhã.
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5: Projeto estimula a energia limpa em assentamentos da reforma agrária.
6: Deputados atualizam regulamentação dos profissionais da radiologia.
5: Propostas ampliam controle sanitário sobre suplementos alimentares.
6: Boa noite. Projetos que ampliam o controle sanitário sobre suplementos alimentares estão prontos para serem incluídos na pauta de votações do plenário da Câmara. Saiba mais sobre o assunto na reportagem de José Carlos Oliveira.
7: O deputado Felipe Carreiras, do PSB de Pernambuco, acredita em rápida aprovação de propostas que ampliam o controle sanitário e as punições para fraudes e publicidade enganosa em torno dos suplementos alimentares. Os três projetos de lei foram recomendados pelo grupo de trabalho que ele coordenou na Câmara dos Deputados, já tiveram o regime de urgência aprovado e, portanto, estão prontos para votação no plenário. Além de criminalização e aumento de multa diante de irregularidades, as propostas têm foco em segurança alimentar.
8: Nós temos a grande chance de ter uma legislação moderna, de referência internacional, na medida que nós procuramos enxergar todos os mercados mundiais que comercializam suplemento. A gente pensa uma proibição e uma multa para a rede social que estiver possibilitando esse tipo de propagação indiscriminada, assim como as Big Techs que ofertam no Mercado Livre, no Amazon, na Shopee, esse tipo de produto. Pior do que a suplementação inadequada é a substância falsificada. E está entrando no Brasil, sendo sugerida por esses digital influencers que não têm nem formação médica.
7: Entre 2000 e 2025, 63% dos processos analisados pela Agência Nacional de Vigilância Sanitária foram relacionados a suplementos, envolvendo uso de anabolizantes, manipulação do teor de proteínas e rótulos irregulares. Nas audiências públicas promovidas pelo grupo de trabalho entre outubro do ano passado e março deste ano, técnicos da Anvisa relataram casos de suplemento ômega 3 feito apenas de óleo vegetal com aroma de peixe, whey protein e creatina à base de farinha com saborizante e substâncias tóxicas do agronegócio em laboratório de suplemento alimentar. Felipe Carreiras deverá ser o relator das propostas de controle sanitário dos suplementos alimentares no plenário da Câmara. O deputado lembrou que as audiências no grupo de trabalho ouviram todos os setores envolvidos, desde as empresas até médicos e nutrólogos. Da Rádio Câmara de Brasília, José Carlos Oliveira.
4: Saúde.
5: Baleia Rossi, do MDB de São Paulo, apresentou o projeto que estabelece diretrizes para ampliar a atenção à saúde da mulher durante o climatério e a menopausa no SUS. Ele explica que a ideia é qualificar o atendimento, ampliar o diagnóstico

0: e facilitar o acesso a tratamentos.
1: O texto também institui a Semana Nacional de Conscientização sobre o Climatério e a Menopausa, a ser realizada na primeira quinzena de março. O objetivo, segundo Baleia Rossi, é ampliar a informação sobre o tema, reduzir estigmas e fortalecer as ações de educação em saúde.
2: Previdência.
0: Júnior Lourenço, do Maranhão, é favorável ao projeto que regulamenta a aposentadoria especial de agentes comunitários de saúde e de combate às endemias. Para ele, a medida é importante para garantir direitos previdenciários àqueles que atendem diretamente à população.
1: Júnior Lourenço explica que a proposta prevê aposentadoria com integralidade e paridade aos 50 anos para mulheres e aos 52 para homens, após 20 anos de atividade. O texto também estabelece regras para quem tem tempo de serviço em outras funções.
2: Trabalhe.
0: Projeto de Rodrigo Valadares, do PL de Sergipe, cria uma modalidade de aprendizagem voltada a jovens egressos do serviço militar obrigatório. O texto permite que empresas de segurança privada substituam a cota de aprendizes pela concessão de bolsas preparatórias a esses jovens.
1: Rodrigo Valadares explica que o projeto reduz para 19 anos a idade mínima para a atuação como vigilante de quem comprovar a prestação do serviço militar e dispensa. Para ele, a medida amplia a inserção de ex-militares no mercado de trabalho e reduz a vulnerabilidade desses jovens.
2: Votação.
0: O projeto que amplia o reconhecimento de profissionais da radiologia foi alterado na Câmara e retorna ao Senado para análise das modificações. Saiba mais com a repórter Sofia Peçanha.
3: A Comissão de Constituição e Justiça aprovou o projeto que atualiza a regulamentação das profissões de técnico e tecnólogo em radiologia e de bacharel em ciências radiológicas. A proposta, já aprovada pelo Senado, altera a lei que regula o exercício das profissões da área desde 1985. Entre as mudanças está o reconhecimento formal das categorias de bacharel, tecnólogo e técnico em radiologia, além da ampliação das áreas de atuação profissional. O texto busca adequar a legislação às novas tecnologias utilizadas em exames e tratamentos de saúde, além de atividades industriais e de segurança que utilizam radiação. O projeto já havia sido aprovado pela Comissão de Saúde. Na reunião, o relator, o deputado Ricardo Silva, do PSD de São Paulo, destacou a importância desses profissionais para o funcionamento dos serviços de saúde.
4: Eles buscam beneficiar os profissionais técnicos em radiologia, os quais têm atuação relevante nos serviços de saúde, principalmente na produção de exames radiológicos indispensáveis ao diagnóstico de patologias.
3: Além de atualizar as regras para o exercício da profissão, o texto determina quem pode obter registro nos conselhos regionais de técnicos em radiologia, estabelece regras para a supervisão das técnicas radiológicas e reforça exigências relacionadas à proteção radiológica e à segurança dos trabalhadores e usuários dos serviços. Na prática, a proposta busca dar mais segurança jurídica aos profissionais ao definir quem pode atuar em cada atividade e quais são as responsabilidades de cada função. Durante a votação na Comissão de Constituição e Justiça, a deputada Érica Cocai, do PT do Distrito Federal, defendeu a proposta, afirmando que uma das principais mudanças é o reconhecimento dos tecnólogos em radiologia na legislação.
5: E por fim dizer que nós temos uma legislação que é uma legislação antiga, que não previa o tecnólogo, e tecnólogo agora vai poder fazer concurso público. Tecnólogo vai poder adentrar na saúde como tecnólogo. Portanto, é um reconhecimento.
3: Como a proposta que atualiza a regulamentação dos profissionais das técnicas radiológicas sofreu alterações durante sua análise na Câmara, ela retorna agora ao Senado para análise dessas modificações. Da Rádio Câmara de Brasília, Sofia Peçanha.
2: Desenvolvimento Regional.
1: Suco do PL do Rio Grande do Sul defende a criação de um regime excepcional para agilizar obras e compras em estados e municípios atingidos por calamidades climáticas. A medida flexibiliza regras de licitação e reduz prazos para acelerar a reconstrução da infraestrutura pública.
0: O projeto também permite contratações simplificadas para obras de prevenção, como drenagem, contenção de encostas e sistemas de alerta. Zucco explica que a intenção é reduzir a burocracia sem abrir mão da transparência e da fiscalização dos recursos públicos.
2: Meio Ambiente.
1: Mário Negromonte Júnior, do PSB, pede que a Comissão de Finanças e Tributação realize uma audiência pública para discutir os impactos econômicos, fiscais e patrimoniais da atuação do ICMBio e das unidades de conservação federais em Una, no sul da Bahia.
0: Segundo Mário Negromonte Júnior, as restrições ambientais afetam atividades agropecuárias, investimentos, acesso ao crédito e a arrecadação do município. Ele defende um debate para conciliar a preservação ambiental com segurança jurídica dos proprietários e o desenvolvimento da região.
2: Transportes.
1: A Câmara aprovou e encaminhou para análise do Senado o projeto que prorroga até 2032 a dispensa do adicional ao frete para a renovação da marinha mercante em transportes com origem ou destino nas regiões Norte e Nordeste. André Abidon, do PP do Amapá, observa que a cobrança pode representar de 8% a 40% do valor do frete.
0: De acordo com André Abidon, a prorrogação ajuda a reduzir os custos de transporte e dá mais segurança para empresas planejarem investimentos nas duas regiões. O benefício vale para a navegação entre portos brasileiros e para o transporte por rios e lagos.
2: Economia.
1: Afonso Florenci, do PT da Bahia, assina projeto que cria a Lei de Proteção da Soberania Econômica Nacional contra sanções estrangeiras. A proposta proíbe que sanções unilaterais impostas por outros países produzam efeitos no Brasil.
0: De acordo com Afonso Florenci, a medida protege a autonomia do país e impede o encerramento injustificado de contas bancárias e contratos por exigências externas. O deputado sustenta que o objetivo é proteger a economia e a legislação de interferências estrangeiras.
1: A proposta de emenda à Constituição que amplia a imunidade tributária de organizações religiosas foi aprovada na Câmara. Gabriel Mota, do União de Roraima, explica que o texto também impede a cobrança de impostos na aquisição de bens e serviços necessários ao funcionamento das instituições.
0: Gabriel Mota avalia que a mudança dá mais segurança jurídica à aplicação do benefício tributário. A proposta se estende a creches, asilos, orfanatos, monastérios, seminários e comunidades terapêuticas sem fins lucrativos geridas por essas organizações.
2: Agricultura.
1: Uma comissão aprovou o projeto que institui incentivos à geração de energia limpa em assentamentos da reforma agrária. A repórter Maria Neves tem mais detalhes.
6: A Comissão de Minas e Energia da Câmara aprovou o projeto do deputado Mercinho Lucena, do PSD da Paraíba, que cria incentivos para a geração de energia elétrica de fontes renováveis em áreas da União destinadas à reforma agrária. Pelo texto, poderão se beneficiar da lei pessoas físicas ou jurídicas organizadas em cooperativas e associações que representem assentados. Para viabilizar a geração de energia limpa nos assentamentos, a proposta assegura acesso prioritário a linhas de financiamento em bancos públicos e prioridade no licenciamento de obras de rede elétrica. O projeto também permite que o excedente de energia de microgeração e de minigeração distribuída seja adquirido por distribuidoras ou órgãos públicos. De acordo com o relator, deputado Júlio Lopes, do PP do Rio de Janeiro, o projeto cria a possibilidade para que cerca de 1 milhão de famílias acessem novas fontes de renda por meio da comercialização de excedentes energéticos. Na opinião do parlamentar, ao permitir que essas famílias instalem e operem usinas de energia limpa, o projeto cria um ambiente de negócios favorável ao cooperativismo e ao associativismo rural.
7: É um projeto que tem um mérito muito especial de dar àquelas pessoas que estão em áreas destinadas à reforma agrária. Portanto, pessoas que não têm propriedade, que não têm terra, que não têm outras possibilidades de desenvolverem projetos de energia e, a partir desses projetos, terem uma capitalização, terem uma renda. E eu entendi que isso será de grande valia para a capitalização dessas áreas mais pobres do Brasil, ajudando essas populações menos assistidas.
6: O projeto que cria incentivos para a geração de energia renovável em assentamentos da reforma agrária ainda será analisado pelas comissões de Agricultura, de Finanças e Tributação e de Constituição e Justiça. Da Rádio Câmara de Brasília, Maria Neves.
0: Marcelo Moraes, do PL do Rio Grande do Sul, é favorável ao projeto que atualiza as regras do crédito fundiário para a compra de imóveis rurais. Segundo o deputado, a proposta torna a política de acesso à terra mais justa ao considerar as diferenças de preços entre as regiões do país.
1: Marcelo Moraes afirma que os limites atuais estão defasados e dificultam o acesso de agricultores familiares ao programa. Para ele, a medida fortalece o crédito fundiário, amplia a inclusão produtiva e contribui para o desenvolvimento regional e a segurança alimentar.
2: Esporte.
0: Arthur Oliveira Maia, do União da Bahia, é autor da proposta que proíbe a publicidade, a propaganda e o patrocínio de apostas de cota fixa, as chamadas bets, em todo o país. O projeto ainda veda a contratação de influenciadores, atletas e celebridades para divulgar as apostas.
1: O texto proíbe também o patrocínio de eventos e a utilização de marcas de bets em estádios, arenas e outras instalações. Arthur Oliveira Maia acrescenta que 20% da área de exposição das plataformas de apostas deve ser destinada a alertas sobre os riscos do jogo.
2: Ciência e tecnologia.
0: Fernanda Coelho Filho, do União de Pernambuco, solicita a criação da Frente Parlamentar em Defesa do Programa Espacial Brasileiro. O deputado entende que o colegiado pode colaborar com a formulação de políticas públicas voltadas para o setor espacial e de inovação tecnológica.
1: Fernando Coelho Filho afirma que a iniciativa visa fortalecer a soberania nacional com o desenvolvimento de programas em telecomunicações e monitoramento climático e territorial. Ele argumenta que a frente vai atuar para garantir recursos orçamentários para o setor.
0: Antônio Doido, do MDB do Pará, celebra a aprovação na Câmara de projeto que impede o bloqueio de recursos do Fundo de Universalização dos Serviços de Telecomunicações. Ele ressalta a importância do FUST no financiamento de ações para ampliar o acesso à internet no país.
1: Antônio Doido avalia que a medida pode assegurar mais recursos para levar internet de qualidade a escolas públicas, áreas rurais e comunidades que ainda não têm atendimento adequado. O texto também prevê mais investimentos para a infraestrutura das próprias operadoras.
0: Juscelino Filho, do Maranhão, é favorável ao projeto que estabelece novas regras para o compartilhamento de postes de energia elétrica por empresas de telecomunicações. A proposta busca ampliar a organização das redes e garantir acesso isonômico à infraestrutura.
1: O texto atribui à ANEEL e à Anatel a definição das regras técnicas e econômicas do compartilhamento e prevê prazo de 5 anos para regularizar ocupações irregulares. A proposta, que tem o apoio de Juscelino Filho, também incentiva a modernização da infraestrutura.
2: Segurança Pública.
0: Mário Frias, do PL de São Paulo, defende ampliar o prazo da prisão temporária em investigações de organizações criminosas e associações criminosas de alta complexidade. A medida vale para casos que dependam de provas como quebras de sigilo e análise de dados digitais.
1: Pela proposta, a prisão temporária poderá durar até 40 dias, com possibilidade de prorrogação por igual período, mediante decisão judicial fundamentada. Segundo Mário Frias, o texto também estabelece prazo de 30 dias para o Ministério Público se manifestar após a conclusão do inquérito.
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2: Justiça.
0: Felipe Francischini, do Podemos, do Paraná, quer reforçar a proteção patrimonial da mulher na dissolução do casamento ou da união estável. Ele defende que medidas de bloqueio e proteção de bens não poderão atingir imóveis ou outros bens dados como garantia em financiamentos.
1: Felipe Francischini afirma que a medida evita que bens que ainda pertencem juridicamente ao banco ou a outro credor sejam incluídos na proteção patrimonial. Segundo o deputado, a intenção é assegurar que as medidas incidam apenas sobre bens efetivamente disponíveis.
2: Últimas notícias.
0: O jornal Câmara dos Deputados irá a Salvador nesta sexta-feira para mais uma gravação itinerante da Voz do Brasil nos estúdios de emissoras da Rede Câmara de Rádio.
1: Lado a lado, um âncora da Rádio Câmara de Brasília e um âncora da emissora local vão apresentar as principais notícias do dia. O programa gravado em Salvador irá ao ar na próxima segunda, dia 31.
0: Termina agora o jornal Câmara dos Deputados, produzido pela Rádio Câmara, com trabalhos técnicos de Everson Urani e apresentação de Márcio Aquiles Sardi e Val Monteiro. Boa noite.
1: Uma ótima noite. Você fica agora com o Minuto do TCU.
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2: 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Boa noite.

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5: Se você está em paz, você está vivendo no momento presente. Existe somente uma idade para a gente ser feliz. Somente uma época na vida de cada pessoa em que é possível sonhar e fazer planos e ter energia bastante para realizá-las, a despeito de todas as dificuldades e obstáculos. Uma só idade para a gente se encantar com a vida e viver apaixonadamente e desfrutar tudo com toda a intensidade, sem medo nem culpa de sentir prazer. Fase dourada em que a gente pode criar e recriar a vida, a nossa própria imagem e semelhança, e vestir-se com todas as cores e experimentar todos os sabores e entregar-se a todos os amores sem preconceito nem pudor. Tempo de entusiasmo e coragem, em que todo desafio é mais um convite à luta que a gente enfrenta com toda a disposição de tentar algo novo, de novo e de novo, e quantas vezes for necessário. Essa idade, tão fugaz na vida da gente, chama-se presente e tem a duração do instante que passa.
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meu Rio Grande campeiro, tenho história pra contar, mas hoje quero falar de um gauchão de verdade. 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Era um taura respeitado, daqueles do tempo antigo, que carregava consigo confiança e honestidade. Foi mestre em lida de campo e

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1: 24 de agosto, Dia Nacional da Infância. Os aniversariantes do dia. O instrumentista, compositor e produtor musical francês Jean-Michel Jarre. E o escritor e compositor brasileiro Paulo Coelho. Os fatos do dia. Em 79 d.C., as antigas cidades de Pompeia e Herculano foram destruídas com a explosão de um vulcão no Monte Vesúvio, na Baía de Nápoles, na Itália. Em 1474, nasceu São Bartolomeu, o primeiro sacerdote ordenado na América. Foi um religioso espanhol defensor dos direitos dos indígenas no início da colonização da América. São Bartolomeu faleceu em 1566. Em 1954, morreu aos 72 anos o advogado e político brasileiro Getúlio Vargas. Ele foi presidente do Brasil por quase 20 anos. Em 1995, foi lançado o sistema operacional Microsoft Windows 95, que revolucionou o mercado. 2021. Morreu aos 80 anos Charlie Watts, lendário baterista dos Rolling Stones. Mário Vivan para a tua rádio.
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Meu irmão e minha irmã, boa noite. Ao chegar à noite, te convido a agradecer ao Senhor pelo dia que tivemos e a entregar a Deus a nossa noite de sono, de modo que se torne para nós uma oportunidade para reencontrarmos a alegria de viver ao nascer do novo dia. Por isso, a oração do abandono de Charles de Foucault pode nos ajudar a viver com mais serenidade e confiança estes últimos minutos de nosso dia. Meu Pai, a vós me abandono. Fazei de mim o que quiserdes. O que de mim fizerdes, eu vos agradeço. Estou pronto para tudo, aceito tudo, contanto que a vossa vontade se faça em mim e em todas as vossas criaturas. Nada mais quero, meu Deus. Nas vossas mãos entrego a minha vida. Eu vo-la dou, meu Deus, com todo o amor do meu coração, porque vos amo e é para mim uma necessidade de amor dar-me, entregar-me em vossas mãos sem medida, com uma confiança infinita, porque és meu Pai. Que o Deus da vida vos abençoe e vos guarde, volva para vós seu rosto de bondade, vos dê a saúde, a paz e uma boa noite. Ele que é Pai e Filho e Espírito Santo. Amém.

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4: 9 graus.
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Muito bom dia nessa madrugada de terça-feira. Depois do Tua Essência, chegando por aqui, eu, Daniel Rodrigues, te fazendo companhia até as 3 horas da manhã. Das 3 às 5, retorna ele, Gilmar Ferreira, no comando da nossa madrugada aqui nas emissoras que integram a nossa rede. Você tem uma excelente terça-feira pela frente, eu desejo de todos os profissionais aqui da Rede Tua Rádio. Chegando agora muita música, o espaço da informação e também as mensagens para a gente começar com o pé direito essa terça-feira. Bom dia!

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1: Olá pessoal, vamos ter uma terça-feira ainda com cara de inverno, aquele dia de céu azul e um pouquinho de frio. O frio já não é tão intenso quanto nos últimos dias, ou seja, a massa de ar polar agora rapidamente perde força. Ao longo das próximas horas, os termômetros vão subindo, gerando uma grande amplitude térmica. Na tarde desta terça-feira, são esperados temperaturas entre 17 e 18, até se aproximando de 19 graus. 17, assim, nos pontos mais elevados aqui da nossa região. Na quarta-feira, o tempo ainda é firme. O dia começa com temperaturas já bem mais elevadas. Uma leve sensação de friozinho, porque as mínimas oscilam entre 7 e 9 graus. Mas à tarde, os termômetros já devem chegar a 20, 21, 22 graus, 20 graus assim nas áreas mais elevadas. E a expectativa é que mais para o final do dia, à noite, já tenha o crescimento da nebulosidade devido à propagação de algumas instabilidades pelo norte do estado. Então, mais para a noite, podemos ter algum chuvisco por aqui. Mas a instabilidade mesmo deve começar a predominar a partir da quinta-feira. Na quinta e na sexta-feira são chuvas fracas isoladas, mas no final de semana os prognósticos estão indicando que os volumes de chuvas podem ser muito elevados por aqui. Com a previsão do tempo, Kátia Valente.
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2: Meia-noite e 23 minutos.

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Tá aí a boa música aqui da Rede Tua Rádio. Você que está nessa madrugada, muito obrigado pela companhia, muito obrigado pela audiência. Nós vamos juntos até às 5 horas da manhã, com os nossos quadros, com as nossas mensagens, os momentos de reflexão, né? Que a gente dá aquela respirada mais funda, faz aquele momento de espiritualidade sempre presente aqui na Rede Tua Rádio. Bom dia!

0: breve intervalo nós nos encontramos, nossa prece, nossa bênção, alegria de viver. As pessoas não se contentam com a simplicidade das coisas e sentem um desejo quase que instantâneo em complicar tudo. As pessoas não se contentam com a simplicidade das coisas e sentem um desejo quase que instantâneo em complicar tudo. A simplicidade é uma qualidade que engrandece a vida. Onde está uma pessoa simples, a alegria está por perto. Novos tempos estão a exigir pessoas mais leves, capazes de soluções. A simplicidade brota serenamente do coração que cultiva a espiritualidade. Quem se aproxima de Deus consegue conservar um coração desprendido. Ser simples é uma escolha diária. Os caminhos se abrem quando a simplicidade encontra eco no mais profundo do ser. Não convém complicar. Esse é um caminho que contabiliza muitas perdas. Viver simples, viver com alegria. As pessoas não se contentam com a simplicidade das coisas e sentem um desejo quase que instantâneo em complicar tudo. E sobre todos, a bênção de Deus, Pai, Filho e Espírito Santo. Amém.
1: Meia-noite e 48 minutos.

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A boa música desta madrugada de terça-feira. Muito obrigado pela tua audiência, você que está desde o radinho mais antigo até o mais moderno dos smartphones, sintonizado aqui em uma das emissoras que integram a rede Tua Rádio. Seguimos com mais música, mais mensagens e também o espaço da informação. Daqui a pouco, tem os destaques nacionais e internacionais das últimas horas.

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1: Cari fratelli e sorelle, buona domenica!
2: O Papa Leão XIV, após voltar da jornada intensa deste sábado de visita pastoral ao norte da Itália, quando cumpriu agenda na República de São Marino e Rimini, rezou a oração mariana do Ângelus com os peregrinos presentes na Praça São Pedro. Ao refletir o evangelho deste domingo, propôs, inclusive, um exercício de discernimento aos fiéis sobre o caminho da fé. Para mim, quem é realmente Jesus? A pergunta, que foi dirigida diretamente aos discípulos, é retomada pelo pontífice e orientada para cada um de nós como um passo fundamental para os discípulos de todos os tempos, permitindo que a nossa fé seja renovada continuamente.
1: La fede, infatti, non ci è data una volta per tutte.
2: A fé não nos é dada de uma vez para sempre, pelo contrário, precisamos constantemente redescobrir o rosto de Cristo e o seu Evangelho, aprofundar a sua mensagem e renovar as escolhas da nossa vida para que sejam coerentes com o que professamos, vencendo a tentação de pensar que já sabemos tudo e de transformar a fé em um costume. Essa pergunta, quem é Jesus para mim e qual o significado da sua presença na minha vida, continua o Papa, nos é colocada diariamente através da oração e ao meditar o Evangelho, mas também quando nos deparamos com as feridas e as necessidades dos irmãos ou nas relações e situações que mais interpelam a nossa consciência. É uma oportunidade, refletiu então Leão XIV, para avaliar se Jesus é apenas uma grande figura da história que disse e fez coisas importantes ou se é o Cristo de Deus enviado para transformar a nossa vida. Ao final do Ângelus, antes de invocar Nossa Senhora para ajudar a nos guiar sempre no caminho da fé, o Papa alertou para não nos fecharmos nas nossas convicções e certezas religiosas, mas para nos mantermos abertos a uma relação autêntica com Cristo. Leão XIV orientou como fazer isso, começando a não nos contentarmos com os lugares comuns sobre a fé cristã, como ouvimos dizer durante a vida, talvez até com boas intenções, mas de experimentar novas práticas.
1: Jesus te chama a uma resposta personal.
2: Jesus nos chama a uma resposta pessoal, a conhecê-lo de perto, a nos deixarmos escrutinar a partir da amizade com Ele, em um encontro sempre novo que pode nos exigir percorrer caminhos inéditos e fazer escolhas diferentes das que imaginávamos. Isso é válido tanto para o nosso percurso pessoal, como para o caminho da igreja e para as escolhas pastorais, onde, por vezes, pensamos que basta continuar a fazer como sempre fizemos. É importante, pelo contrário, nos perguntarmos frequentemente, para mim, quem é o Senhor? Conheço-o realmente? O que me pede hoje o seu evangelho? Que passos e que escolhas deveria tomar?
1: Quali passi e quali scelte dovrei compiere?
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3: Uma hora e 22 minutos.

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Aí a boa música da Rede Tua Rádio nessa madrugada, madrugada de um novo dia, né? De um novo dia, que você tenha um excelente dia pela frente. É o desejo de toda a nossa equipe, de todos os profissionais que fazem parte da Rede Tua Rádio. Para você que está nos acompanhando em casa, para você que está trabalhando, fazendo um plantão nessa madrugada, muito obrigado pela companhia, muito obrigado pela audiência. Lembrando que você está sintonizado em uma das emissoras da Rede Tua Rádio. Bom dia! Música.

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1: Diz uma lenda referente à pintura da Santa Ceia, ou a última ceia de Jesus com seus apóstolos, que ao conceber esse quadro, Leonardo da Vinci deparou-se com uma grande dificuldade. Precisava pintar o bem na imagem de Jesus e o mal na figura de Judas, o amigo que resolvera traí-lo durante o jantar. Em função disso, interrompeu o trabalho no meio até que conseguisse encontrar os modelos ideais. Certo dia, enquanto assistia um coral, viu em um dos cantores a imagem perfeita de Cristo. Convidou-o para o seu ateliê e reproduziu seus traços em estudos e esboços. Passaram-se 3 anos. A última ceia estava quase pronta, mas Da Vinci ainda não havia encontrado o modelo ideal de Judas. O cardeal responsável pela igreja começou a pressioná-lo, exigindo que terminasse logo o mural. Depois de muitos dias procurando, o pintor finalmente encontrou um jovem prematuramente envelhecido, bêbado, esfarrapado, atirado na sarjeta. Imediatamente, pediu aos seus assistentes que o

0: Estou surpreso, Da Vinci. Há 3 anos, antes de eu perder tudo que eu tinha, numa época em que eu cantava num coro, tinha uma vida cheia de sonhos e o artista me convidou para posar como modelo para a face de Jesus. O bem e o mal têm exatamente a mesma face. Tudo depende apenas da época em que cruzam o caminho de cada ser humano. 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
1: Uma hora e 42 minutos.

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1: 25 de agosto, dia do feirante, dia do soldado e dia da banana split. Os aniversariantes do dia...

Os fatos do dia. Em 1609, o astrônomo, físico e engenheiro italiano Galileu Galilei apresentou ao mundo o telescópio. Em 1803, nasceu Duque de Caxias, patrono do exército brasileiro. Ele morreu em 1880, aos 76 anos. Em 1825, o Uruguai declarou a sua independência do Brasil. 1939, o filme O Mágico de Oz, que se tornou um dos maiores clássicos da história do cinema, estreou nas telonas dos Estados Unidos. 1958.

nasceu o cineasta norte-americano Tim Burton, autor de diversos filmes de sucesso, entre eles Edward Mãos de Tesoura, O Estranho Mundo de Jack, A Fantástica Fábrica de Chocolate e Alice no País das Maravilhas. 1960.

0: Nasceu em Campo Novo, no Rio Grande do Sul, Carlos Eugênio Knopp, o Carlos Magrão, que por longo tempo fez dupla com Oswaldir. Couro cru.
1: E esta prece de Chiru.
0: Em 2012, morreu aos 82 anos o engenheiro aeroespacial e astronauta norte-americano Neil Armstrong. Ele tornou-se o primeiro homem a pisar na Lua em 1969. Mário Vivan para a tua rádio.
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1: Olá pessoal, vamos ter uma terça-feira ainda com cara de inverno, aquele dia de céu azul e um pouquinho de frio. O frio já não é tão intenso quanto nos últimos dias, ou seja, a massa de ar polar agora rapidamente perde força. Ao longo das próximas horas, os termômetros vão subindo, gerando uma grande amplitude térmica. Na tarde desta terça-feira, são esperadas temperaturas entre 17 e 18, até se aproximando de 19 graus. 17, assim, nos pontos mais elevados aqui da nossa região. Na quarta-feira, o tempo ainda é firme. O dia começa com temperaturas já bem mais elevadas. Uma leve sensação de friozinho porque as mínimas oscilam entre 7 e 9 graus. Mas à tarde os termômetros já devem chegar a 20, 21, 22 graus. 20 graus assim nas áreas mais elevadas. E a expectativa é que mais para o final do dia, à noite, já tenha o crescimento da nebulosidade devido à propagação de algumas instabilidades pelo norte do estado. Então, mais para a noite podemos ter algum chuvisco por aqui. Mas a instabilidade mesmo deve começar a predominar a partir da quinta-feira. Na quinta e na sexta-feira são chuvas fracas isoladas, mas no final de semana os prognósticos estão indicando que os volumes de chuvas podem ser muito elevados por aqui. Com a previsão do tempo, Kátia Valente.
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2: 2 horas e 25 minutos.
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Ei, você que está sofrendo. Sim, você que perdeu alguém. Você que está na solidão. Você que está na depressão. Preste atenção. Sua presença é real. Entregue sua vida, problemas. Fale com Deus. Ele vai ajudar.

vai ajudar você. Após a dor, vem a alegria. Pois Deus é amor e não te deixará sofrer.

0: Ele te quer sorrindo. Tenha certeza que Ele ama muito você.
1: Nessa madrugada de terça, eu, Daniel Rodrigues, vou ficando por aqui, agradecendo mais uma vez a tua companhia. Muito obrigado e muito obrigado. Na sequência, chega o Gilmar Ferreira para te fazer companhia e para comandar a madrugada aqui da Rede Tua Rádio nessa terça. Um excelente dia pela frente a você, um excelente dia pela frente aos seus amigos e aos seus familiares. Paz e bem e santa alegria!

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1: Neste dia 25 de agosto, o santo é São Luís IX, rei da França. Por ocasião do batismo de Luís, sua mãe Branca de Castela, rainha de grandes dotes morais e intelectuais, estreitou-o ternamente contra o seu coração, dizendo: "Filhinho, agora és um templo do Espírito Santo. Conserva sempre teu coração puro e jamais o manches com o pecado." Com a morte do pai, Luís foi coroado rei com 12 anos, sob a regência de sua mãe, e aos 22 anos assumiu o reinado. Casou e teve 11 filhos, aos quais ele mesmo lhes deu a educação. Assistia diariamente à missa e levantava à noite para rezar. Como rei, cuidou não apenas da paz entre os povos e o bem-estar dos súbditos, mas ainda pelo seu bem espiritual. Sua maior preocupação era com que existisse, em seu reinado, a justiça, dedicando algumas horas todos os dias para ouvir as pessoas que tivessem alguma coisa para tratar com ele. Realizou expedições para a libertação dos lugares sagrados da Terra Santa. Nasceu na França em 1214 e morreu em 1270, com 56 anos de idade. 25 de agosto, São Luís IX, rei da França.
2: Duas horas e 54 minutos.

tinha suspirado, tinha beijado o papel devotamente. Era a primeira vez que lhe escreviam aquelas sentimentalidades, e o seu orgulho dilatava-se ao calor amoroso que saía delas, como um corpo ressequido que se estira num banho tépido. Sentia um acréscimo de estima por si mesma e parecia-lhe que entrava enfim numa existência superiormente interessante, onde cada hora tinha o seu encanto diferente, cada passo conduzia um êxtase e a alma se

Tá aí a boa música aqui da Rede Tua Rádio. Você que está nessa madrugada, muito obrigado pela companhia, muito obrigado pela audiência. Nós vamos juntos até às 5 horas da manhã, com os nossos quadros, com as nossas mensagens, os momentos de reflexão, né? Que a gente dá aquela respirada mais funda, faz aquele momento de espiritualidade sempre presente aqui na Rede Tua Rádio. Bom dia!

0: A Rosa e os Seus Espinhos. Hoje vamos fazer uma pequena reflexão a partir de uma parábola bastante conhecida, a parábola da rosa. Um homem plantou uma roseira e passou a regá-la todos os dias. A roseira cresceu e já se podia perceber o primeiro botão de rosa, quando, analisando o caule cheio de espinhos, o homem pensou: como pode uma flor tão bela vir de uma planta rodeada de espinhos tão afiados? Entristecido com a sua descoberta, ele recusou-se a regar a roseira, e antes mesmo de desabrochar a primeira rosa, ela morreu. Assim acontece com muitas pessoas. Dentro de cada alma há uma rosa, as qualidades dadas por Deus, e também os espinhos, que são as nossas faltas. Muitos de nós olhamos para nós mesmos e vemos apenas os espinhos, os defeitos. Nós nos desesperamos, achando que nada de bom pode vir do nosso interior. Nós nos recusamos a regar o bem dentro de nós. E como consequência, o bem morre. Nem sempre percebemos o nosso potencial. Algumas pessoas não veem a rosa dentro delas mesmas. Portanto, um outro alguém deve mostrar a elas. Um dos maiores dons que pode existir é a capacidade de passar pelos espinhos e encontrar a rosa dentro de outras pessoas. Olhar uma pessoa e conhecer as suas verdadeiras qualidades. Aceitar aquela pessoa na sua vida enquanto reconhece a beleza da sua alma e ajudá-la a perceber que ela pode superar as suas aparentes imperfeições. Esta é a característica do amor. Se mostrarmos a essas pessoas a rosa, elas superam os seus próprios espinhos. Só assim, elas podem desabrochar muitas e muitas vezes. Portanto, sorria e descubra a rosa que existe dentro de você e também dentro das pessoas que você ama. Esta bela parábola fala sobre algo muito importante e que é tema de grandes estudos: a autossabotagem. A autossabotagem é você olhar para os seus espinhos e achar que não há beleza no seu interior. Resumidamente, é você enterrar os seus talentos. Sabe em quantas pessoas a autossabotagem está presente? Em 100% das pessoas. Não existe um único ser humano na face da Terra que nunca tenha se sabotado. Faz parte da natureza humana. A nossa alma é como uma rosa que precisa desabrochar. E se não for regada com amor, ela morre. Preste atenção nessas palavras e desenvolva os seus talentos. Você sabe mais do que ninguém do que você é bom. Não se importe com o que os outros pensem, mas apenas naquilo que te faz feliz e te realiza como ser humano. É isso que vai fazer de você a melhor pessoa possível para si mesmo e para o mundo. Corra atrás dos seus sonhos e trabalhe com aquilo que você ama. Se você faz o que ama, tudo vai conspirar a seu favor e todos sairão beneficiados, porque você vai dar o seu melhor. E, logicamente, o melhor sempre leva ao crescimento. Vamos regar a nossa rosa e, depois de desabrochada, fará maravilhas no mundo inteiro. Até amanhã!
1: Três horas e 19 minutos.

aí a boa música da Rede Tua Rádio nessa madrugada, madrugada de um novo dia, né? De um novo dia, que você tenha um excelente dia pela frente. É o desejo de toda a nossa equipe, de todos os profissionais que fazem parte da Rede Tua Rádio. Para você que está nos acompanhando em casa, para você que está trabalhando, fazendo um plantão nessa madrugada, muito obrigado pela companhia, muito obrigado pela audiência. Lembrando que você está sintonizado em uma das emissoras da Rede Tua Rádio. Bom dia! Música.

0: Olá, meu caro ouvinte, estamos juntos mais uma vez. Que bom que estamos juntos, porque nós precisamos continuamente dizer e ouvir palavras. A palavra alimenta a alma, a palavra constrói a vida. Por isso, ouvir palavras, dizer palavras boas é muito importante. Gostaria de falar sobre a importância de começar o dia com um ritual de bênção. Pequenos rituais nos ajudam, já falei sobre isso e vou continuar falando em outros momentos também. As horas da manhã, com seu frescor, respiram algo da novidade divina. Se nós, de manhã cedo, fizéssemos o seguinte ritual: abre as janelas e desfrute o frescor do novo dia. Agradeça a Deus pela noite passada, pelos seus sonhos, pelo descanso, e peça que Ele o renove em seu Espírito Santo e seu divino amor. Pense no que o dia de hoje irá lhe trazer. Quais compromissos você tem? Peça a Deus a sua bênção para que tudo o que você pretende e o que tomar a mão seja hoje abençoado. Um gesto bonito que saúda o dia é uma posição orante. Por exemplo, se você ficar de pé, estender os braços em forma de uma grande taça. Para mim, esta é uma imagem de que eu hoje quero abrir o céu sobre as pessoas. Independente do que eu estiver fazendo, no trabalho, na oração, ou naquilo que falo, nas minhas tarefas, eu quero abrir o céu sobre aqueles aos quais o céu está pesado, por falta de esperança, por medo, por depressão. Eu abro o céu sobre aqueles aos quais o céu está fechado, porque estão em dúvida, porque não conseguem confiar ou crer. Neste gesto, sinto-me ligado com todas as pessoas, pois é o mesmo céu que se estende sobre nós. Por este gesto, o dia recebe uma outra qualidade. Ele não aparece diante de mim com seus compromissos agendados, mas com a imagem de que eu, em tudo o que vou fazer, em todos os encontros, em todas as conversas, em todo o meu ser, abro o céu sobre as pessoas, que o sabor do céu perpassa tudo o que eu disser ou irradiar. Este gesto me dá o sentimento de que eu deixo cravado neste mundo a minha marca. Minha marca é importante se por meio da minha ação e minha fala o mundo for um pouco mais humano e mais lúcido e mais sereno. Minha marca de vida consiste em abrir o céu sobre as pessoas, em trazer o céu à terra, em fazer com que a marca de Deus seja visível nesta terra. Este ritual de manhã mostra-me assim que vale a pena abrir o céu sobre as pessoas hoje. Com isso, eu entro no dia com mais claridade, eu tenho mais confiança de que este dia será também uma bênção para os outros, de que o céu irá se abrir sobre a ação deles e eles poderão vislumbrar a realidade divina que do alto desce em seu mundo. Por isso, caro ouvinte, faça esse ritual. Abra suas mãos em forma de bênção de manhã cedo e abençoe toda a sua realidade, todo o seu dia, as pessoas que você encontrar, a sua família. Isto vai fazer com que você seja uma pessoa de bênção também para os outros. Um forte abraço, Deus abençoe a tua casa, a tua vida, o teu dia. Em nome do Pai, do Filho e do Espírito Santo. Amém.
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2: Três horas e 47 minutos.

Tá aí a boa música aqui da Rede Tua Rádio. Você que está nessa madrugada, muito obrigado pela companhia, muito obrigado pela audiência. Nós vamos juntos até às 5 horas da manhã, com os nossos quadros, com as nossas mensagens, os momentos de reflexão, né? Que a gente dá aquela respirada mais funda, faz aquele momento de espiritualidade sempre presente aqui na Rede Tua Rádio. Bom dia!

Aí a boa música da Rede Tua Rádio nessa madrugada, madrugada de um novo dia, né? De um novo dia, que você tenha um excelente dia pela frente. É o desejo de toda a nossa equipe, de todos os profissionais que fazem parte da Rede Tua Rádio. Para você que está nos acompanhando em casa, para você que está trabalhando, fazendo um plantão nessa madrugada, muito obrigado pela companhia, muito obrigado pela audiência. Lembrando que você está sintonizado em uma das emissoras da Rede Tua Rádio. Bom dia! Música.

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1: Senhor amado, muito obrigado pela tua bênção sobre a nossa família. Obrigado pelo teu carinho e pelo teu amor, pois todos os dias tu nos acordas e nos acompanhas. Queremos viver sempre sob a tua bênção. Ajuda-nos a sermos obedientes aos teus comandos e a permitir que tu guies as nossas decisões em todos os momentos. Abençoa também o nosso trabalho, que tudo o que fizermos seja uma doce oferta para ti. Pai, ajuda-nos a focar nas coisas boas que tu nos dás todos os dias. Que os nossos corações se encham de gratidão por todas as bênçãos que tu nos concedes. Em nome de Jesus, amém. Neste novo dia, o Senhor te abençoe e te guarde. O Senhor faça brilhar sobre ti sua paz e se compadeça de ti. O Senhor volte para ti o seu rosto, te dê a paz. O Senhor te abençoe. Pai, Filho e Espírito Santo.

0: Iniciamos este novo dia com as bênçãos de Deus e proteção de Nossa Senhora, Virgem Maria. Em nome do Pai, do Filho e do Espírito Santo. Amém. Creio
1: em Deus Pai Todo-Poderoso, Criador do céu e da terra, em Jesus Cristo, seu único Filho, nosso Senhor, que foi concebido pelo poder do Espírito Santo, nasceu da Virgem Maria, padeceu sobre Pôncio Pilatos, foi crucificado, morto e sepultado, desceu à mansão dos mortos, ressuscitou o terceiro dia, subiu ao céu, está sentada à direita de Deus Pai Todo-Poderoso, onde há de vir julgar os vivos e os mortos. Creio no Espírito Santo, na Santa Igreja Católica, na comunhão dos santos, na remissão dos pecados, na ressurreição da carne, na vida eterna. Amém.
0: Pai nosso que estais no céu, santificado seja vosso nome. Venha a nós o vosso reino. Seja feita a vossa vontade, assim na terra como no céu.
1: O pão nosso de cada dia nos dai hoje, perdoai as nossas ofensas, assim como nós perdoamos a quem nos tem ofendido. E não nos deixeis cair em tentação, mas livrai-nos do mal. Amém.
0: O anjo do Senhor anunciou a Maria.
1: E ela concebeu do Espírito Santo.
0: Ave Maria, cheia de graça, o Senhor é convosco. Bendita sois vós entre as mulheres, e bendito o fruto do vosso ventre, Jesus.
1: Santa Maria, Mãe de Deus, rogai por nós, pecadores, agora e na hora de nossa morte. Amém.
0: Eis aqui a serva do Senhor.
1: Faça-se em mim segundo a vossa palavra.
0: Ave Maria, cheia de graça, o Senhor é convosco. Bendita sois vós entre as mulheres, e bendito o fruto do vosso ventre, Jesus.
1: Santa Maria, Mãe de Deus, rogai por nós, pecadores, agora e na hora de nossa morte. Amém.
0: O Verbo Divino se fez carne
1: e habitou entre nós.
0: Ave Maria, cheia de graça, o Senhor é convosco. Bendita sois vós entre as mulheres, e bendito o fruto do vosso ventre, Jesus.
1: Santa Maria, Mãe de Deus, rogai por nós, pecadores, agora e na hora de nossa morte. Amém.
0: Glória ao Pai, ao Filho e ao Espírito Santo.
1: Como era no princípio, agora e sempre. Amém.
0: Ó meu bom Jesus,
1: perdoai-nos, livrai-nos do fogo do inferno, levai as almas todas para o céu, e socorrei principalmente as que mais precisarem.
0: Nossa Senhora de Fátima e São Francisco,
1: rogai por nós.
0: E nesta terça-feira, contemplamos os mistérios dolorosos. E neste primeiro mistério doloroso, contemplamos
1: a oração e agonia de Jesus no Getsêmani. Pai nosso que estais no céu, santificado seja o vosso nome. Venha a nós o vosso reino, seja feita a vossa vontade, assim na terra como no céu.
0: O pão nosso de cada dia nos dai hoje, perdoai as nossas ofensas, assim como nós perdoamos a quem nos tem ofendido. E não nos deixeis cair em tentação, mas livrai-nos do mal. Amém.
1: Ave Maria, cheia de graça, o Senhor é convosco. Bendita sois vós entre as mulheres, e bendito é o fruto do vosso ventre, Jesus.
0: Santa Maria, Mãe de Deus, rogai por nós, pecadores, agora e na hora da nossa morte. Amém.
1: Ave Maria, cheia de graça, o Senhor é convosco. Bendita sois vós entre as mulheres, e bendito é o fruto do vosso ventre, Jesus.
0: Santa Maria, Mãe de Deus, rogai por nós, pecadores, agora e na hora da nossa morte. Amém.
1: Ave Maria, cheia de graça, o Senhor é convosco. Bendita sois vós entre as mulheres, e bendito é o fruto do vosso ventre, Jesus.
0: Santa Maria, Mãe de Deus, rogai por nós, pecadores, agora e na hora da nossa morte. Amém.
1: Ave Maria, cheia de graça, o Senhor é convosco. Bendita sois vós entre as mulheres, e bendito é o fruto do vosso ventre, Jesus.
0: Santa Maria, Mãe de Deus, rogai por nós, pecadores, agora e na hora da nossa morte. Amém.
1: Ave Maria, cheia de graça, o Senhor é convosco. Bendita sois vós entre as mulheres, e bendito é o fruto do vosso ventre, Jesus.
0: Santa Maria, Mãe de Deus, rogai por nós, pecadores, agora e na hora da nossa morte. Amém.
1: Ave Maria, cheia de graça, o Senhor é convosco. Bendita sois vós entre as mulheres, e bendito é o fruto do vosso ventre, Jesus.
0: Santa Maria, Mãe de Deus, rogai por nós, pecadores, agora e na hora de nossa morte. Amém.
1: Ave Maria, cheia de graça, o Senhor é convosco. Bendita sois vós entre as mulheres, e bendito é o fruto do vosso ventre, Jesus.
0: Santa Maria, Mãe de Deus, rogai por nós, pecadores, agora e na hora da nossa morte. Amém.
1: Ave Maria, cheia de graça, o Senhor é convosco. Bendita sois vós entre as mulheres, e bendito é o fruto do vosso ventre, Jesus.
0: Santa Maria, Mãe de Deus, rogai por nós, pecadores, agora e na hora da nossa morte. Amém.
1: Ave Maria, cheia de graça, o Senhor é convosco. Bendita sois vós entre as mulheres, e bendito é o fruto do vosso ventre, Jesus.
0: Santa Maria, Mãe de Deus, rogai por nós, pecadores, agora e na hora da nossa morte. Amém.
1: Ave Maria, cheia de graça, o Senhor é convosco. Bendita sois vós entre as mulheres, e bendito é o fruto do vosso ventre, Jesus.
0: Santa Maria, Mãe de Deus, rogai por nós, pecadores, agora e na hora da nossa morte. Amém.
1: Glória ao Pai, ao Filho e ao Espírito Santo.
0: Como era no princípio, agora e sempre. Amém.
1: Ó meu bom Jesus, perdoai-nos, livrai-nos do fogo do inferno, e levai as almas todas para o céu, e socorrei principalmente as que mais precisarem. Nossa Senhora de Fátima e São Francisco,
0: rogai por nós. Segundo mistério doloroso, contemplamos
1: a flagelação de Jesus.
0: Pai nosso que estais no céu, santificado seja vosso nome. Venha a nós o vosso reino. Seja feita a vossa vontade, assim na terra como no céu.
1: O pão nosso de cada dia nos dai hoje. Perdoai as nossas ofensas, assim como nós perdoamos a quem nos tem ofendido. E não nos deixeis cair em tentação, mas livrai-nos do mal. Amém.
0: Ave Maria, cheia de graça, o Senhor é convosco. Bendita sois vós entre as mulheres, e bendito o fruto do vosso ventre, Jesus.
1: Santa Maria, Mãe de Deus, rogai por nós, pecadores, agora e na hora de nossa morte. Amém.
0: Ave Maria, cheia de graça, o Senhor é convosco. Bendita sois vós entre as mulheres, e bendito o fruto do vosso ventre, Jesus.
1: Santa Maria, Mãe de Deus, rogai por nós, pecadores, agora e na hora de nossa morte. Amém.
0: Ave Maria, cheia de graça, o Senhor é convosco. Bendita sois vós entre as mulheres, e bendito o fruto do vosso ventre, Jesus.
1: Santa Maria, Mãe de Deus, rogai por nós, pecadores, agora e na hora de nossa morte. Amém.
0: Ave Maria, cheia de graça, o Senhor é convosco. Bendita sois vós entre as mulheres, e bendito o fruto do vosso ventre, Jesus.
1: Santa Maria, Mãe de Deus, rogai por nós, pecadores, agora e na hora de nossa morte. Amém.
0: Ave Maria, cheia de graça, o Senhor é convosco. Bendita sois vós entre as mulheres, e bendito o fruto do vosso ventre, Jesus.
1: Santa Maria, Mãe de Deus, rogai por nós, pecadores, agora e na hora de nossa morte. Amém.
0: Ave Maria, cheia de graça, o Senhor é convosco. Bendita sois vós entre as mulheres, e bendito o fruto do vosso ventre, Jesus.
1: Santa Maria, Mãe de Deus, rogai por nós, pecadores, agora e na hora de nossa morte. Amém.
0: Ave Maria, cheia de graça, o Senhor é convosco. Bendita sois vós entre as mulheres, e bendito o fruto do vosso ventre, Jesus.
1: Santa Maria, Mãe de Deus, rogai por nós, pecadores, agora e na hora de nossa morte. Amém.
0: Ave Maria, cheia de graça, o Senhor é convosco. Bendita sois vós entre as mulheres, e bendito o fruto do vosso ventre, Jesus.
1: Santa Maria, Mãe de Deus, rogai por nós, pecadores, agora e na hora de nossa morte. Amém.
0: Ave Maria, cheia de graça, o Senhor é convosco. Bendita sois vós entre as mulheres, e bendito o fruto do vosso ventre, Jesus.
1: Santa Maria, Mãe de Deus, rogai por nós, pecadores, agora e na hora de nossa morte. Amém.
0: Ave Maria, cheia de graça, o Senhor é convosco. Bendita sois vós entre as mulheres, e bendito o fruto do vosso ventre, Jesus.
1: Santa Maria, Mãe de Deus, rogai por nós, pecadores, agora e na hora de nossa morte. Amém.
0: Glória ao Pai, ao Filho e ao Espírito Santo.
1: Como era no princípio, agora e sempre. Amém.
0: Ó meu bom Jesus,
1: perdoai-nos, livrai-nos do fogo do inferno, e levai as almas todas para o céu, e socorrei principalmente as que mais precisarem.
0: Nossa Senhora de Fátima e São Francisco,
1: rogai por nós.
0: E no terceiro mistério doloroso, contemplamos
1: Jesus, coroado de espinhos. Pai nosso, que estais no céu, santificado seja o vosso nome. Venha a nós o vosso reino, seja feita a vossa vontade, assim na terra como no céu.
0: O pão nosso de cada dia nos dai hoje. Perdoai as nossas ofensas, assim como nós perdoamos a quem nos tem ofendido. E não nos deixeis cair em tentação, mas livrai-nos do mal. Amém.
1: Ave Maria, cheia de graça, o Senhor é convosco. Bendita sois vós entre as mulheres, e bendito é o fruto do vosso ventre, Jesus.
0: Santa Maria, Mãe de Deus, rogai por nós, pecadores, agora e na hora da nossa morte. Amém.
1: Ave Maria, cheia de graça, o Senhor é convosco. Bendita sois vós entre as mulheres, e bendito é o fruto do vosso ventre, Jesus.
0: Santa Maria, Mãe de Deus, rogai por nós, pecadores, agora e na hora da nossa morte. Amém.
1: Ave Maria, cheia de graça, o Senhor é convosco. Bendita sois vós entre as mulheres, e bendito é o fruto do vosso ventre, Jesus.
0: Santa Maria, Mãe de Deus, rogai por nós, pecadores, agora e na hora da nossa morte. Amém.
1: Ave Maria, cheia de graça, o Senhor é convosco. Bendita sois vós entre as mulheres, e bendito é o fruto do vosso ventre, Jesus.
0: Santa Maria, Mãe de Deus, rogai por nós, pecadores, agora e na hora da nossa morte. Amém.
1: Ave Maria, cheia de graça, o Senhor é convosco. Bendita sois vós entre as mulheres, e bendito é o fruto do vosso ventre, Jesus.
0: Santa Maria, Mãe de Deus, rogai por nós, pecadores, agora e na hora da nossa morte. Amém.
1: Ave Maria, cheia de graça, o Senhor é convosco. Bendita sois vós entre as mulheres, e bendito é o fruto do vosso ventre, Jesus.
0: Santa Maria, Mãe de Deus, rogai por nós, pecadores, agora e na hora de nossa morte. Amém.
1: Ave Maria, cheia de graça, o Senhor é convosco. Bendita sois vós entre as mulheres, e bendito é o fruto do vosso ventre, Jesus.
0: Santa Maria, Mãe de Deus, rogai por nós, pecadores, agora e na hora da nossa morte. Amém.
1: Ave Maria, cheia de graça, o Senhor é convosco. Bendita sois vós entre as mulheres, e bendito é o fruto do vosso ventre, Jesus.
0: Santa Maria, Mãe de Deus, rogai por nós, pecadores, agora e na hora da nossa morte. Amém.
1: Ave Maria, cheia de graça, o Senhor é convosco. Bendita sois vós entre as mulheres, e bendito é o fruto do vosso ventre, Jesus.
0: Santa Maria, Mãe de Deus, rogai por nós, pecadores, agora e na hora da nossa morte. Amém.
1: Ave Maria, cheia de graça, o Senhor é convosco. Bendita sois vós entre as mulheres, e bendito é o fruto do vosso ventre, Jesus.
0: Santa Maria, Mãe de Deus, rogai por nós, pecadores, agora e na hora da nossa morte. Amém.
1: Glória ao Pai, ao Filho e ao Espírito Santo.
0: Como era no princípio, agora e sempre. Amém.
1: Ó meu bom Jesus, perdoai-nos, livrai-nos do fogo do inferno, e levai as almas todas para o céu, e socorrei principalmente as que mais precisarem. Nossa Senhora de Fátima e São Francisco,
0: rogai por nós. E no quarto mistério doloroso, contemplamos
1: a subida de Jesus ao Calvário.
0: Pai nosso que estais no céu, santificado seja vosso nome. Venha a nós o vosso reino. Seja feita a vossa vontade, assim na terra como no céu.
1: O pão nosso de cada dia nos dai hoje. Perdoai as nossas ofensas, assim como nós perdoamos a quem nos tem ofendido. E não nos deixeis cair em tentação, mas livrai-nos do mal. Amém.
0: Ave Maria, cheia de graça, o Senhor é convosco. Bendita sois vós entre as mulheres, e bendito o fruto do vosso ventre, Jesus.
1: Santa Maria, Mãe de Deus, rogai por nós, pecadores, agora e na hora de nossa morte. Amém.
0: Ave Maria, cheia de graça, o Senhor é convosco. Bendita sois vós entre as mulheres, e bendito o fruto do vosso ventre, Jesus.
1: Santa Maria, Mãe de Deus, rogai por nós, pecadores, agora e na hora de nossa morte. Amém.
0: Ave Maria, cheia de graça, o Senhor é convosco. Bendita sois vós entre as mulheres, e bendito o fruto do vosso ventre, Jesus.
1: Santa Maria, Mãe de Deus, rogai por nós, pecadores, agora e na hora de nossa morte. Amém.
0: Ave Maria, cheia de graça, o Senhor é convosco. Bendita sois vós entre as mulheres, e bendito o fruto do vosso ventre, Jesus.
1: Santa Maria, Mãe de Deus, rogai por nós, pecadores, agora e na hora de nossa morte. Amém.
0: Ave Maria, cheia de graça, o Senhor é convosco. Bendita sois vós entre as mulheres, e bendito o fruto do vosso ventre, Jesus.
1: Santa Maria, Mãe de Deus, rogai por nós, pecadores, agora e na hora de nossa morte. Amém.
0: Ave Maria, cheia de graça, o Senhor é convosco. Bendita sois vós entre as mulheres, e bendito o fruto do vosso ventre, Jesus.
1: Santa Maria, Mãe de Deus, rogai por nós, pecadores, agora e na hora de nossa morte. Amém.
0: Ave Maria, cheia de graça, o Senhor é convosco. Bendita sois vós entre as mulheres, e bendito o fruto do vosso ventre, Jesus.
1: Santa Maria, Mãe de Deus, rogai por nós, pecadores, agora e na hora de nossa morte. Amém.
0: Ave Maria, cheia de graça, o Senhor é convosco. Bendita sois vós entre as mulheres, e bendito o fruto do vosso ventre, Jesus.
1: Santa Maria, Mãe de Deus, rogai por nós, pecadores, agora e na hora de nossa morte. Amém.
0: Ave Maria, cheia de graça, o Senhor é convosco. Bendita sois vós entre as mulheres, e bendito o fruto do vosso ventre, Jesus.
1: Santa Maria, Mãe de Deus, rogai por nós, pecadores, agora e na hora de nossa morte. Amém.
0: Ave Maria, cheia de graça, o Senhor é convosco. Bendita sois vós entre as mulheres, e bendito o fruto do vosso ventre, Jesus.
1: Santa Maria, Mãe de Deus, rogai por nós,

0: seja o vosso nome. Venha a nós o vosso reino. Seja feita a vossa vontade, assim na terra como no céu.
1: O pão nosso de cada dia nos dai hoje. Perdoai as nossas ofensas, assim como nós perdoamos a quem nos tem ofendido. E não nos deixeis cair em tentação, mas livrai-nos do mal. Amém.
0: Ave Maria, cheia de graça, o Senhor é convosco. Bendita sois vós entre as mulheres, e bendito é o fruto do vosso ventre, Jesus.
1: Santa Maria, Mãe de Deus, rogai por nós, pecadores, agora e na hora da nossa morte. Amém.
0: Ave Maria, cheia de graça, o Senhor é convosco. Bendita sois vós entre as mulheres, e bendito é o fruto do vosso ventre, Jesus.
1: Santa Maria, Mãe de Deus, rogai por nós, pecadores, agora e na hora da nossa morte. Amém.
0: Ave Maria, cheia de graça, o Senhor é convosco. Bendita sois vós entre as mulheres, e bendito é o fruto do vosso ventre, Jesus.
1: Santa Maria, Mãe de Deus, rogai por nós, pecadores, agora e na hora da nossa morte. Amém.
0: Ave Maria, cheia de graça, o Senhor é convosco. Bendita sois vós entre as mulheres, e bendito é o fruto do vosso ventre, Jesus.
1: Santa Maria, Mãe de Deus, rogai por nós, pecadores, agora e na hora da nossa morte. Amém.
0: Ave Maria, cheia de graça, o Senhor é convosco. Bendita sois vós entre as mulheres, e bendito é o fruto do vosso ventre, Jesus.
1: Santa Maria, Mãe de Deus, rogai por nós, pecadores, agora e na hora da nossa morte. Amém.
0: Ave Maria, cheia de graça, o Senhor é convosco. Bendita sois vós entre as mulheres, e bendito é o fruto do vosso ventre, Jesus.
1: Santa Maria, Mãe de Deus, rogai por nós, pecadores, agora e na hora de nossa morte. Amém.
0: Ave Maria, cheia de graça, o Senhor é convosco. Bendita sois vós entre as mulheres, e bendito é o fruto do vosso ventre, Jesus.
1: Santa Maria, Mãe de Deus, rogai por nós, pecadores, agora e na hora da nossa morte. Amém.
0: Ave Maria, cheia de graça, o Senhor é convosco. Bendita sois vós entre as mulheres, e bendito é o fruto do vosso ventre, Jesus.
1: Santa Maria, Mãe de Deus, rogai por nós, pecadores, agora e na hora da nossa morte. Amém.
0: Ave Maria, cheia de graça, o Senhor é convosco. Bendita sois vós entre as mulheres, e bendito é o fruto do vosso ventre, Jesus.
1: Santa Maria, Mãe de Deus, rogai por nós, pecadores, agora e na hora da nossa morte. Amém.
0: Ave Maria, cheia de graça, o Senhor é convosco. Bendita sois vós entre as mulheres, e bendito é o fruto do vosso ventre, Jesus.
1: Santa Maria, Mãe de Deus, rogai por nós, pecadores, agora e na hora da nossa morte. Amém.
0: Glória ao Pai, ao Filho e ao Espírito Santo.
1: Como era no princípio, agora e sempre. Amém.
0: Ó meu bom Jesus, perdoai-nos, livrai-nos do fogo do inferno, e levai as almas todas para o céu, e socorrei principalmente as que mais precisarem. Nossa Senhora de Fátima e São Francisco,
1: rogai por nós. Infinitas graças vos damos, soberana Rainha, pelos benefícios que todos os dias recebemos de vossas mãos liberais. Dignai-vos, agora e para sempre, tomar-nos debaixo de vosso poderoso amparo. E para mais nos obrigar-nos, vos saudamos com uma salve, Rainha.
0: Salve, Rainha, Mãe de Misericórdia, vida, doçura, esperança nossa, salve. A vós bradamos, degredados filhos de Eva. A vós suspirando, gemendo e chorando nesse vale de lágrimas. Eia, pois, advogada nossa, esses vossos olhos misericordiosos a nós volveis. E depois desse desterro, mostrai-nos Jesus, bendito o fruto do vosso ventre. Ó clemente, ó piedosa, ó doce sempre Virgem Maria,
1: rogai por nós, Santa Mãe de Deus,
0: para que sejamos dignos das promessas de Cristo.
1: Juntos rezamos o Santo Terço, que possamos ficar com as bênçãos de Deus e proteção de Nossa Senhora. Em nome do Pai, do Filho e do Espírito Santo. Amém. Paz e bem.
0: Santa alegria.
1: Louvado seja o nosso Senhor Jesus Cristo.
0: Para sempre seja louvado.
2: 4 horas e 48 minutos.

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2: Alô, alô, alô, gente, muito bom dia a todos que nos acompanham. Estamos iniciando o Tá Na Hora. Hoje é terça-feira, 25 de agosto de 2026, são 5 horas e 30 segundos, temperatura 6 graus, está bem mais alta do que ontem. Ontem começamos o programa com a temperatura em 3 graus. Positivos, hoje em 6 graus. E é nesse clima que iniciamos o Tá Na Hora, que vai até às 7 horas da manhã, levando até você as primeiras notícias, as primeiras informações, os primeiros serviços e a boa música, para você iniciar bem animado o dia de hoje. 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Programa que tem a coordenação de conteúdo de Ana Lúcia Jacomini, a gerência geral de Mauro Matesco, com a direção e superintendência do Frei Renor Pegoraro. É sempre uma alegria, é muito bom ter você já conosco a esta hora da manhã, da madrugada. Aos madrugadores, aos amigos e amigas de toda a região, muito bom dia, paz e bem.

É, o nosso programa tá na hora. Agora são 5h04. 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Lembrando, o programa ao vivo aqui, você pode pedir a sua música preferida através do nosso WhatsApp. O nosso WhatsApp é o 999-797515. O Valdir já mandou aí uma imagem bonita de um chimarrão. Aí a chaleira fumegando, é na chaleira, não é na térmica. Um abração, Valdir, obrigado. Louco por Fandango, Alma Galdéria, o Enio Zelli também já ligadinho conosco.

0: Agora são 5 horas mais 10 minutos. Ouvimos Alma Gaudéria, Louco por Fandango. E agora vamos falar sobre o tempo no estado e também o tempo aqui na nossa micro-região.
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0: Vamos saber como é que fica o tempo hoje no nosso querido Rio Grande do Sul. A terça-feira começa com frio, mas ao longo do dia as temperaturas aumentam e devem ficar amenas em boa parte do território gaúcho. Conforme a meteorologia, o pico do ar gelado já passou pelo estado. A temperatura vai baixar de zero, contudo, será em um número restrito de cidades da Serra Sudeste. Nos campos de cima da terra, a umidade irá dificultar o resfriamento na serra, nos campos de cima da serra. Na metade sul, a temperatura poderá oscilar ao redor e abaixo de zero, com mínimas mais altas no oeste e o noroeste, também aqui no norte, no Planalto, que é a nossa localização. À tarde, com sol e nuvens, a expectativa é de esquentar gradativamente, com máximas entre 23 e 25 graus em municípios da metade norte do território gaúcho. A tarde seguirá muito fria apenas no extremo sul do estado. Agora em Marau a temperatura está em 6 graus centígrados e a previsão é de que a temperatura máxima à tarde pode chegar aos 21, 22 graus. Em Passo Fundo hoje mínima 7, máxima 21 graus. Erechim mínima 8, máxima 22. Em Caxias, mínima 3, máxima 19 graus. Em Vacaria, mínima 5, máxima 19. São José dos Ausentes, temperatura mínima 4 graus, a máxima 19 graus. E em Porto Alegre, a temperatura mínima 6 graus e a máxima 18 graus centígrados. Vamos então checar as informações que dispomos sobre o tempo aqui em Marau. Terça-feira de sol com diminuição de nuvens pela manhã. Tarde ensolarada e noite de céu limpo. O sol nasce hoje às 6 horas e 51 minutos e se põe às 18 horas e 10 minutos. A lua está na fase crescente, a umidade do ar em 79%. Os ventos serão fracos, bem fracos. Assim se comporta o tempo aqui em Marau no dia de hoje. A umidade do ar 79% agora. Não tem previsão de chuva. Temperatura mínima 21, 22 graus. Quarta-feira. É amanhã, sol com muitas nuvens pela manhã. E olha, tem previsão de alguma pancadinha de chuva à noite. É em pequena quantidade, mas já tem previsão de chuva amanhã com temperatura mínima de 8 graus e a máxima de 22 graus. Se chover, começa aí no fim do dia, viu? Na quinta-feira, é quinta-feira, sol com aumento de nuvens pela manhã, pancadas de chuva à tarde e à noite, com temperatura mínima de 15 graus e a máxima de 25 graus. Na sexta-feira, chuva forte pela manhã, aberturas de sol à tarde e pancadas de chuva que vão até à noite. Bastante chuva na sexta, temperatura mínima 21 graus e a máxima 30 graus. Também bastante chuva no sábado, chuva forte pela manhã, aberturas de sol à tarde e pancadas de chuva que vão até a noite no sábado, com temperatura mínima de 15 graus e a máxima de 23 graus. Até aqui as informações que dispomos sobre o tempo, mas já de antemão existem alguns dados que, além de chover considerável na sexta e no sábado, domingo e segunda-feira também tem previsão de muita chuva aqui na nossa região. Recapitulando então, hoje não tem previsão de chuva, amanhã pode chover aí no fim do dia, início da noite, quinta, sexta e sábado, todos os dias com previsão de chuva na nossa região. Agora são 6 horas e 15 minutos. Bom dia, gente. Bom dia, Joana. Bom dia ao Darcy, ligados com a gente. Milionário, e José Rico, Estrada da Vida.

0: Agora são 5 horas e 17 minutos, temperatura 6 graus centígrados. Esse é o nosso programa Tá Na Hora, vamos até às 7 horas da manhã. Vamos ver aqui o que é que temos de manchetes dos jornais para esta terça. Governo confirma previsão de salário mínimo de R$ 1.741 no ano que vem. Nova estimativa será incluída no orçamento, mas valor ainda pode mudar até dezembro. Na área da saúde, Sociedade Brasileira de Pediatria alerta para uso inadequado de canetas GLP-1 em crianças. Dino autoriza a Polícia Federal a acessar investigação que envolve produtora de filme sobre Bolsonaro. Como já dissemos, terça-feira começa com frio, mas temperaturas aumentam ao longo do dia hoje no Rio Grande do Sul. Venezuela reporta mais de 6.500 mortos após terremoto. Sobre eleições, ausentes em debates Juliana e Zucco focam na imprensa e no corpo a corpo com os eleitores. O que mais temos aqui? Na área da economia, empresas atingidas por tarifaço recebem 13,5 bilhões de reais em linhas de crédito. Oceanos atingem recorde de calor com El Niño em ascensão. Vamos abrir essa informação. Os oceanos atingiram as temperaturas mais altas já registradas na história e provavelmente se aquecerão ainda mais nos próximos meses, causando impacto na vida aquática e na terrestre, conforme anunciou ontem o Serviço Climático Europeu, o Copérnicus. Impulsionadas por um El Niño que ainda cresce, mas já é de proporções gigantescas, e pelas mudanças climáticas causadas pelo homem, as temperaturas dos oceanos do mundo atingiram a média de 21,1 graus centígrados na sexta-feira e no sábado, superando o recorde estabelecido em março de 2024, disse Samantha Burgess, líder de estratégia climática do Copérnicus. Esse é mais um sinal de que o nosso sistema climático está sob tensão. Jane Lubchenco, oceanógrafa e ex-chefe da Administração Nacional Oceânica e Atmosférica dos Estados Unidos, a NOAA, classificou o recorde como muito preocupante. Um oceano tão quente desestabiliza os padrões climáticos e ameaça a segurança alimentar, a prosperidade econômica e a vida marinha. Pois é, gente. Então vamos ver o que acontece aí dando tempo ao tempo, mas com uma certa precaução a respeito do comportamento do El Niño. Segundo cientistas e estudiosos, preocupa sim, porque os oceanos atingem recorde de calor com El Niño em ascensão. Essas são as primeiras manchetes e esse é o assunto que abordei agora no Tá Na Hora. 5 e 21. Vamos ver aqui quem já deixou bom dia pra gente. Ah, o pessoal lá de Arroio Bertolino, né? Feliz terça-feira, abençoada também. E feliz terça-feira para os amigos lá de Arroio Bertolino, Tobias, a Mariano Eli. Agora é intervalo comercial, já voltamos.
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1: Agora são 5 horas e 24 minutos, 6 graus a temperatura. O programa Tá Na Hora, agora acompanha as informações do mercado agrícola.
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1: Ana Lúcia Jacomini.
2: E nós iniciamos com as cotações dos grãos comercializados em sacas de 60 quilos. A soja, R$ 130,00. O milho, R$ 58,00. E o trigo, R$ 70,00. Demais produtos: boi gordo, R$ 13,15 ao quilo vivo. Vaca gorda, R$ 11,85 ao quilo vivo. Suíno tipo carne, no preço integração, R$ 4,80 ao quilo vivo. Suíno tipo carne, no preço particular, R$ 5,02 ao quilo vivo. E o leite padrão, de acordo com a Emater, comercializado na região, com o menor preço referência, em R$ 2,25 ao litro. Ana Lúcia Jacomini para a tua rádio.
1: Ok, muito obrigado, Ana Lúcia. 5h25. Quem sempre acompanha a gente é o João Carlos Tomasi e também a sua esposa. Muito obrigado pela companhia. Vamos lá, vamos em frente. Retalhos de Amor com Mary Terezinha.

Agora são 5 horas 29 minutos e meio. 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Pois Agosto Lilás coloca em pauta a rede de proteção à violência contra a mulher aqui em Marau. É, falar sobre violência contra a mulher é também tomar conhecimento dos caminhos e torná-los conhecidos para interrompê-la, a violência. Em Marau, o Agosto Lilás amplia uma mobilização que ocorre durante todo o ano, envolvendo o poder público, as forças de seguranças e outras diferentes instituições. O trabalho foi tema até de uma entrevista aqui na Alvorada com a secretária de Desenvolvimento Social, Adriela Balutin, Tonin, o delegado Norberto Rodrigues e o psicólogo Augusto Farina. Entre as iniciativas está o grupo reflexivo de gênero previsto na Lei Maria da Penha. Conforme Augusto Farina, entre 2023 e 2025, 405 homens com medida protetiva passaram pelo grupo, que prevê 6 encontros, sendo que 62% concluíram todo o processo. O psicólogo destaca a articulação entre diferentes instituições como um dos principais avanços no trabalho desenvolvido no município. É um trabalho que se faz necessário. Agosto Lilás colocando na pauta a rede de proteção à violência contra a mulher, também aqui em Marau. Agora são 6 horas e 32 minutos. O Severino, bom dia, meu amigo Severino. Tem também a Adélia. Bom dia, Adélia. Beleza, obrigado. Luan Santana cantando Palácios e Castelos. 5:33.

0: É, bom dia, gente. Muito bom dia. 5 horas e 36 minutos. Temperatura 6 graus centígrados. Meu bom dia pro Robson Cardoso aqui no centro. Também a Silvana e Rissardo, bom dia. É, quem mais aqui? O Volmir e a Cleonice Viesse, de lá em São Luís, sempre ligadinhos com a gente. Muito obrigado. Um incêndio de grandes proporções atingiu uma residência na manhã de ontem, no bairro Santo Antônio, em Camargo. Segundo informações da Brigada Militar, a guarnição de Camargo realizou o isolamento da área e tentou acessar o imóvel, mas a estrutura já estava praticamente toda consumida pelas chamas, impossibilitando a entrada sem equipamentos específicos. O Corpo de Bombeiros de Marau foi acionado para atender a ocorrência, enquanto a equipe se deslocava até Camargo. A Prefeitura Camarguense disponibilizou um caminhão-pipa para auxiliar no combate ao fogo. Segundo a Brigada Militar, com o apoio do caminhão-pipa, foi possível reduzir consideravelmente as chamas antes da chegada dos bombeiros. E não se tem informação sobre pessoas feridas. As circunstâncias que provocaram o incêndio ainda não foram informadas. É, mas foi de proporções o incêndio ocorrido na manhã de ontem em uma residência lá em Camargo. Agora são 5 horas e 37 minutos, 5 e 37. Bom dia, gente. Vamos com mais música ou é a hora do intervalo? Então vamos ao intervalo, né? Lembrando sempre que o nosso programa, ele vai até às 7 horas da manhã.
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3: Sempre se relacionou o uso do Whey Protein com ganho de massa muscular, mas estudos recentes têm mostrado outros benefícios. Entre eles estão a diminuição da inflamação do corpo e a possibilidade de ter uma ação antidiabética. O Whey Protein também acelera a queima de gordura, impede a perda de músculos e impede o ganho de gordura quando consumimos muitas calorias. Notícia boa, né? Esses benefícios têm sido mais estudados em idosos, sedentários, obesos e diabéticos. Acreditava-se que o whey protein pudesse sobrecarregar os rins e o fígado, mas hoje se viu o contrário. A única contraindicação é quando alguém já tem uma perda de função dos rins, mas ainda não faz diálise. Os mais benéficos são os whey proteins isolados e hidrolisados, mas devido ao alto custo, se o whey for de boa procedência, já tá valendo.
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Agora são 5 horas e 42 minutos, 6 graus a temperatura. Programa Tá Na Hora. Lembrando, ao vivo, você pode deixar o seu recadinho para a gente aqui, pedir a sua música, prestar a sua homenagem. Vamos em frente, um alô aos caminhoneiros que já estão nos acompanhando, aliás, há muito tempo, né? Através da sintonia direta ou através do nosso site, estão acompanhando. Boa viagem a todos. Vamos ouvir César Menotti e Fabiano todas as manhãs.

Você está... Agora são 5 horas e 46 minutos, 5 e 46. A temperatura aqui permanece em 6 graus centígrados. 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O programa está na hora. Você pode deixar o seu recadinho aqui para a gente através do nosso WhatsApp, é o 999-79-7515. Vamos prosseguindo com mais música. Então vamos ouvir Os Monarcas, o Campeiro do Rio Grande.

0: Agora são 5 horas e 51 minutos, logo mais às 6 horas. No intervalo das 6, nós temos sempre a participação do Padre Ezequiel Dalpozo com o Despertai para o Amor, no oferecimento da cooperativa Coasa. Vejamos aqui os bons dias. Tem o bom dia da Marivane. Boa terça-feira para você, Marivane. Tem também a Ana. Bom dia. Confia na fidelidade e no amor de Deus. Mas com certeza. O Camilo Dassi. É o Camilo Dassi? Deixou o áudio aí? Exatamente. Vamos ouvir o áudio que o Camilo enviou para a gente. Lá de Ibirapuitã, é isso, Camilo?
1: Bom dia, meus amigos ouvintes da Rádio Alvorada, aqui o Camilo Dassi da Encruzilhada por Vinho, Ibirapuitã. Cara, é uma música no Rick Renner. Mais um dia sem você. E tenha uma boa terça-feira a todos vocês.
0: Beleza, vamos ver aí se colocamos no ar. Mais um dia sem você, Rick Renner, no Tá Na Hora.

0: Agora são 5h56 com 30 segundos. Agora sim, hora do nosso intervalo. Depois já voltamos com a segunda hora do programa.
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0: Olá, meu amigo. Olá, amiga ouvinte. Estamos juntos mais uma vez, o programa Despertai para o Amor. Que bom que esse momento também te ajuda a viver melhor. Eu sou o Padre Ezequiel e desejo muita graça e muita paz ao seu coração. Eu tenho falado sobre alguns pontos do nosso livro, do meu livro, Eu Realizo Meus Objetivos. Para você realizar os seus objetivos, a primeira coisa é desejar. Você precisa ter um sonho. Por isso eu quero falar desse assunto hoje. Qual o seu sonho? Qual o seu objetivo? O que de fato você deseja para a vida, para a sua família, para os seus relacionamentos, para o seu trabalho, em qualquer área da tua vida? Você tem claro isso? Sim ou não? Todas as pessoas de sucesso que conseguem triunfar na vida, que conseguem felicidade, que conseguem riqueza, que conseguem alcançar seu objetivo e que deixam uma obra para os outros, começam com um sonho, com a esperança e o desejo. Por isso, qual o seu sonho? Qual o seu desejo? Então, a pessoa imaginou na sua mente o objetivo, fica pensando dias e noites, ao acordar, ao dormir, e isso vai levando a pessoa a concretizar o seu desejo, porque ela coloca energia ali, ela coloca força. E ao imaginar, de alguma forma, você coloca a vida em movimento, você coloca o seu desejo em movimento e em construção. Você não fica parado esperando que a sua obra caia do céu. Ah, eu vou pensar nisso, vamos ver se um dia acontece. Sim, isso é fraco. Isso não tem a força do desejo intenso. Não, você deseja e corre atrás do objetivo, sem pensar no fracasso ou pensar em desistir diante de um fracasso temporário. Porque fracassos temporários acontecem para todos, mas é temporário, não é definitivo. O desejo ardente, intenso, precisa acompanhar você. Por isso, o primeiro ponto é: fixe o desejo em sua mente. Segundo, você precisa pensar na troca que você precisa dar para o desejo. Então, você tem tal desejo. Que tempo você precisa dar? Que busca? Você quer emagrecer, que é um desejo pequeno, mas é importante para alguns. Que tempo eu vou dar para isso? Que empenho? Quanta energia? Quanta busca? Eu vou conhecer as coisas que me fazem chegar a isso. Terceiro, estabelece a data para o objetivo. Quarto, detalhe o plano para realizar esse objetivo. Escreva, quinto, num documento planejado, organizado, com prazos para a realização. Sexto, leia essa declaração que você fez para você mesmo. Leia até guardar na sua mente com clareza antes de dormir ou acordar. Por isso, para você alcançar um objetivo, você precisa desejar com estado de espírito, tornando isso uma obsessão. Isso irá trazer o resultado que você quer. Esse ponto está no meu livro Eu Realizo Meus Objetivos, que você pode procurar no nosso site, Padre Ezequiel. Nos siga também nas redes sociais, no YouTube, e fica muito na paz de Deus. Que Deus te abençoe e te guarde, e você realize aquilo que você mais deseja, que é bom para você e para os outros. Em nome do Pai, do Filho e do Espírito Santo. Amém. Muita paz.
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2: É, voltando com o programa Tá Na Hora, já em sua segunda hora, que é patrocinado até às 7 horas pelo Forte Dor. 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Antes da próxima música, lembrando que na próxima quinta-feira, dia 27 de agosto, a coleta de lixo seco em Marau será na Rota 6, da qual fazem parte as comunidades de Aparecida, Cesseada, São Marcos da Laranjeira, São Pedro da Boa Vista, Santo Antônio dos Pavãs, Calefe e São Paulo da Cruz. Agora são 6:08. Maridalva, bom dia. Tem mais gente aqui? Paz e bem, de quem? Vamos ver. Da Lourdes, bom dia. A Lourdes Bresciani, essa é a Lourdes Bresciani, né? É, que o seu dia seja abençoado, muito obrigado. O César Augusto, lá de Passo Fundo, também nos deixou um recadinho de bom dia, dizendo que está tudo bem, graças ao nosso Criador. É, com certeza, né, César? Mais um dia inteirinho pela frente com a graça de Deus. Vamos ouvir a pedido da Maridalva, a música com Di Paulo e Paulino, Estrelinha, participação especial de Marília Mendonça.

0: Agora são 6 horas e 12 minutos. A temperatura permanece em 6 graus. 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
0: 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Governo confirma previsão de salário mínimo de R$ 1.741 no ano que vem. Dino autoriza a Polícia Federal a acessar investigação que envolve produtora de filmes sobre Bolsonaro. Sociedade Brasileira de Pediatria alerta para uso inadequado de canetas GLP-1 em crianças. Terça-feira começa com frio, mas temperaturas aumentam ao longo do dia no estado. No esporte, Inter, Sanabria e Eliasson treinam, mas Inter deve ter apenas uma mudança no Grenal. Os prós e os contras de Grêmio e Inter no momento. Grêmio tem dúvidas para o Grenal 453. Inter fechou patrocínio pontual para os próximos 4 jogos. Vamos ver mais manchetes aqui. Suprema Corte autoriza decreto de Trump sobre voto pelo Correio nos Estados Unidos. Empresas atingidas por tarifaço recebem 13,5 bilhões de reais em linhas de crédito. Haddad elogia Mendonça por investigar vazamento em caso Lulinha. Aliados europeus reafirmam apoio à Ucrânia. Oceanos atingem recorde de calor com El Niño em ascensão. Lançamento de Festuris 2026 apresenta inovações da edição em Porto Alegre. Esses são os destaques dos jornais nesta manhã de terça-feira. 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

E agora vamos prosseguindo com a música. Bom dia para a Josmari de Oliveira, a Jo, a Neuza e a Maria, sempre acompanhando a nossa programação. Um abraço a essa gente querida. 6:16, João Luiz Correia, procurando o campo.

0: Cante forte agora, vamos ver.
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0: Agora são 6:19.
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2: Na lista de festas das comunidades da região, a comunidade de Posse Boa Vista convida para o jantar dançante agora nesse final de semana, nesse dia 29 de agosto, a partir das 8 horas da noite, e o cardápio vai ser carne de gado, galeto enfarofado, carne de porco, pão, maionese e saladas diversas, animação com a banda Balada, e os ingressos custam R$ 60. E neste domingo, dia 30, a comunidade de Santo Agostinho convida para a festa em louvor a Santo Agostinho. Na programação, ainda no sábado, vai ter almoço servido nas mesas com carne de gado, ovelha, porco e saladas diversas. No domingo, 10:30 vai ter missa, ao meio-dia churrasco padrão com copa e cozinha, 14:30 da tarde, tarde dançante com o musical Bailão da Serra, entrada franca e 17:00 da tarde, o sorteio da rifa. E para fechar a agenda da semana, nessa semana até o dia 30 de agosto, todos os dias, no Salão de Eventos do Bourbon Shopping, em Passo Fundo, tem a Construimóveis 2026, uma dica de passeio para você. O funcionamento ao longo da semana, de segunda a sexta-feira, é a partir das 16 horas até as 21 horas. Todas as novidades do setor imobiliário e também da construção. E na quinta-feira, dia 27 de agosto, no Salão da Paróquia de Marau, tem venda de cucas do grupo Patas Protetoras. Vai ser a partir das 8 horas da manhã, 1.300 cucas serão comercializadas. Rosana Costanaro, para a tua Rádio Alvorada.
0: Ok, obrigado, Rosana, que fala sobre os eventos sociais, num oferecimento da Avisui. 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Agora são 6:22 e a temperatura permanece em 6 graus centígrados. 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
4: 6:26.
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0: Agora são 6:28 e meio, 6 graus a temperatura, já clareando o dia, com muita nebulosidade no ar. Daqui a pouco vamos falar novamente sobre o tempo. A princípio, as primeiras informações meteorológicas que podemos adiantar de que hoje não tem previsão de chuva e amanhã também pode chover, mas lá no fim da tarde. Depois teremos quinta, sexta, sábado, domingo, segunda-feira, são períodos que haverá chuva, uma chuva bastante expressiva por aqui. Mas isso é assunto para daqui a pouco, logo mais, para a Kátia Valente comentar. Vamos aos indicadores.
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0: O comércio eletrônico em compras federais é regulamentado. O governo federal regulamentou ontem o uso de plataformas de comércio eletrônico nas compras públicas de bens e serviços padronizados. A medida foi oficializada por decreto assinado pelo presidente e cria as bases do sistema de compras expressas que pretende tornar as contratações mais rápidas e simplificar a participação das empresas. CMN flexibiliza uso de recursos para renegociar dívidas rurais. Em vigor desde o fim de julho, a renegociação especial de dívidas dos produtores rurais será facilitada. Ontem, o Conselho Monetário Nacional aprovou uma resolução que flexibiliza o uso de recursos obrigatórios pelos bancos e cooperativas de crédito para quitar ou reduzir débitos contratados originalmente com outras fontes de financiamento. E o salário mínimo deverá subir para R$ 1.741 no ano que vem. Reajuste de 7,4% eleva despesas públicas, mas aumenta poder de compra. É, o salário mínimo deverá subir para R$ 1.741 em 2027, disse na segunda-feira o ministro da Fazenda, Dario Durigan. A estimativa será incluída no projeto de lei orçamentária anual, que será enviado ao Congresso Nacional até o dia 31 de agosto. Estas as informações na área da economia. Agora são 6 horas e 31 minutos. 6 horas e 31 minutos e a temperatura na marca dos 6 graus centígrados. Vamos prosseguindo, vamos ver recadinhos aqui, o recadinho da nossa ouvinte Isabel. É, aquilo lindo, cheio de coisas boas, pois é, isso que eu vim te desejar. Eu também, da mesma forma, Isabel. Forte abraço, uma boa terça-feira. Recebendo aqui o bom dia, com paz e bem, da Martina Câmara. Um abraço, Martina, lá do Passo do Chinelo. Quem está deixando o recado aqui para mim agora é o Roberto Machado. Vamos ouvir o que é que o Roberto Machado tem para dizer para a gente.
9: Bom dia, meu amigo Luiz Carlos. Tudo bem? Tudo certo? Está friozinho hoje, né? Hoje é só no chimarrão, né? É, só no chimarrão. E quero que uma música aí do Doce Pecado lá, queimar sobre a mesa, falecer para todos os gremistas, sofredor aí, para você da rádio aí. Me chamo Roberto Carlos Machado aqui, Remanso. Grande abraço, Luiz Carlos. Sou teu fã, né?
0: Que bom, muito obrigado, Roberto. Um abraço especial lá para o pessoal de Remanso. É, ele oferece para o pessoal do Grêmio, já estendo então essa música, Lágrimas sobre a Mesa, vai também para os meus amigos do Internacional. Banda Doce Pecado, bom dia!

0: Este é o Tá Na Hora, para você iniciar o dia bem informado, tendo como fundo musical aquela música que você gosta de ouvir. E vai acontecer, sim, já tem até data marcada, o debut social do ABB Comunidade. É uma nova edição, já está sendo preparada o debut social da Associação Atlética Banco do Brasil, ou ABB Comunidade, como queiram, será realizada no dia 18 de setembro no CTG Felipe Portinho. A programação inicia às 19h30, com jantar seguido da cerimônia das debutantes. Neste ano, 19 adolescentes atendidas pelo projeto participarão da celebração que já mobiliza jovens, suas famílias e equipe do projeto e apoiadores. Em entrevista aqui à emissora, a diretora do ABB Comunidade, Marília Romani Xavier, explicou que podem participar adolescentes que frequentam o projeto e que completaram 15 anos no período contemplado pela edição. Como o debut social passou a ocorrer a cada 2 anos, também participam jovens que completaram a idade no ano passado. Os pais concordaram, os pais estão participando, estão vendendo ingressos, então a parceria é muito grande, destacou a Marília Romani Xavier. Que bom, né? As meninas aí do ABB Comunidade vão participar de mais um debut. Agora são 6h38, é hora do nosso intervalo e logo em seguida estará aqui a Cátia Valente falando sobre o tempo. Bastante nebulosidade, já posso visualizar lá fora, nesta manhã de terça-feira. 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
1: Agora são 6 horas e 45 minutos. É, bem, já bem claro o dia, só que dificulta um pouco uma claridade melhor devido à forte neblina que estamos constatando aqui no centro da cidade nesse momento. Meu bom dia para Maria, mandou aí uma lembrancinha, né? Bom dia com flores, borboletas. Muito obrigado, um bom dia, uma boa quarta-feira para você também, Maria. A temperatura 6 graus, 6 e 45, lembrando mais uma vez que estamos nos últimos dias da liquidação de inverno, na última semana da liquidação de inverno da moda alternativa. 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São 6h46 agora.
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1: Vamos acompanhar as informações da Kátia Valente para Cotramar.
2: Olá pessoal, temos uma terça-feira com o tempo firme predominando por toda a nossa região, com a presença do sol durante todo o dia, também com uma amplitude térmica já mais marcada. Por quê? Porque a massa de ar polar começa a perder força rapidamente. O dia ainda amanheceu frio por aqui, mas ao longo da tarde os termômetros vão subindo e as máximas previstas já devem oscilar entre 19 e 20 até 21 graus em alguns pontos da nossa região. Quarta-feira, aí sim, as temperaturas sobem de forma bem mais rápida. A amplitude térmica também será bastante grande, mas até mesmo as temperaturas da manhã já não são tão baixas. Elas variam, em média, entre 7 e 9 graus aqui na nossa região. E aí, durante a tarde, os termômetros já passam dos 22, podendo se aproximar até, em áreas mais ao norte, de 24 graus. Ou seja, toda a nossa região aqui já com temperaturas bem mais elevadas. E os ventos também voltando a soprar já do quadrante norte, ou seja, muda totalmente de quadrante os ventos e esses ventos já devem trazer esse ar um pouco mais aquecido, por isso a massa de ar polar perde intensidade. Mas é a partir da quinta-feira especialmente que as instabilidades voltam a tomar conta do estado. Aqui na nossa região ainda é uma instabilidade bastante isolada, pode ter até alguma pancada e outra por aqui, mas a maior parte do dia é aquele tempo mais nublado que predomina e a temperatura sobe e vai chegar aos 26 graus. A sexta-feira deve ser até de temperaturas beirando os 30 graus por aqui. Veja como esquenta no final, né, no final da semana. E aí tudo indica que a instabilidade vai ganhar força. Podemos voltar a ter chuvas bem expressivas durante o final de semana. Com a previsão do tempo, Kátia Valente.
1: Valeu, Kátia. Muito obrigado. Lembrando que hoje é terça-feira. 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Dispensa comentários. Hoje é dia 25 de agosto.
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3: 25 de agosto. Dia do feirante, dia do soldado e dia da banana split. Os aniversariantes do dia...

os fatos do dia. Em 1609, o astrônomo, físico e engenheiro italiano Galileu Galilei apresentou ao mundo o telescópio. Em 1803, nasceu Duque de Caxias, patrono do exército brasileiro. Ele morreu em 1880, aos 76 anos. Em 1825, o Uruguai declarou a sua independência do Brasil. 1939. O filme O Mágico de Oz, que se tornou um dos maiores clássicos da história do cinema, estreou nas telonas dos Estados Unidos. 1958.

nasceu o cineasta norte-americano Tim Burton, autor de diversos filmes de sucesso, entre eles Edward Mãos de Tesoura, O Estranho Mundo de Jack, A Fantástica Fábrica de Chocolate e Alice no País das Maravilhas. 1960.

0: Nasceu em Campo Novo, no Rio Grande do Sul, Carlos Eugênio Knopp, o Carlos Magrão, que por longo tempo fez dupla com Oswaldir.
1: E esta prece de Chiru.
0: Em 2012, morreu aos 82 anos o engenheiro aeroespacial e astronauta norte-americano Neil Armstrong. Ele tornou-se o primeiro homem a pisar na Lua em 1969. Mário Vivan para a tua rádio.
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0: Mário Vivan apresentou Hoje na História. Hoje também vamos dar um alô ao pessoal que aniversaria hoje. Hoje, 25 de agosto, parabéns para Juarez Durante, a Solange Triquês, Adriano Munari de Bassiani, a Marli Boni, Solange Triquês, Ivanete Fellini Martins, Hilda Piccoli Foquesato, a Letícia Bavaresco, o José Carlos Pimentel, o Maicon Bellini, Ana Paula Bertosso, Isauri Gonçalves, Elisandra Bonato, Andréia Giareta, o Douglas Ernesto Carraro. Parabéns ao amigo Douglas. E quem mais? A Láudia Iseli, Solange Xavier, Betânia Orsato. Esses são os amigos e amigas que aniversariam hoje, dia 25 de agosto. Com os parabéns aos amigos, vamos colocando um ponto final na apresentação de hoje do programa Tá Na Hora. Nós estaremos de volta amanhã, a partir das 6 horas da manhã, com mais um programa Tá Na Hora. Daqui a pouquinho, a Ana Lúcia Jacomini apresenta o Conectado até às 9 horas da manhã. Deixamos no ar. O que é que vamos deixar aí? O João Luiz Correia, dançador e bochincheiro. Abraço, bom dia.
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7: Conselhos de São Francisco da Reta Correção. Bem-aventurado o servo que recebe as advertências, acusações e repreensões dos outros com tanta paciência como se proviessem dele mesmo. Bem-aventurado o servo que, repreendido, de boa mente se submete com respeito, obedece, humildemente reconhece sua culpa e oferece reparação. Bem-aventurado o servo que não procura logo fugir e com humildade suporta vergonha e repreensão por uma falta que cometeu. Façamos correções fraternas com a ideia de ajudar o irmão e a irmã e não prejudicá-los ou vingá-los. 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

0: Bom dia para todos. Está no ar o Conectado de hoje, terça-feira, dia 25 de agosto de 2026. E para você que chega agora aqui na programação da tua rádio Alvorada 107.7 FM, boas-vindas. Para quem já estava conosco, que bom que você segue por aqui. Mais um dia de frio aqui na nossa região, embora com a temperatura mais elevada na comparação com ontem. Tínhamos 2 graus, mais ou menos, nesse horário. Ontem, segunda-feira, hoje temos 6 e com bastante neblina, bastante cerração também. A programação aqui da nossa emissora, o Conectado, é uma produção da Central de Conteúdo da Casa com nossos profissionais, que tem a gerência de Mauro Matesco e a direção do Frei Renor Pegoraro. 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Agora, 7 horas 13 minutos, 6 graus de temperatura aqui no centro da cidade.
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0: Assuntos que são destaque na imprensa gaúcha na manhã de hoje. Começamos com o Zero Hora. Com mínima de 3 graus negativos, quase 4, hein? É 3,7 na Serra Gaúcha. 6 municípios iniciam a terça-feira com a temperatura negativa. A mínima de 3,7 negativos na manhã de hoje na Serra Gaúcha. Do óleo comestível ao biodiesel, como a canola diversifica as lavouras e a indústria no inverno gaúcho. 3 crânios são encontrados com um paciente do CAPS do município de Taquara. Com espaço para 180 empresas, Pelotas terá parque de negócios com investimento de R$ 20 milhões. De reais. Dívidas dos moradores de Passo Fundo crescem 200 milhões de reais em um ano e chegam a 777 milhões de reais. Rio Grande do Sul tem pelo menos 18 mortes em acidentes no final de semana que passou. Também a expectativa para o Grenal. Do título gaúcho ao Grenal 453, a jornada irregular do Grêmio em 2026 e a temporada de altas e baixas do Inter ao longo do ano. E toda a expectativa, lógico, para o Grenal da próxima quinta-feira. 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E alguns assuntos que são destaque agora no Correio do Povo de hoje. Governo confirma a previsão de salário mínimo de R$ 1.741 em 2027. Nova estimativa será incluída no orçamento, mas valor ainda pode mudar até dezembro. Sociedade Brasileira de Pediatria alerta para o uso inadequado de canetas GLP-1 em crianças. Terça-feira começa com frio, mas temperaturas aumentam ao longo do dia no Rio Grande do Sul. Venezuela reporta mais de 6,5 mil pessoas mortas após os terremotos. Empresas atingidas por tarifaço recebem 13,5 bi em linhas de crédito. Resolução regulamenta ajuda a exportadores e a setores estratégicos da economia brasileira. O Suprema Corte autoriza decreto de Trump sobre voto pelo correio nos Estados Unidos. A decisão é uma vitória temporária para o ex-presidente em sua narrativa de que é necessário rever o plano de eleições americanas. ONU e Cruz Vermelha pedem regulação urgente de armas autônomas. Entidades alertam para o risco de uma linha vermelha mortal, esse é o termo usado, caso máquinas decidam matar humanos, e pedem proibição de sistemas autônomos até o final de 2026. Neve deixa milhares de desabrigados na Bolívia. As nevascas incomuns afetaram 6 departamentos, paralisando atividades e deixando mais de 82 mil famílias impactadas, além de milhares de desabrigados. Nevasca na Bolívia. Aliados europeus reafirmam apoio à Ucrânia. Terça começa com frio, mas as temperaturas vão aumentar ao longo do dia de hoje. São assuntos de destaque no Correio do Povo e as informações que a gente traz todas as manhãs junto com a Cepal, os cereais e também com o Shopping das Frutas. Agora 7h20, 6 graus de temperatura aqui no centro de Marau. 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Conosco, confirmando o hora e confirmando temperatura, agora 7h20, 6 graus no centro de Marau.
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7: 7:24.
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0: Agora 7:28 e 7 graus de temperatura aqui no centro de Marau, com a cerração, com a neblina que a gente percebe. Daqui a pouquinho a Kátia Valente já chega aqui na programação para falar a respeito das tendências do tempo para as próximas horas em nossa região. Antes, a gente ouve ele, Vitor Hugo Outramário, nosso comentarista.
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0: Seja bem-vindo, Vitor Hugo, bom dia.
2: Bom dia, Ana Lúcia. Bom dia, amigos ouvintes. Primeiro, hoje, 25 de agosto, bato continência para os soldados da nossa valorosa Brigada Militar. Porque hoje é o dia do soldado. Nem sempre compreendidos, tendo por vezes que enfrentar cada barra, aguentam a barra de ter que fazer a nossa segurança. Hoje, homens e mulheres... de quem tem que se falar em coragem, dever cívico e a importância de trabalharem para que se viva em paz na comunidade. Parabéns a eles, então, pelo seu dia. Olha, como disse, nem sempre compreendidos e por outras, sem generalizar, com ocorrências de alguns poucos não suficientemente preparados, como mostram notícias de acontecimentos que fazem o nosso dia a dia, que acabam botando os pés pelas mãos e, com isso, comprometendo toda a corporação. Mas isso, insisto, sem generalizar, não pode ser marca de toda a tropa pelos relevantes serviços que presta. Parabéns, então, é o meu registro aos soldados pelo seu dia. E viro a página agora para destacar que os nossos ouvintes de Gentil, que desde domingo vivem a sua segunda settimana del Taliano. Começou no domingo ainda com o Filó de la Comunità. Ontem teve sessão solene da Câmara de Vereadores. Amanhã e na sexta-feira vai ter a mostra regional de vinhos artesanais. Mas o que me chamou mais a atenção foram repetidos eventos de jogos de carta, bisca, quatrilho, canastra, tudo como forma, além de valorizar as origens da nossa colonização italiana, agora em Gentil, mas também de estimular a convivência em família, a convivência das comunidades, no caso, pelo carteado. Bonito! Sucesso, então, à segunda Settimana Italiana de Gentil. E eu fico por aqui. Bom dia para vocês. Até amanhã, se Deus quiser.
0: E vai querer, com certeza. Muito obrigada ao Vitor Hugo Outramari, nosso comentarista, espaço de opinião aqui do Conectado, um oferecimento da Líder Equipamentos de Proteção. 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
0: Recebendo agora a colega Júlia Berguete Xavier para girarmos pela região as informações dos nossos municípios vizinhos.
3: No nosso giro hoje, nós vamos até Ibirapuitã, isso porque não haverá atendimento ao público no período, então, da manhã da terça-feira, dia 25, nas seguintes secretarias: de Saúde, educação e desporto e assistência social. A interrupção no atendimento se dá devido à realização da formação alusiva ao Agosto Lilás. Lembrando, então, que os atendimentos da saúde serão realizados apenas em regime de plantão. Então, lembrando, não vai ter atendimento ao público nesta terça-feira na Secretaria de Saúde e na Secretaria de Educação, Desporto e Assistência Social em Ibirapuitã. Como informações dos municípios aqui da região de Marau, Júlia Berghetti Xavier para a tua Rádio Alvorada.
0: Valeu, Júlia, muito obrigada, tá? Pelas tuas informações e pela tua presença aqui no programa. 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Água Nova, Poços Artesianos, confirmando pra gente, 25 para as 8, 7 graus. 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
12: 7:39.
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0: Dezoito para as 8, 7 graus de temperatura. 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
0: A nossa meteorologista Kátia Valente está por aqui para falar a respeito das tendências do tempo para as próximas horas na nossa região. A gente teve cidades registrando uma manhã gelada, com temperaturas negativas, especialmente na região serrana. E aí a temperatura vai subir ao longo do dia e pode passar aí dos 20 graus, segundo o que já nos antecipou a Kátia Valente, que participa aqui do Conectado também.

0: não são tão baixas. Elas variam em média entre 7 e 9 graus aqui na nossa região. E aí, durante a tarde, os termômetros já passam dos 22, podendo se aproximar até em áreas mais ao norte do 20, de 24 graus. Ou seja, toda a nossa região aqui já com temperaturas bem mais elevadas. E os ventos também voltando a soprar já do quadrante norte, ou seja, muda totalmente de quadrante os ventos, e esses ventos já devem trazer esse ar um pouco mais aquecido, por isso a massa de ar polar perde intensidade. Mas é a partir da quinta-feira, especialmente, que as instabilidades voltam a tomar conta do estado. Aqui na nossa região, ainda é uma instabilidade bastante isolada, pode ter até alguma pancada e outra por aqui, mas a maior parte do dia é aquele tempo mais nublado que predomina e a temperatura sobe e vai chegar aos 26 graus. A sexta-feira deve ser até de temperaturas beirando os 30 graus por aqui. Veja como esquenta no final, né, no final da semana. E aí tudo indica que a instabilidade vai ganhar força. Podemos voltar a ter chuvas bem expressivas durante o final de semana. Com a previsão do tempo, Kátia Valente.
1: Muito obrigada, Kátia, pelas tuas informações, pela tua presença aqui no programa. 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
1: Pela primeira vez, a vitivinicultura gaúcha passa a contar com um estudo que dimensiona os impactos econômicos provocados pela deriva de herbicidas hormonais. A pesquisa, apresentada recentemente pelo Instituto de Gestão, Planejamento e Desenvolvimento da Vitivinicultura do Estado do Rio Grande do Sul, o Concevites RS, e viabilizada pela Fundação Empresa Escola de Engenharia da Universidade Federal do Rio Grande do Sul, com execução de pesquisadores do Instituto Federal do Campus Bento Gonçalves, reúne dados oficiais, georreferenciamento, entrevistas com produtores e projeções econômicas para mensurar os efeitos do problema entre 2018 e 2025 e seus reflexos sobre a competitividade e o desenvolvimento da cadeia vitivinícola. O estudo evidencia que entre 2018 e 2025, os impactos econômicos provocados pela deriva de herbicidas hormonais alcançaram mais de 160 milhões de reais quando considerados os casos registrados. A pesquisa estima, no entanto, que os prejuízos no período tenham atingido mais de 210 milhões, considerando perdas de produção, aumento dos custos de manejo e renovação de vinhedos. O levantamento também apresenta projeções para os próximos 5 anos e indica que, caso o cenário permaneça inalterado, os prejuízos poderão alcançar outros 150 milhões de reais. O trabalho foi realizado no âmbito do termo de colaboração firmado entre o Concevites e a Secretaria da Agricultura, Pecuária, Produção Sustentável e Irrigação, a SEAP, e coordenado pela professora doutora Xana Flores, também pelo professor doutor Leonardo da Silva e pelo doutor Jorge Viel. A pesquisa integra a revisão bibliográfica, a análise de registros oficiais, o georreferenciamento das ocorrências, entrevistas com produtores e especialistas, além de projeções econômicas, consolidando a primeira metodologia estruturada para avaliar os impactos da deriva de herbicidas hormonais sobre a vitivinicultura gaúcha. A pesquisa foi construída a partir da análise de mais de 400 ocorrências registradas de deriva no Rio Grande do Sul, complementadas por entrevistas em diferentes regiões vitivinícolas e análises territoriais.

0: Goiás. As estimativas indicam que aproximadamente 700 hectares de vinhedos tenham sido diretamente afetados pelos episódios registrados no período analisado. Os pesquisadores ressaltam, no entanto, que esse número pode ser ainda maior, uma vez que o trabalho foi elaborado com base apenas nos registros oficiais nas fontes consultadas, não sendo possível mensurar a totalidade de ocorrências no estado. A análise também demonstra que os impactos apresentam distribuição territorial heterogênea, com maior concentração em regiões onde a vitivinicultura convive com os sistemas agrícolas extensivos que utilizam os herbicidas hormonais. E foram identificados registros em regiões como Campanha Gaúcha, Região Central, Serra do Sudeste, Campos de Cima da Serra, Região do Planalto, das Missões e de forma mais pontual na Serra Gaúcha. Entre os principais resultados, o levantamento identificou que a deriva de herbicidas hormonais deixou de ser percebida como um evento pontual e passou a representar um fator permanente de risco para a atividade vitivinícola. Seus efeitos ultrapassam as perdas imediatas de produtividade e influenciam decisões relacionadas à renovação de vinhedos, à ampliação de produção, lançamento de novos produtos, investimentos no enoturismo e nas iniciativas coletivas de desenvolvimento territorial. 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
0: Agora, junto com a TRR Toffoli, que faz a entrega de combustível na região, tanto na propriedade rural como nas empresas e indústrias, alguns dos assuntos de economia para amanhã de hoje. Empresas atingidas por tarifaço recebem 13,5 bi em linhas de crédito. O governo confirmou a previsão do salário mínimo de 2027 em R$ 1.741. Estados Unidos concluem investimento de US$ 750 milhões em terras raras. Latam obtém financiamento de US$ 505 milhões para a incorporação de 11 aeronaves. Petróleo fechou a segunda-feira em queda com sanções dos Estados Unidos ao Irã e ao tráfego em Hormuz. E o dólar teve leve alta nesse dia de sanções e de tensões novamente entre Estados Unidos e Irã. Após a estabilidade ao longo da tarde, o dólar à vista encerrou a sessão da segunda-feira, cotado a R$ 5,15, uma alta de 0,16%, alinhado ao sinal da moeda norte-americana no exterior. Com a agenda doméstica esvaziada e sem novidades no xadrez eleitoral, o mercado de câmbio trabalhou em marcha lenta, segundo os operadores. 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Agora, 5 minutinhos estão faltando para as 8 da manhã, 7 graus. Essa é a temperatura de agora, aqui no termômetro da tua rádio Alvorada, friozinho dessa manhã de terça-feira. 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Já já notícias da hora e depois a segunda parte aqui do nosso programa. Fique conosco!

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5: 8 horas. 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Deputados de oposição ao governo de Eduardo Leite na Assembleia Legislativa calculam ter votos suficientes para derrubar o veto ao projeto que acaba com a taxa de licenciamento de veículos. O assunto pode ser levado a plenário hoje, terça-feira. O veto é o primeiro item na ordem de votações e está trancando a pauta. O projeto prevê o fim da cobrança de R$ 114,00, instituída para custear a emissão do Certificado de Registro e Licenciamento de Veículo, CRLV. Em 2019, o documento deixou de ser impresso em papel moeda e passou a ser totalmente digital. O texto foi aprovado no início de junho, com 47 votos favoráveis e nenhum contra, e vetado pelo governo um mês depois. O executivo alega que o valor arrecadado com a taxa é direcionado ao Fundo de Segurança Pública e que, com a extinção da taxa, a área vai sofrer um desfalque. O impacto estimado é de 750 milhões de reais por ano. O ministro da Fazenda, Dario Durigan, afirmou que o governo federal estima que o salário mínimo será de R$ 1.741 no próximo ano. O valor constará no projeto de lei orçamentária anual, que será encaminhado ao Congresso Nacional até o dia 31 deste mês. O valor, entretanto, ainda pode mudar até dezembro de 2026. O salário mínimo definitivo só será conhecido em dezembro desse ano. Atualmente, o salário mínimo está em R$ 1.621. 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A Agência Nacional de Proteção de Dados multou em R$ 153 milhões de reais a ByteDance, controladora do TikTok, por falhas no tratamento de dados pessoais de crianças e adolescentes. A decisão foi publicada no Diário Oficial da União nesta terça-feira. A agência também determinou a eliminação dos dados coletados de forma irregular e aprovou um plano de conformidade apresentado pela empresa para reforçar a proteção de menores na plataforma. 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
5: Próxima edição às 9 horas.
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0: Olá, meu amigo. Olá, amiga ouvinte. Estamos juntos mais uma vez, o programa Despertai para o Amor. Que bom que esse momento também te ajuda a viver melhor. Eu sou o Padre Ezequiel e desejo muita graça e muita paz ao seu coração. Eu tenho falado sobre alguns pontos do nosso livro, do meu livro, Eu Realizo Meus Objetivos. Para você realizar os seus objetivos, a primeira coisa é desejar. Você precisa ter um sonho. Por isso eu quero falar desse assunto hoje. Qual o seu sonho? Qual o seu objetivo? O que de fato você deseja para a vida, para a sua família, para os seus relacionamentos, para o seu trabalho, em qualquer área da tua vida? Você tem claro isso? Sim ou não? Todas as pessoas de sucesso que conseguem triunfar na vida, que conseguem felicidade, que conseguem riqueza, que conseguem alcançar seu objetivo e que deixam uma obra para os outros, começam com um sonho, com a esperança e o desejo. Por isso, qual o seu sonho? Qual o seu desejo? Então, a pessoa imaginou na sua mente o objetivo, fica pensando dias e noites, ao acordar, ao dormir, e isso vai levando a pessoa a concretizar o seu desejo, porque ela coloca energia ali, ela coloca força. E ao imaginar, de alguma forma, você coloca a vida em movimento, você coloca o seu desejo em movimento e em construção. Você não fica parado esperando que a sua obra caia do céu. Ah, eu vou pensar nisso, vamos ver se um dia acontece. Sim, isso é fraco. Isso não tem a força do desejo intenso. Não, você deseja e corre atrás do objetivo, sem pensar no fracasso ou pensar em desistir diante de um fracasso temporário. Porque fracassos temporários acontecem para todos, mas é temporário, não é definitivo. O desejo ardente, intenso, precisa acompanhar você. Por isso, o primeiro ponto é: fixe o desejo em sua mente. Segundo, você precisa pensar na troca que você precisa dar para o desejo. Então, você tem tal desejo. Que tempo você precisa dar? Que empenho? Que trabalho? Que energia? Que busca? Você quer emagrecer, que é um desejo pequeno, mas é importante para alguns. Que tempo eu vou dar para isso? Que empenho? Quanta energia? Quanta busca? Eu vou conhecer as coisas que me fazem chegar a isso. Terceiro, estabelece a data para o objetivo. Quarto, detalhe o plano para realizar esse objetivo. Escreva, quinto, num documento planejado, organizado, com prazos para a realização. Sexto, leia essa declaração que você fez para você mesmo. Leia até guardar na sua mente com clareza antes de dormir ou acordar. Por isso, para você alcançar um objetivo, você precisa desejar com estado de espírito, tornando isso uma obsessão. Isso irá trazer o resultado que você quer. Esse ponto está no meu livro Eu Realizo Meus Objetivos, que você pode procurar no nosso site, Padre Ezequiel. Nos siga também nas redes sociais, no YouTube, e fica muito na paz de Deus. Que Deus te abençoe e te guarde, e você realize aquilo que você mais deseja, que é bom para você e para os outros. Em nome do Pai, do Filho e do Espírito Santo. Amém. Muita paz.
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1: Ana Lúcia Jacomini.
2: 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É a segunda hora do Conectado que está no ar a partir de agora. 8 horas 13 minutos, 7 graus de temperatura. 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Iniciando essa parte da programação aqui da tua rádio Alvorada, trazendo novamente a Kátia Valente, nossa meteorologista, que fala a respeito dessa tendência ainda de frio no amanhecer de hoje, mas com aumento, elevação nas temperaturas nas próximas horas, essa neblina que a gente vai percebendo também aqui na região central.
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3: Olá pessoal, temos uma terça-feira com o tempo firme predominando por toda a nossa região, com a presença do sol durante todo o dia, também com uma amplitude térmica já mais marcada. Por quê? Porque a massa de ar polar começa a perder força rapidamente. O dia ainda amanheceu frio por aqui, mas ao longo da tarde os termômetros vão subindo e as máximas previstas já devem oscilar entre 19 e 20 até 21 graus em alguns pontos da nossa região. Quarta-feira, aí sim, as temperaturas sobem de forma bem mais rápida. A amplitude térmica também será bastante grande, mas até mesmo as temperaturas da manhã já não são tão baixas. Elas variam, em média, entre 7 e 9 graus aqui na nossa região. E aí, durante a tarde, os termômetros já passam dos 22, podendo se aproximar até, em áreas mais ao norte, de 24 graus. Ou seja, toda a nossa região aqui já com temperaturas bem mais elevadas. E os ventos também voltando a soprar já do quadrante norte, ou seja, muda totalmente de quadrante os ventos, e esses ventos já devem trazer esse ar um pouco mais aquecido, por isso a massa de ar polar perde intensidade. Mas é a partir da quinta-feira, especialmente, que as instabilidades voltam a tomar conta do estado. Aqui na nossa região, ainda é uma instabilidade bastante isolada, pode ter até alguma pancada e outra por aqui, mas a maior parte do dia é aquele tempo mais nublado que predomina, e a temperatura sobe e vai chegar aos 26 graus. A sexta-feira deve ser até de temperaturas beirando os 30 graus por aqui. Veja como esquenta no final, né, no final da semana. E aí tudo indica que a instabilidade vai ganhar força. Podemos voltar a ter chuvas bem expressivas durante o final de semana. Com a previsão do tempo, Kátia Valente.
2: Valeu, Kátia. Muito obrigada, tá? Pela tua presença aqui no programa. A Kátia Valente, que fala em vários momentos da programação da rádio, aqui nesse horário, é um oferecimento da 99 Óticas. 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
4: 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Sempre se relacionou o uso do whey protein com ganho de massa muscular, mas estudos recentes têm mostrado outros benefícios. Entre eles estão a diminuição da inflamação do corpo e a possibilidade de ter uma ação antidiabética. O whey protein também acelera a queima de gordura, impede a perda de músculos e impede o ganho de gordura quando consumimos muitas calorias. Notícia boa, né? Esses benefícios têm sido mais estudados em idosos, sedentários, obesos e diabéticos. Acreditava-se que o whey protein pudesse sobrecarregar os rins e o fígado, mas hoje se viu o contrário. A única contraindicação é quando alguém já tem uma perda de função dos rins, mas ainda não faz diálise. Os mais benéficos são os whey proteins isolados e hidrolisados, mas devido ao alto custo, se o whey for de boa procedência, já tá valendo.
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5: 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Agora, 8h25, 7 graus, vamos ao plantão policial aqui do programa. Júlia Berguete Xavier e as primeiras informações que são do trabalho da Brigada Militar de Marau nas últimas horas.
0: Isso mesmo, Ana, porque conforme as informações repassadas pela BM, as ocorrências registradas na segunda-feira, dia 24, envolveram uma fiscalização de trânsito, um acidente com danos materiais e apoio ao cumprimento de uma ordem judicial. Durante esse período, Ana, a Brigada realizou ações de fiscalização de trânsito. Foram abordados 25 veículos e identificadas 50 pessoas. Na rua Antônio Vilela, a Brigada Militar atendeu um acidente envolvendo uma Pajero e um Mobi. Conforme o registro, o trânsito precisou parar em razão das obras da via. E ao realizar uma manobra de marcha ré para retornar, a condutora do Pajero colidiu na parte frontal do Mobi, então atingindo uma mulher que estava logo atrás. O acidente resultou apenas em danos materiais e as duas motoristas realizaram o teste do etilômetro com resultado negativo. Ana.
5: A Brigada Militar também prestou apoio a um oficial de justiça que atuou lá na Avenida São José para o cumprimento de um mandado judicial de afastamento do lar relacionado a um processo de violência doméstica. Conforme a corporação, o homem deixou o imóvel de acordo com a determinação judicial e o mandado foi cumprido sem nenhuma alteração.
0: Ana, falando um pouquinho sobre estradas agora, porque nós temos um acidente registrado na região das Missões, quando um homem de 65 anos morreu em um acidente de trânsito registrado então na tarde da segunda na RS-540, em Santo Cristo. A colisão envolvendo um Gol e um Fusca ocorreu por volta da 1h15 da tarde, na localidade de Dona Belinha. O motorista do Gol morreu no local. Já o condutor do Fusca, de 93 anos, foi encaminhado ao hospital. O estado de saúde dele, então, não foi divulgado, Ana.
5: Nós temos informações do trabalho do Corpo de Bombeiros aqui de Marau nas últimas horas. Quem está conosco hoje é o bombeiro Burilli, que fala para a gente dos atendimentos que foram realizados pela corporação. Bom dia, Burilli.
6: Bom dia, ouvintes. Vamos aos relatos das ocorrências atendidas pelos quartéis central e norte do Corpo de Bombeiros de Marau nas últimas 24 horas. Segunda-feira, 24 de agosto, às 7h11. Fomos solicitados para combate a incêndio em uma residência no município de Camargo, em uma habitação unifamiliar mista, com 70 metros total de área, dos quais foram consumidos aproximadamente 56 metros. O fato ocorreu na rua Doralício Borges, bairro Santo Antônio. Às 14h15, atendimento a caso clínico na Avenida Júlio Borella, bairro Centro. Às 15h15, atendimento a caso clínico na RS-324, bairro São José Operário. Às 15h39, atendimento à vítima de uma queda de árvore na comunidade de Santo Agostinho Interior. Terça-feira, 25 de agosto, às 13h45. Atendimento a caso clínico na Rua E do bairro Casulo. Estes foram os relatos das ocorrências atendidas pelo Corpo de Bombeiros de Marau. Direto da sala de operações da Unidade Central, informou o bombeiro Burilli. Eu desejo a todos um bom dia.
0: Igualmente também para você, bombeiro Burilli, um ótimo dia e um ótimo dia de trabalho também para toda a corporação do Corpo de Bombeiros aqui de Marau. Ana, seguindo aqui o nosso plantão policial, nós temos um golpe. Isso mesmo, o Sindicato dos Estabelecimentos Funerários aqui do Rio Grande do Sul divulgou um alerta à população sobre um golpe financeiro que tem como alvo famílias que estão enfrentando o luto pela perda de alguém. Segundo as informações, já foram identificados casos desse golpe em diferentes regiões do estado. Os criminosos obtêm informações sobre falecimentos recentes e, posteriormente, entram em contato com parentes por telefone ou mensagens. Durante a abordagem, os golpistas se passam por funcionários de funerárias contratadas pela família e alegam a existência de supostas pendências financeiras, taxas de cartório ou custos adicionais relacionados ao sepultamento. Na sequência, pressionam os familiares para que realizem pagamentos urgentes, geralmente por PIX ou transferência bancária, para contas que não pertencem à empresa responsável pelos serviços. O sindicato reforça, né, também que as famílias devem redobrar a atenção, principalmente diante de cobranças inesperadas ou diferentes das condições estabelecidas no contrato. A orientação é não realizar pagamentos após contatos não programados e confirmar qualquer solicitação diretamente com a sua funerária, utilizando os telefones oficiais ou comparecendo Ana presencialmente na empresa. Também é importante conferir a titularidade da conta antes de qualquer transferência. Então, essas que são as orientações, Ana, do Sindicato dos Estabelecimentos Funerários aqui do Rio Grande do Sul, golpe que está acontecendo em todo o estado. Lembrando também que em caso de tentativa ou concretização do golpe, o recomendado é registrar um boletim de ocorrência junto à Polícia Civil e comunicar à funerária envolvida. Também essa orientação busca evitar prejuízos financeiros e também proteger essas famílias nesse momento tão vulnerável e de fragilidade emocional. Ana?
5: Júlia, obrigada, tá? Pela tua presença no programa, pelas informações. Um abraço e até logo mais.
0: Até logo mais, Ana.
5: 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Agora 25 para as 9, 27 minutos estão faltando, na verdade, mais exatamente, né, para as 9 horas da manhã, 27 para as 9 e 7 graus de temperatura, com cerração, com neblina, mas ainda hoje teremos a presença do sol e a elevação das temperaturas ao longo da tarde, segundo o que a Kátia Valente já falou aqui no programa.
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0: 19 para as 9, 7 graus aqui no Conectado Sicredi. 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
0: Vamos falar um pouquinho de esporte. Hoje recebendo, antes do Vinícius Gaieschi, a colega Rosana Costenaro, porque ontem à noite aconteceu, né, Rô, o congresso técnico de mais uma edição da Copa Mais Nova, e sei que tu traz os detalhes pra gente.
3: Na noite dessa segunda-feira, foi realizado o Congresso Técnico da Copa Mais Nova de Futebol 7 2026, 12ª edição. E aqui comigo, Alessandro Tibola, né, que nos ajuda a organizar essa competição há muitos anos, porque essa competição, ela é uma competição que tem um prazo longo, né? Ela acontece durante vários meses do ano e marca também a principal competição de futebol 7 do município. Não é mesmo, Alessandro? Tudo bem com você?
4: Olá, Rosana. Olá aos ouvintes da Mais Nova. Um prazer enorme estar falando com vocês. Realmente tivemos um congresso, né?

0: Estamos aí com esse sistema de chuvas, enfim, né, nesse inverno que a gente está passando com muita chuva, a gente, né, estabeleceu com as equipes que, quando não tiver o jogo no sábado, o jogo automaticamente vai para terça-noite.
1: Certo, então dia 5 de setembro a gente se encontra no campo da linha 25, né, que vai sediar todos os jogos aos sábados à tarde e também às terças-feiras à noite, caso aos sábados a gente não consiga realizar em função do clima. Agora chegou a hora, Alessandro, da gente divulgar o chaveamento, né, o sorteio que foi realizado na noite dessa segunda-feira para as equipes já saberem quem serão as outras equipes que vão ter embate.
0: Exatamente. Então, na chave A, a gente tem o Servis de Casca, o Resenha de Marau, Benfica de Marau, a equipe do Índio Macanudo de Marau e o Parceria de Marau. Essa é a chave A. A chave B, o Visionários de Marau, Godoy Vidros de Marau, Meia Boca Júnior de Marau, Império Água e Luz de Marau e o Atlético de Nova Alvorada. Compondo a chave C, o Cometa de Casca, o Ajax de Marau, o Ouro Verde de Camargo, Mecânica Pegorete de Marau e o Mercenários de Marau.
1: E a gente já postou lá nas nossas redes sociais também esse chaveamento, né, essas três chaves de cinco equipes que passam a se enfrentar dentro das chaves, né, dentro das suas respectivas chaves ao longo da primeira fase e depois vai afunilando realmente até chegar lá na final, que vai ser agora em novembro, início de novembro.
0: Seria dia 7, né?
1: Seria dia 7.
0: Se tudo ocorrer bem, a gente finaliza a competição no dia 7 de novembro.
1: Perfeito, Alessandro. Agradecer muito a toda a organização da Secretaria de Esporte e Lazer do município de Marau, Prefeitura de Marau, pela parceria na organização desse evento, que se mostrou um evento de muito sucesso, né? Antes do final do prazo das inscrições, a gente já tinha as 15 equipes já inscritas para a competição, já não tínhamos mais vaga, já tínhamos fila de espera para a competição. Isso mostra que realmente é muito bem organizado por vocês também.
0: Não, com certeza. A marca mais nova, né? É uma marca muito importante, uma tradição da competição. Claro, né? Junto com vocês, né? A gente fica grato de poder colaborar em nome da prefeita Naura, do vice Vilma, do secretário Isaías, de toda a nossa equipe da Secretaria de Esporte. A gente se sente honrado em mais uma vez estar nessa parceria linda aí com a Mais Nova.
1: E a gente pede para que você acompanhe as partidas aos sábados à tarde no campo da linha 25. Com certeza, vários jogaços teremos ao longo dos próximos meses. 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Rosana Costanaro para a programação da emissora.
2: Obrigada, Rosana, pelas informações. Boa sorte aí para todas as equipes que vão disputar mais uma edição da Copa Mais Nova. E o Vini Gaies, que também está por aqui para falar de dupla Grenal. Afinal de contas, Vini, é semana de Grenal.
3: Alô, você que se liga na audiência da tua Rádio Alvorada, uma excelente terça-feira para você. A gente vai chegando aqui com os esportes. Semana de Clássico Grenal, 2 dias para o maior clássico do futebol brasileiro. E a gente começa falando dos donos da casa, do Internacional, que treinou normalmente na segunda-feira. Na terça-feira também tem treino programado. O Inter se prepara para receber o seu maior rival no estádio Beira-Rio na quinta-feira, às 8 horas. E a gente pode ter novidades do lado colorado. O Antônio Sanabria, atacante que o Inter contratou, treinou normalmente na última segunda-feira. O Eliasson também já está integrado ao elenco, inclusive já fez a sua estreia com a camisa do Inter. E o Colorado deve ter apenas uma mudança em relação à equipe que enfrentou o Atlético Mineiro. Matheus Bahia, ele cumpriu suspensão diante do clube mineiro, volta à lateral esquerda, então Brian Aguirre deve ir para o banco de reservas. Fora isso, a gente não deve ter surpresas do técnico Paulo Pezzolano para a escalação do Inter. A tendência é que tanto Sanabria como Eliasson comecem no banco de reservas para dar continuidade nesse esquema que o Inter implementou desde o jogo contra o Corinthians, a gente pode dizer assim, sem um centroavante fixo dentro da área. Outra notícia boa para o torcedor colorado é que o goleiro Matheus Cunha, que saiu machucado do jogo contra o Atlético Mineiro, treinou normal, deve ir para o Grenal, então Antony deve ser mais uma vez reserva do Inter. De novo, reforço aqui minha perspectiva de que esse Grenal vem em péssima hora, tanto para Grêmio como para Inter, mas não

0: Não tem o que fazer, as duas equipes têm que entrar em campo. Eu me preocupo bastante com os jogos do fim de semana da dupla. O Inter enfrentando o Bahia fora de casa e o Grêmio recebendo a Chapecoense dentro da arena. São dois jogos bastante difíceis. Na atual situação, não tem jogo fácil para Grêmio e para Inter. Esse jogo do Colorado lá na Bahia, em meio a esses dois grenais, acho que o Inter deve mandar reservas, porque o Grenal é um campeonato à parte e o jogo em terras baianas costuma ser bastante complicado, então o Inter deve optar por mandar reservas e, digamos assim, rifar esse jogo contra o time baiano. Já o Grêmio tem mais novidade fora de campo do que dentro dele. Na última segunda-feira, lideranças do elenco, Marlon, Kannemann, Carlos Vinícius, o goleiro Everton, estiveram reunidos com lideranças da torcida para tratar dessa má fase que o Grêmio vive no Campeonato Brasileiro. E segundo apurações do jornalista Rodrigo Oliveira, de GZH, a reunião contou ainda com a presença do técnico Luiz Castro e houve cobranças fortes por parte da torcida do Grêmio para o elenco gremista que perdeu o último jogo no último minuto contra o Bragantino. E vai também para esse clássico Grenal bastante pressionado. De novo, é um clássico Grenal bastante à parte, não tem nenhum time melhor do que o outro, as duas equipes estão em situações bastante horríveis. E o Grêmio deve ter alguma mudança em relação ao jogo contra o Bragantino. Carlos Vinícius deve voltar ao time titular, já que Bright White não fez um bom jogo. E tem uma indefinição também na zaga. Gustavo Martins se recupera de lesão e deve ser dúvida até momentos antes da partida. Esse clássico Grenal tem o tempero a mais de os dois times estarem muito mal na tabela. Eu acredito que quem perder esse Grenal moralmente vai ficar bastante abalado e acredito inclusive que pode ser uma quebra de trabalho para ambas as equipes. O técnico Paulo Pezzolano tem um pouco mais de prestígio por ter uma ideia consolidada. O time do Inter se propõe a jogar dessa maneira desde o começo do ano, diferente de Luiz Castro, que está no cargo também há 9 meses, mas não tem uma ideia clara de time até o momento. É um trabalho bastante perdido em relação ao técnico Paulo Pezzolano. Acredito que quem perder esse Grenal provavelmente perderá seu técnico, assim como falei no programa da última segunda-feira. Vamos ver, semana Grenal é sempre uma semana diferente, a gente sempre tem um clima um pouquinho diferente, apesar dessas má fase, tanto de Grêmio como do Internacional.
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3: Vini, brigadão, tá? Pelas tuas informações, pela tua presença aqui no programa. Um abração para ti. E o Grenal, é claro, né, que a gente vai acompanhar aqui na programação da tua Rádio Alvorada com a Rede Gaúcha Sat. Agora, 5 para as 9, 8 graus de temperatura. Vou fechando o conectado de hoje e você deve ter percebido nesses últimos dias, em vários momentos, a Júlia Berguete Xavier por aqui nos programas, revista de sábado, no ponto. Isso porque estou entrando no meu período de férias. Então, a partir de amanhã, colega José Maculã estará aqui com a Júlia Berguete Xavier no Conectado. A Júlia fica com você no ponto e segue também no Revista de Sábado até o retorno. Então, deixo o programa em excelentes mãos, com toda certeza, com os colegas José Maculan e Júlia Berguete Xavier. E até o retorno, gente, com todo o meu carinho para você e com o desejo de paz e bem. Até mais!

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6: Em Veranópolis, segue a programação da quarta semana da pessoa com deficiência, com palestras voltadas à inclusão, ao conhecimento e ao fortalecimento dos direitos das pessoas com deficiência. As atividades serão realizadas no auditório da Associação Comercial, Cultural e Industrial de Veranópolis, a ACIV, e são abertas à comunidade. Nesta terça-feira, dia 25 de agosto, às 14h, acontece a palestra Importância da União e da Participação das Pessoas com Deficiência, com Nelson Kalli e Valdair da Rosa e Silva. E após, às 18h30, o tema será o desfraude no transtorno do espectro autista, muito além do treino de habilidades, conduzido pela psicopedagoga Franciele Ribeiro e pela terapeuta ocupacional Ellen Perac. A Semana da Pessoa com Deficiência também conta com programação nas escolas e na APAE. Da tua Rádio Veranense de Veranópolis, Daniela Afonso.
7: E na área de cobertura da tua Rádio Garibaldi, o tema municipal do desfile cívico de Carlos Barbosa em 2026 será o cinquentenário da ACBF, com o lema ACBF 50 anos, celebrando meio século de história. O desfile em comemoração à Semana da Pátria será realizado no dia 7 de setembro e a programação terá início às 8h45 da manhã, com os pronunciamentos oficiais e a execução dos hinos. O desfile, de fato, começa às 9h, partindo da Rua Rio Branco, esquina com a Walter Jobim, e seguindo até o Calçadão. O ato contará com a participação de 46 escolas e entidades, e o palanque oficial estará localizado na Rua Maurício Cardoso, esquina com a Rio Branco, onde as autoridades vão acompanhar as apresentações. Em caso de condições climáticas desfavoráveis, o evento será cancelado. Da tua Rádio Garibaldi, Luiz Henrique Guarnieri.
8: O Instituto Federal de Vacaria conquistou 5 pódios nos Jogos em Canoas. Os estudantes conquistaram 2 primeiros lugares e 3 segundos lugares em provas de atletismo e no vôlei de praia. No atletismo, Amália Lima conquistou o primeiro lugar nos 400 metros feminino. O Campos também subiu ao pódio com Pedro Henrique Haas, segundo colocado no lançamento de disco masculino, e Eduarda Fiorentin, que ficou com o segundo lugar no lançamento de dardo feminino. Os primeiros colocados das diferentes modalidades terão a oportunidade de representar o Instituto Federal nos Jogos da Região Sul, que serão realizados de 15 a 18 de setembro de 2026 em Novo Hamburgo e São Leopoldo. Da tua Rádio Fátima de Vacaria, Júlia Rodrigues.
9: Na região de Soledade, foi identificado como Marcos Miranda, de 39 anos, o homem que morreu em um acidente de trabalho no interior de Fontoura Xavier. A ocorrência foi registrada no fim da manhã de segunda-feira, na localidade de Linha Nossa Senhora Aparecida. Segundo as primeiras informações, a vítima ficou presa sob uma árvore e o corpo de bombeiros constatou o óbito no local. As causas do acidente serão investigadas. Da tua Rádio Cristal de Soledade, Kathleen Gox.
10: Em Marau, destaque para o seminário Solos, visando adaptações às resiliências climáticas. Será realizado na terça-feira, 1º de setembro, a partir da 1h30 da tarde, na Casa da Cultura. Voltado a produtores rurais de Marau e região, o encontro terá palestras sobre manejo do solo e da água e estratégias para enfrentar períodos de déficit hídrico e também de excesso de chuvas. A participação é gratuita mediante inscrição, com um convite especial aos beneficiários do programa Terra Forte. Da tua Rádio Alvorada de Marau, Ana Lúcia Giacomini.
11: Caxias do Sul deve ter um orçamento de aproximadamente 4 bilhões e 500 milhões de reais em 2027. A projeção consta na proposta da Lei de Diretrizes Orçamentárias, apresentada nesta segunda-feira durante a audiência pública no Centro Administrativo. Apesar do volume previsto de recursos, a estimativa fiscal aponta um déficit de 309 milhões e 700 mil reais para o próximo ano. A LDO estabelece as prioridades e regras que vão orientar a elaboração do orçamento municipal de 2027. A proposta está vinculada ao Plano Plurianual 2026-2027 e organiza os recursos previstos em 5 dimensões relacionadas aos Objetivos de Desenvolvimento Sustentável da Organização das Nações Unidas. A maior parcela do orçamento está concentrada na dimensão social, que reúne 1 bilhão e 800, da tua Rádio São Francisco de Caxias do Sul, Alice Correa.
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2: Bom dia. Tudo bem por aí? Que honra, que prazer, que bênção estarmos juntinhos nesta super manhã de terça-feira, 25 de agosto, céu encoberto, 8 graus. Hoje é o Dia Nacional do Feirante, o Dia do Soldado e também hoje o Dia do Exército Brasileiro. 9 horas, 11 minutos, 8 graus, uma feliz e abençoada terça-feira para todos nós. Uma feliz e abençoada terça-feira para todos nós.

0: 9h12, 9h12, 8 graus, sempre aqui. Nossa gratidão a você, ouvinte, que está com a gente, que acredita na força do nosso jornalismo. Muito obrigado. Mas principalmente a você que hoje faz parte desta gigantesca audiência, tua Rádio Alvorada, hoje líder absoluta em audiência em Marau, mas com o coração presente hoje em 60 municípios da nossa grande região. Gratidão por tudo, hein? 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Hoje é terça-feira, gente. 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Agora são 9h16, 8 graus por aqui, supermanhã de terça-feira, com céu encoberto. Nosso WhatsApp, que é o 99979-7515. Bem-vindos também ao nosso WhatsApp, 99979-7515.
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0: 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Começamos com a Quina. Quina acumulada em R$ 2 milhões, concurso 7.100. Número sorteado da Quina acumulada, 27, 34, 36, 48 e 76. A Loto Fácil, que estava acumulada em R$ 12 milhões, saiu para 6 apostadores, entre eles um gaúcho de Bento Gonçalves. Aposta simples. A Loto Fácil, que estava acumulada em 12 milhões de reais, saiu para 6 apostadores, entre eles um gaúcho de Bento Gonçalves. Aposta simples. E hoje, terça-feira, também com sorteio da Mega Sena acumulada em 3 milhões de reais e da Time Mania acumulada em 10 milhões de reais. 9 horas, 18 minutos, 8 graus por aqui. Daqui a pouquinho aqui no Temática, vamos reproduzir uma entrevista com o Ayrton Dalmoro, ali da comunidade de São Luís, Vila Maria, sobre o cultivo da canola, uma grande alternativa de investimento no agronegócio. Lembrando que neste ano tivemos um aumento de 102,6% no plantio da canola em relação ao ano passado aqui no Rio Grande do Sul. Uma das iniciativas de aumentar o plantio desta cultivar é o fato de que o plantio do trigo vem se tornando cada vez mais arriscado e com pouca lucratividade para o nosso agricultor, ou seja, o custo-benefício. O plantio da canola, uma das iniciativas de aumentar o plantio desta cultivar, é o fato de que o plantio do trigo vem se tornando cada vez mais arriscado e com pouca lucratividade para o nosso agricultor, ou seja, o chamado custo-benefício para o nosso agricultor aqui no Rio Grande do Sul. Matéria especial, então, sobre canola, com a visita que fizemos há poucos dias na propriedade do Ayrton Dalmoro, uma iniciativa que visa também valorizar o nosso empreendedor rural com seus grandes desafios no agro. Daqui a pouquinho, aqui no Temática para você. 9:28 graus, já voltamos. 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
5: 8 graus.
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1: 9:25, agora estamos com 9 graus. 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
2: Olá, pessoal. Temos uma terça-feira com o tempo firme predominando por toda a nossa região, com a presença do sol durante todo o dia, também com uma amplitude térmica já mais marcada. Por quê? Porque a massa de ar polar começa a perder força rapidamente. O dia ainda amanheceu frio por aqui, mas ao longo da tarde os termômetros vão subindo e as máximas previstas já devem oscilar entre 19 e 20 até 21 graus em alguns pontos da nossa região. Quarta-feira, aí sim, as temperaturas sobem de forma bem mais rápida. A amplitude térmica também será bastante grande, mas até mesmo as temperaturas da manhã já não são tão baixas. Elas variam, em média, entre 7 e 9 graus aqui na nossa região. E aí, durante a tarde, os termômetros já passam dos 22, podendo se aproximar até, em áreas mais ao norte, de 24 graus. Ou seja, toda a nossa região aqui já com temperaturas bem mais elevadas. E os ventos também voltando a soprar já do quadrante norte, ou seja, muda totalmente de quadrante os ventos, e esses ventos já devem trazer esse ar um pouco mais aquecido, por isso a massa de ar polar perde intensidade. Mas é a partir da quinta-feira, especialmente, que as instabilidades voltam a tomar conta do estado. Aqui na nossa região, ainda é uma instabilidade bastante isolada, pode ter até alguma pancada e outra por aqui, mas a maior parte do dia é aquele tempo mais nublado que predomina, e a temperatura sobe e vai chegar aos 26 graus. A sexta-feira deve ser até de temperaturas beirando os 30 graus por aqui. Veja como esquenta no final, né, no final da semana. E aí tudo indica que a instabilidade vai ganhar força. Podemos voltar a ter chuvas bem expressivas durante o final de semana. Com a previsão do tempo, Kátia Valente.
1: Valeu, Kátia. Boa terça-feira para ti. Marau, 9 graus. 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Hoje, então, é o dia do soldado, o dia do Exército Brasileiro e também o Dia Nacional do Feirante. A eles todos a nossa homenagem. No Temática, vem aí, matéria especial sobre canola.
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1: Amigos, muito bom dia. Hoje, com muito prazer, visitando uma das mais belas plantações de canola de nossa região. Estamos aqui na família do Ayrton Dal Moro, localidade São Luís, Vila Maria. Além da beleza, é claro, a canola é agro. Lembrando que neste ano temos também aqui uma boa notícia. A boa notícia é o seguinte: o plantio da canola no estado neste ano aumentou 102,6%. Exatamente. O plantio da canola no estado aumentou 102,6% em relação ao ano passado. Ayrton, diga bom dia para a gente e o porquê investir na canola, hein?
4: Bom dia, Maculão. Bom dia, ouvintes da Rádio Alvorada. Paz e bem. Nós, agricultores, precisamos ter renda na propriedade. E a lavoura de trigo está embaixo e a gente optou em plantar canola para termos renda na propriedade.
1: Você planta quanto tempo canola?
4: Eu plantei canola há 5 anos, em 2010 até 2015. Depois a gente parou porque a cultura de trigo estava mais rentável. Hoje a cultura de trigo está dando prejuízo, infelizmente. E aí a gente voltou para a cultura de canola porque ela está entrando muito bem no mercado com o óleo e a gente acabou fazendo contratos com firmas que nos orientaram sobre o plantio, uma canola melhorada hoje. E ela está muito bonita ao momento dela florescendo aqui.
1: Ayrton, é uma canola hoje mais resistente?
4: Sim, ela foi melhorada em questão de resistência e também em questão de sanidade.
1: Ela produz mais que o trigo por hectare?
4: Não, ela produz... A gente está com uma expectativa de 30 sacos por hectare de canola. O trigo a gente pode chegar até 60, 70 sacas por hectare. Mas o preço, ele compensa hoje. Hoje um saco de trigo está R$ 70 e a canola está R$ 150.
1: O trigo, ele gosta muito do sol. A canola também gosta do sol?
4: Sim, como são culturas de inverno, elas gostam, as duas gostam de sol e frio. Menos, né, na época da floração, aí, na época da que deu uma geada fora de época, aí é perigoso. Culturas de agricultura é firma, é um, a céu aberto, né? Você sempre está correndo riscos.
1: É verdade. Bom, por hectare você falou que dá menos que o trigo, mas é vantagem de plantar a canola.
4: Sim, porque como o trigo está muito embaixo, infelizmente, é uma cultura antiga, né? O que produz a farinha, o pão no nosso de cada dia. Mas a canola, como ela está entrando no mercado do biodiesel, hoje a canola é extraída o óleo é comestível também. Você pode chegar em mercados, aí você vai encontrar nas prateleiras óleos de canola e também ela é usada em cosméticos. Mas hoje o que está atraindo é o biocombustível, que ela está sendo usada junto com o diesel.
1: Aliás, a procura é muito grande na questão do biodiesel hoje.
4: Sim, com a alta do petróleo, o biodiesel está entrando bem no mercado e, graças a Deus, aí nos leva junto, nós agricultores, com o plantio da canola.
1: Ayrton, tivemos aí uma chuvarada muito forte na região ultimamente aí. Afetou a canola, essa chuvarada toda aí?
4: Afetou. Foi muita água, né? Quando é demais, é demais. Então, afetou. Outra coisa que eu esqueci de ressaltar primeiro sobre o óleo da canola, a soja, ela produz 18% de óleo. A canola chega a 40% de óleo, né? E o farelo da canola, ele é também usado para a ração animal.
1: Bom, você plantou ela em que época? Agora há poucos dias?
4: A gente plantou nos primeiros dias de maio.
1: Maio.
4: No começo de maio. E a ideia é colher agora no começo de novembro.
1: Novembro. Colheita tem que estar bem prontinha para colher, bem madurinha.
4: Sim, ela é uma semente muito fina. Ela debulha fácil, né?
1: Uhum.
4: Então a gente tem que apostar aí, fazer o preparo, a dessecação, emparelhar ela, questão de 8 dias colher, né? Porque senão ela debulha.
1: Você colhe, daqui vai para onde? Vai para o silo, vai direto para a empresa?
4: A gente tem um contrato com uma empresa em Marau hoje, então eles, no próprio contrato, eles vêm retirar ela no local aqui.
1: Só retira aqui mesmo?
4: Só retira aqui e vai para a indústria.
1: Para ti facilita muito isso?
4: Sim.
1: Questão do transporte, do frete?
4: Sim, isso já está no pacote que a gente fez com a firma, já está a questão do frete junto.
1: Você aumentou aqui os hectares no plantio da canola aqui na tua propriedade?
4: Olha, a gente diminuiu os hectares de trigo e aumentou os hectares de canola. Uhum. A gente usava 100% da área de trigo no inverno, hoje estamos com 70% da área de canola e somente 30% de trigo.
1: Ayrton, com esse aumento que eu falei de 102,6% no estado em relação à safra passada, isso anima, de certa forma, vocês, agricultores, a apostarem também no ano que vem no cultivo da canola?
4: Sim, anima. A gente espera ter novos contratos com a indústria, porque a gente precisa da indústria, não adianta produzir, você não ter aonde levar, vender. Então, a gente também vai ficar de olho no trigo, né? Porque a gente espera que o trigo também volte.
1: Dê uma reagida.
4: Dê uma reagida, porque o trigo é o nosso pão de cada dia, né?
1: Não tem como fugir disso, né? Em termos de variedades, Ayrton, essa aqui que variedade é? Tem variedade ou não?
4: Ela é por número, a canola.
1: Ah, por número?
4: É. Essa aqui eu não lembro agora de cabeça o nome dela, mas ela é canola, mas ela é por número.
1: Ah, por número?
4: Isso.
1: Uhum. Semente vem da onde?
4: A semente...
1: Você consegue aonde?
4: A própria firma que nos forneceu. O pacote veio a semente, o adubo, todos os insumos.
1: Sim.
4: Eu não sei onde ela é produzida, a semente. Se é no Brasil...
1: Uhum. Mas tranquilo. Olha, além da beleza que temos com o plantio da canola, tem a questão econômica e porque realmente o agro cada vez mais cresce nas regiões do estado e também do Brasil. Qual é a sua mensagem para quem, de repente, nunca plantou canola e, de repente, quer também no próximo ano arriscar isso, hein?
4: Olha, o agricultor sabe que tem que arriscar, né? Então, infelizmente, hoje é tudo arriscado, tudo muito lucro muito baixo na agricultura, estamos vivendo os tempos difíceis na agricultura. Vamos plantar um pedacinho? Eu não vou dizer vamos plantar um monte de canola. Vamos plantar uma área para experimentar, né?
1: Vale a pena.
4: Vale a pena, com certeza vai valer a pena.
1: Um abraço para ti, sucesso, conte com a gente.
4: Um abraço, Maculano, estamos aí, muito obrigado.
1: Ayrton Dalmoro, aqui da comunidade de São Luís Vila Maria, que também é um dos grandes produtores de canola no estado, como já frisamos aqui. A boa notícia nesse ano, que o plantio da canola no estado aumentou 102,6% em relação à safra do ano passado. Canola é agro.

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7: 9 graus.
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2: Na lista de festas das comunidades da região, a comunidade de Posse Boa Vista convida para o jantar dançante agora nesse final de semana, nesse dia 29 de agosto, a partir das 8 horas da noite, e o cardápio vai ser carne de gado, galeto enfarofado, carne de porco, pão, maionese e saladas diversas. Animação com a banda Balada e os ingressos custam R$ 60,00. E neste domingo, dia 30, a comunidade de Santo Agostinho convida para a festa em louvor a Santo Agostinho. Na programação, ainda no sábado, vai ter almoço servido nas mesas com carne de gado, ovelha, porco e saladas diversas. No domingo, 10h30 vai ter missa, ao meio-dia churrasco padrão com copa e cozinha, 14h30 da tarde, tarde dançante com o musical Bailão da Serra, entrada franca e 17h da tarde, o sorteio da rifa. E para fechar a agenda da semana, nessa semana até o dia 30 de agosto, todos os dias, no Salão de Eventos do Bourbon Shopping, em Passo Fundo, tem a Constru Imóveis 2026, uma dica de passeio para você. O funcionamento ao longo da semana, de segunda a sexta-feira, é a partir das 16 horas até as 21 horas. Todas as novidades do setor imobiliário e também da construção. E na quinta-feira, dia 27 de agosto, no Salão da Paróquia de Marau, tem venda de cucas do grupo Patas Protetoras. Vai ser a partir das 8 horas da manhã, 1.300 cucas serão comercializadas. Rosana Costanaro para a tua Rádio Alvorada.
0: Obrigado, Rosana, pelas informações. Agora faltando 10 para as 10 com 10 graus. Bom, né? 10 para as 10 com 10 graus na sua supermanhã de terça-feira, 25 de agosto. Agosto que é o mês da família, o mês vocacional. Hoje é terça-feira e toda terça-feira por aqui a gente conta com o comentário do marauense Marlon Cook, que fala sobre empreendedorismo. Olá, Marlon.
3: Olá a todos, espero encontrar todos bem. Hoje o tema é o desafio de gerir diferentes gerações na mesma empresa. Um dos grandes desafios das empresas atualmente é aprender a gerir diferentes gerações convivendo no mesmo ambiente de trabalho. Em uma mesma equipe, podemos ter pessoas com mais anos de experiência ao lado de profissionais que estão iniciando sua trajetória. E cada geração tem valores, expectativas e formas diferentes de enxergar o trabalho. Os profissionais mais experientes costumam valorizar a estabilidade, compromisso, experiência e respeito à hierarquia. Já as gerações mais jovens, muitas vezes, buscam mais flexibilidade, propósito, desenvolvimento rápido e participação nas decisões. O problema começa quando uma geração acredita que a outra está errada. É comum ouvirmos comentários como "os jovens não querem trabalhar" ou "os mais experientes não querem mudar". Mas, na verdade, nenhuma dessas generalizações ajuda. Cada geração tem pontos fortes e também desafios. A experiência de quem já viveu muitas situações pode ser extremamente valiosa, enquanto o olhar novo pode trazer inovação, tecnologia e novas formas de fazer as coisas. O papel da liderança é justamente essa, de criar pontes entre essas diferenças. Não se trata de fazer todos pensarem da mesma forma, mas de construir um ambiente onde as pessoas consigam aprender uma com as outras. Uma empresa forte consegue valorizar a experiência sem perder a capacidade de inovar, consegue respeitar o que trouxe a empresa até aqui mas também

0: entende que será necessário mudar para continuar crescendo. No final, gerir diferentes gerações não é escolher entre o novo e o antigo, é entender que os melhores resultados acontecem quando conseguimos unir a experiência, energia, inovação e vontade de construir juntos. Porque empresas não crescem apenas quando contratam pessoas talentosas. Elas crescem quando conseguem fazer talentos diferentes trabalharem na mesma direção. Na próxima semana eu volto com mais conteúdo de gestão para vocês. Uma ótima semana, um abraço, paz e bem.
1: Paz e bem, toda terça por aqui, Marlon Cook destacando sobre o empreendedorismo. Voltando 8 para as 10 da manhã, 8 para as 10 com 10 graus. 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Um homem foi localizado com uma sacola contendo três crânios humanos dentro de um centro de atenção psicossocial, CAPS, em Taquara, que fica na região metropolitana de Porto Alegre. A ocorrência, registrada nesta manhã de segunda-feira, mobilizou a Brigada Militar e levou à abertura da investigação pela Polícia Civil. Segundo o registro, os policiais foram acionados para atender uma ocorrência envolvendo um paciente que estaria portando uma faca no local. Ao chegarem, os policiais foram informados por uma funcionária da unidade de que a faca já havia sido retirada do homem. O homem foi identificado pela polícia e encaminhado ao Hospital Bom Jesus de Taquara, onde permaneceu internado. A faca e os crânios foram apreendidos e apresentados na Delegacia de Polícia de Pronto Atendimento de Taquara. De acordo com a Polícia Civil, o delegado responsável determinou a comunicação do caso ao cemitério do município para verificar a possibilidade de violação de sepultura. O material recolhido também deverá passar por mapeamento genético conforme a orientação registrada na ocorrência. Um fato que realmente chamou a atenção nesta manhã de segunda-feira, aí em Taquara, região metropolitana de Porto Alegre, e que ganhou repercussão nacional nas últimas horas. Faltando 5 para as 10 da manhã, supermanhã de terça-feira, bem-vindos aqui no Temática.

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5: 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O Supremo Tribunal Federal realiza nesta terça o segundo dia de audiência pública para discutir pontos questionados da lei antifacção. A lei aprovada na Câmara dos Deputados e no Senado e sancionada pelo presidente Lula em março deste ano é alvo de 4 ações que pedem a inconstitucionalidade de diversos dispositivos do texto. As ações que tramitam na corte são de relatoria do ministro Alexandre de Moraes, responsável pela condução da audiência. O ministro habilitou 48 especialistas e entidades para expor sua opinião a respeito do texto aprovado pelo Congresso Nacional. Um avião monomotor de pequeno porte caiu em Mateus Leme, Minas Gerais, na manhã desta terça-feira. Segundo informações do Corpo de Bombeiros, a aeronave teria pegado fogo antes de cair em uma área de mata. Ainda segundo os bombeiros, o piloto e único ocupante, de 29 anos, teria saído após a queda e populares que estavam no local o retiraram em segurança. Ele foi conduzido para uma UPA, sem queixas de dores ou escoriações. Ainda segundo os bombeiros, a aeronave saiu do aeroporto da Pampulha, em Belo Horizonte, e seguia para a cidade de Bom Despacho. Tudo parece impossível até que seja feito. Tua rádio presente na tua história. 6 meses após o início da guerra no Oriente Médio, o Estreito de Hormuz continua praticamente paralisado, com 6 mil marinheiros bloqueados e um tráfego de navios de carga de commodities muito abaixo do nível normal. O Estreito se tornou o principal foco do conflito entre Irã, Estados Unidos e Israel. A Organização Marítima Internacional confirmou um total de 68 incidentes de ataques a navios comerciais, uma média de 1 a cada 2 dias e meio. Pelo menos 20 marinheiros ou trabalhadores portuários morreram, 35 ficaram feridos e 1 é considerado desaparecido, segundo a organização. 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

0: 10 horas e 8 minutos, com 10 graus, seguimos juntinhos ao vivo aqui nos 107.7, tua Rádio Alvorada, gigante, gigante em audiência. E tudo isso, gratidão a você. Supermanhã de terça-feira, 25 de agosto, agosto que é o mês vocacional. 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Agora são 10 e 10 da manhã com 10 graus. Agora deu tudo 10 aqui, né? 10 e 10 da manhã com 10 graus, super manhã de terça-feira. Um abraço muito carinhoso aos meus amigos que estão com a gente aí no município de Nova Alvorada. Muita gente nos acompanhando aí. Gratidão sempre pela companhia de cada um de vocês aí no município querido de Nova Alvorada. No temática, momento da nossa homenagem a você que hoje está de aniversário. No temática, momento então da nossa homenagem a você que hoje está de aniversário ou comemorando, né, alguma data especial. O seu aniversário ou, de repente, comemorando aí uma outra data especial, né, seja casamento, formatura, enfim, né, uma conquista na sua vida aí. Desejos de muita prosperidade, mas principalmente de muitas bênçãos para você. No temática, a informação não para.
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2: Bom dia, pessoal. Começando mais um dia de trabalhos da nossa unidade móvel. E hoje, segundo dia, hein? Se eu te entrevistar amanhã, Carlos Tonial, você pode pedir música na nossa programação. Porque aconteceu hoje de manhã o pré-lançamento do Degusta Amaral 2026. E quem vai falar um pouquinho conosco é o secretário de Inovação, Trabalho e Desenvolvimento Econômico aqui do município, Carlos Tonial. Bem-vindo mais uma vez à nossa programação. Vamos começar falando, então, o que nós temos de novo nesse Degusta Amaral?
3: Bom dia Eduardo, bom dia ouvintes. Como é que é se eu entrevistar de novo amanhã? Eu vou pedir música, vou pedir contraponto, então a música eu gosto bastante. Sim, nós fizemos então hoje o pré-lançamento aqui do Degusta Amaral 2026. Contamos com vários restaurantes aqui no momento do pré-lançamento, óbvio. Alguns dos que, nem todos os que participaram estiveram aqui, a gente vai passar nos restaurantes, vai oficializar convites para todos eles. A partir de daqui a pouquinho já estará disponível nas redes aí o QR Code para inscrições, né? Então, os restaurantes, as instituições, as lancherias, enfim, que quiserem participar já podem começar a acessar. Estamos abertos a esclarecimento de possíveis dúvidas que certamente virão, né? Mas está já lançado, pré-lançada a ideia.
2: Muito bem, então, Carlos, antes de tudo, antes da gente falar de datas, essa questão de inscrições, né? A gente já tem um calendário pré-definido. Vamos explicar o que é o Degusta Marau, né? Porque eu sempre gosto de explicar essas coisas, porque a gente sabe que Marau recebe muita gente nova, muita gente que vem imigrante, muita gente que vem de outras cidades, enfim. Então vamos explicar o funcionamento desse festival, desse evento, para quem nos escuta agora.
3: É um evento já que começa a criar história em Marau, já é a quinta edição, né? Todos os anos, começou em 2022. Como nós vimos aí, já a equipe de marketing preparou, né, uma imagem permanente, já histórica, do evento, com o selo que vai ser lançado a cada ano, a cada edição. Então, já é um evento histórico. Acontece durante aproximadamente entre 30 e 40 dias, onde cada restaurante, lancheria, pizzaria prepara um prato especial para o período, né? Dedicado ao Festival Degusta Marau. E coloca aí cada restaurante, cada pizzaria, enfim, cada lancheria, coloca aí sua criatividade em ação para encantar os clientes. Então, são pratos especiais, não são pratos do dia a dia do restaurante, podem ser mantidos depois. A gente sabe de vários casos que lançaram ou criaram um prato para o degusta e mantiveram no seu cardápio depois, vários mesmo. E as pessoas votam depois, né, na experiência que eles têm. E quando eu falo na experiência, votam na apresentação, votam no atendimento, votam no sabor. Esse ano vão votar também no melhor chef, que é, enfim, o criador do prato, o criador do lanche, o criador da pizza. Então, também terá uma categoria de melhor chef. Poderão ser entregues os produtos, a experiência essa poderá ser vivida no próprio restaurante, no próprio local, ou em casa via delivery, que também já teve isso no ano passado. Então, é esse período de entre 30 e 40 dias, todos os anos, esse ano serão 38 dias de festival, onde as pessoas poderão ver essa experiência gastronômica aqui em Marau.
2: Muito bem, então, para quem deseja participar, colocar o seu estabelecimento, o seu prato lá, como é que faz? O período de inscrições vai até quando? E quando é que é o lançamento oficial, né? Que daí é quando o público vai conhecer os pratos inscritos de fato.
3: O período de inscrição é de agora até o dia 10 de setembro. Na dúvida, podem nos procurar, mas nós vamos procurar os restaurantes também. E o lançamento oficial será no dia 14 de setembro, uma segunda-feira, na Rota das Águas e Sabores.
2: Tu comentou sobre essa novidade, que é a premiação de melhor chefe, né? Quais outros prêmios tem para o pessoal concorrer?
3: É o melhor sabor, né? Que tem é por categorias, né? Então, categorias: pizza, lanche e pizza, lanche e prato especial. Então, são essas três categorias. Além dessas três categorias, tem a premiação de melhor atendimento e de melhor chefe. O objetivo de o melhor atendimento já teve em anos anteriores e não teve no ano passado. Nós voltamos a incluir. Porque faz uma diferença muito grande, né? A experiência de você ir em um determinado local, o atendimento é fundamental. Então, como nós comentamos aí, Eduardo, durante a abertura, né, do pré-lançamento, que o festival se assenta no tripé turismo, experiência gastronômica e desenvolvimento econômico. A experiência gastronômica tem muito a ver com o prato, óbvio, mas tem muito a ver também com o atendimento, né? E nós sabemos de quanta diferença faz um bom atendimento, ou nem tão bom, em qualquer tipo de serviço. Então, nós queremos valorizar mesmo os que têm os melhores atendimentos e premiar quem tem o melhor atendimento nesse momento.
2: Muito bem. Aqui hoje, pelo que eu vi meio por cima, nós tínhamos acho que uns 15 estabelecimentos nesse pré-lançamento, né? Qual é a expectativa de vocês, Carlos, para o número de estabelecimentos, de pratos, de pessoal participando?
3: Ano que passou nós tivemos 24 restaurantes participando. Alguns deles inscreveram-se em duas categorias, por exemplo, prato especial e lanche. Então, com isso, tivemos 30 pratos sendo avaliados ou degustados no festival na quarta edição de 2025. Como nós comentamos aí, nós não temos a pretensão de que seja o maior. Ótimo se tiver mais restaurantes do que teve da outra vez, mas nós queremos sim que seja o melhor, que tenha a melhor experiência, a melhor organização. E isso a gente vai conseguir, porque temos uma equipe muito boa trabalhando. Acreditamos que em torno de 25, né, estabelecimentos devem participar. Hoje mesmo nós tínhamos aqui dois novos que não participaram no evento passado, e pelo menos um deles já está fazendo a inscrição, vamos dizer, já na saída, né? Então a gente sabe que teremos novos em relação ao que nós tínhamos o ano passado. Do ano passado, a gente sabe que nem todos participarão, até porque um deles, um ou dois dos que participaram no passado já mudaram de nome, o derrama, enfim, não existem mais. Então, por isso a expectativa é de manter o número do que nós tivemos ano passado, talvez um ou dois a mais.
2: Vamos finalizar só falando então quais as categorias e aproveitar para falar também do preço, né? Porque é um preço único para todos os estabelecimentos em cada categoria.
3: Sim, então, as categorias são pizzas, lanches e pratos especiais. Pizzas e pratos especiais, o preço será R$ 74,90 e os lanches R$ 39,90. Até R$ 39, o preço, até não, é o preço, né? R$ 39,90. Então são essas as categorias. E além das categorias que receberão os prêmios, tem também o melhor chef e o melhor atendimento. Eu acho importante também ressaltar, Eduardo, que nesse ano, em termos de avaliação, nós estamos aproveitando a inovar em termos de tecnologia também. Tem um aplicativo do Degusta, que vai mostrar pratos, que vai mostrar restaurantes, que vai dar muito, muito, muito acesso visual aos restaurantes e aos seus serviços, aos seus pratos, o que vai ajudar ainda mais, né, a divulgar os estabelecimentos de Marau, tanto em Marau como na região.
2: Muito bem, para finalizar, Carlos, vamos só relembrar então esses prazos, né? A gente está no prazo de inscrições. Quando é que começa oficialmente o festival e depois quando é que acontece a premiação do pessoal que ganhar?
3: Então, vamos lá, vamos às datas. De hoje até o dia 10 de setembro as inscrições. Dia 14 de setembro o lançamento oficial com informações dos pratos. Dia 9 de outubro começa o festival, efetivamente, né? Numa sexta-feira, então 9 de outubro. Encerramento do festival no dia 15 de novembro, né? Fecham aí os 38 dias. E a premiação no dia 30 de novembro. A gente escolheu o evento de lançamento no dia 14 de setembro, o evento de encerramento no dia 30 de novembro, numa segunda-feira à noite, né, que é justamente os dias em que os restaurantes, a grande maioria, né, tem a folga, então podem participar.
2: Muito bem, então, finalizando, reforçando como é que o pessoal que tem um estabelecimento e quer participar pode fazer para se inscrever.
3: Através do QR Code, que já está ou já estará em seguida nas redes sociais aqui da Secretaria, da Prefeitura, do Festival, que tem o Instagram do Festival, ou passando aqui na Secretaria mesmo, conversando com alguém de nós aqui da organização.
2: Obrigado, Carlos Tonial, nosso Secretário de Inovação, Trabalho e Desenvolvimento Econômico, nos dando atenção mais uma vez aqui, falando sobre o lançamento, o pré-lançamento do Degusta Marau 2026. Diretamente da Unidade Móvel, num oferecimento de Zafari de Marau, das lojas Triunfante, dos postos Marau Norte e Marau Sul, Eduardo Serri para a tua Rádio Alvorada.
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0: 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Hoje é terça-feira. 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Na sequência, por aqui, a gente tem aqui o destaque das informações do nosso Saúde e Bem-Estar, da sua supermanhã de terça-feira, oferecimento da Rede Cia da Vacina, Dr. Jaber Salé, Dr. João Isidro, 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
3: 10 horas e 28 minutos. 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
12: Agora faltando 28 para as 11, Marau, temperatura nesse momento está em 12 graus. 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Vamos então agora com o nosso Saúde e Bem-Estar de hoje. Vamos lá.
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12: Muito bem, saúde e bem-estar, que nesta super manhã de terça-feira, 25 de agosto, conversa com a Mariana Boscardin, nutricionista infantil. Mariana, diga bom dia pra gente.
13: Muito bom dia, Maculã, e todos os ouvintes da Rádio Alvorada.
12: Tudo bem contigo?
13: Tudo certo.
12: Bom, eu quero saber um pouco da sua história. Você é da onde?
13: Eu sou marauense, nascida e criada.
12: Marauense?
13: Isso mesmo.
12: Mas trabalha fora daqui, é isso?
13: Eu atendo em Marau e atendo em outros municípios, como Passo Fundo e atualmente Coxilha também.
12: E Marau atende aonde?
13: Eu atendo na Clínica Mais Infância, localizada no Hospital São Lucas.
12: Maravilha. Bom, e a opção por ser nutricionista infantil? Como é que surgiu essa caminhada toda, hein, Mariana?
13: Ah, essa paixão é de longa data, assim. Eu sempre tive um apreço muito grande pela parte da nutrição. Me adapto, amo muito criança. Essa parte, assim, é uma coisa que me toca, gratificante trabalhar nessa área.
12: Agora, se fala muito pouco, né, sobre a nutrição infantil, não é mesmo?
13: Sim, se fala muito pouco, e principalmente nessa parte mais voltada para a seletividade alimentar.
12: Uhum. E o que vem a ser, então, a seletividade alimentar? Fala um pouco mais para a gente sobre isso.
13: A seletividade alimentar é uma restrição persistente, principalmente na variedade dos alimentos, né? Tem uma recusa por alimentos com as características na textura, no cheiro, no sabor, as diferentes formas de apresentação. Não é simplesmente o fato de não gostar, mas a gente precisa estar investigando qual o motivo dessa recusa.
12: E quais seriam hoje as mais comuns, Mariana?
13: A gente tem diversos fatores e recusas na parte da alimentação, né? Tem crianças que preferem alimentos mais crocantes, alimentos mais macios, secos, e essa recusa geralmente pelas texturas, as cores, os cheiros, né, os sabores e principalmente a forma no qual é apresentado para a criança essa preparação.
12: Tá certo. A idade da criança tem algo a ver com isso ou não?
13: Geralmente essa recusa ela começa, né, por tá ofertando e a criança não estar aceitando. De 2 a 4 anos, por isso que a gente deve fazer toda uma avaliação e uma investigação para saber realmente qual é o motivo. A gente está avaliando individualmente se são apenas fases, ciclos, ou se realmente a gente tem algo a mais, um sinalzinho de alerta para a gente estar conseguindo investigar.
12: Uhum. Mariana, isso é normal na criança, essa idade?
13: Não, não é normal, tá? Mas a gente tem diversos fatores associados, tá? Principalmente essa frequência, essa dificuldade, algumas alterações sensoriais, comportamentais, motoras, na parte da comunicação na qual a criança vai se expressar, né? Então, tudo a gente precisa investigar e conseguir estar avaliando da melhor forma possível.
12: Mariana, como a gente trabalha essa questão de introduzir, então, novas texturas, novos gostos para a criança, hein?
13: A gente trabalha com a terapia alimentar. Esse está sendo o meu carro-chefe, ultimamente, que eu posso falar. A gente trabalha assim, a gente senta no chão, a gente pega o alimento, a gente cheira esse alimento, a gente corta, a gente reproduz uma receita, muda a forma de apresentação, a forma de preparo. Então, eu digo que são passos de formiguinha. Tem muitas caras feias, tem muita recusa no começo, mas isso tudo a gente vê que é muito positivo no final, quando a criança pede por esse alimento, tem uma boa aceitação por esse alimento. Então, eu digo que é tudo muito, muito válido. E os pais é de extrema, extrema importância participar, né? Porque a gente tem um momento no consultório, mas a gente tem todo o por trás, né? A família envolvida, tem todo esse contexto.
12: Quando você recebe a criança no consultório, os pais ficam acompanhando o trabalho que você faz com elas?
13: A primeira consulta eu faço única e exclusivamente com os pais. A gente faz uma anamnese toda completa, tá? A gente faz toda uma investigação de como foi a gestação, se foi uma gestação planejada, se tivemos o aleitamento materno. Por falar nisso, estamos no mês de agosto, mês da amamentação. E aí a gente produz, faz toda uma avaliação, vê os alimentos mais aceitos, as recusas. Geralmente essas crianças especiais, essas crianças neurodivergentes, elas têm um hiperfoco. Então a gente gosta muito de trabalhar com esse hiperfoco. Então, se a gente tem um prato colorido, se a gente tem um desenho, a gente vai trabalhando e vai incorporando isso tudo na rotina e na forma como vai ser apresentado para essa criança. A gente tem jaleco diferente, a gente tem utensílios diferentes, então é toda uma abordagem diferenciada, é um acolhimento diferenciado.
12: Muito bem, saúde e bem-estar. Saúde e bem-estar dessa super manhã de terça-feira, conversando com muito carinho com a amaralense, a Mariana Boscardin, nutricionista infantil, que hoje também desenvolve um trabalho maravilhoso com relação à terapia alimentar. Mariana, e quando a criança não quer saber de comida nenhuma, devemos insistir com isso ou não?
13: Não, a gente não deve insistir, muito menos ameaçar e forçar, porque a gente vai estar aumentando a ansiedade dessa criança e tornando essa relação uma coisa negativa. O fato do estar na mesa ser uma coisa ruim para a criança. Não, tem que ser uma coisa positiva, uma coisa agradável, um momento muito bom. E a gente tem que respeitar a criança e trabalhar aos poucos, principalmente esse reforço positivo. Teve uma aceita, muito bem, parabéns. E assim a gente vai trabalhando aos pouquinhos.
12: Você hoje atende muitas crianças nessa situação?
13: Eu atendo. Ultimamente está sendo o meu público-alvo, tanto em Passo Fundo quanto em Marau e aqui em Coxilha também. Estou com essa mais voltada a essa parte de trabalho.
12: Sim. Mais meninos ou meninas?
13: Olha, tá 50-50, digamos. bem parelho.
12: Tá certo. Você falava aqui da importância do engajamento da família, porque você faz a sua parte, mas em casa a mãe, o pai tem que seguir fazendo essa parte também. E aí, em casa, como é que você deve se comportar em relação à situação?
13: Exatamente, muito, muito bem colocado, né? Porque a gente faz a nossa parte. Eu digo que é 50% a gente faz, né? Mas a gente tem todo o outro 50% que a gente não consegue estar, a gente não consegue acompanhar. Mas sempre que eu consigo, agendo uma visita domiciliar, eu gosto muito de estar saindo do consultório, fazendo atividades fora, e principalmente introduzir a família no final de cada consulta. 10 minutinhos eu friso, ó, a gente fez isso, né? Se conseguir reforçar em casa, conversar, moldar a diferente forma de apresentação. Tem diversos utensílios, às vezes fazer um simples sanduíche não é um simples sanduíche, a gente pode estar usando um cortador diferente, tornando essa experiência mais agradável, uma apresentação diferenciada, né? E fazer com que a criança experimente, prove, aumente esse repertório alimentar dela. Principalmente pela qualidade nutricional, todo o crescimento, o comportamento dela.
12: Tá certo. Com a terapia alimentar, Mariana, você tem conseguido bons resultados? Está contente com esse processo todo aí?
13: Sim, eu fico muito, muito contente, assim, tenho, né, muitos feedbacks positivos, principalmente dos pais, das famílias, essa parte da dificuldade de aceitação que as crianças tinham, e agora está aumentando esse repercutório, ah, a criança só comia tal coisa, agora ela consegue comer diferentes coisas em diferentes lugares, né? Então faz toda a diferença a forma de preparo, a forma de apresentação. Ah, ele só come quando o prato tá separadinho, o arroz, o feijão, a carne, a salada, ou mistura tudo. Então, são passinhos de formiga que a gente vai levando, mas eu me sinto muito grata, é muito gratificante, principalmente por eu ter me identificado na profissão e nessa área que me chama a atenção e me encanta cada vez mais.
12: Eu vejo aqui você tendo muita paciência, né? Não é mesmo?
13: Ai, eu tenho. Paciência, sim, eu sempre digo. Eu, a minha meia de pilates e um sonho, assim. A gente senta no chão, a gente conversa, a gente brinca, a gente interage, né? A gente tem que se colocar no lugar do outro também. E ai, eu amo o que eu faço.
12: Que maravilha. Ô, Mariana, algo mais pra gente? Mais alguma orientação pros papais, pras mamães? E sabendo, né, de que a criança também, desde cedo, precisa consumir vitaminas. E vitaminas estão na diversidade da alimentação, né?
13: É isso aí. Por isso que a gente precisa aumentar cada vez mais esse repercutório alimentar, né? Muitos alimentos, muitas frutas, um consumo de água, por mais que agora no inverno também não seja muito apetitoso, né? Mas saborizar a água, mudar a garrafa, ter sempre uma meta, ter sempre um lembrete, né? E sempre frisar isso aos pais. Mas, de antemão, eu gostaria de estar agradecendo a oportunidade. Desde já me coloco à disposição a todos os pais, né? E foi um prazer.
12: Olha, na próxima te espero aqui ao vivo para um bom café, pode ser?
13: Claro, com certeza. É um prazer.
12: Tá bom. Um abraço, boa sorte, Mariana, tá?
13: Muito obrigada, um ótimo dia.
12: Obrigado.
13: Tchau,
12: tchau. No Temática, conversamos ao vivo pelo WhatsApp com a amaraense Mariana Boscardin, nutricionista infantil. Um trabalho maravilhoso, né? Porque todo pai e mãe sabem, né, que às vezes é difícil, né, fazer com que a criança se alimente de diversas espécies de alimentos, né? Arroz, feijão, frutas, verdura, aquela coisa toda, né? Nem sempre a criança aceita isso. Mas como vitamina, é importante que a criança tenha essa alimentação saudável e equilibrada também. Agora, faltando 15 para as 11, o Temática volta na sequência. Agora estamos com 13 graus, solzinho aparecendo. Que bom, bom dia, sol. 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
18: 10 horas 46 minutos. 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
1: Agora 12 para as 11, 12 para as 11, com 13 graus. 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
3: Para você que tem busca de empregos, o Cine de Amaral tem vagas na indústria metalúrgica para alimentador de linha de produção, na indústria frigorífica para auxiliar de linha de produção, magarefe, inspetor de qualidade, cozinheiro e auxiliar de cozinha. No comércio, para representante de vendas com carro próprio e atendente de farmácia. Em supermercados, para operador de caixa, fiscal de caixa e auxiliar de padaria. Na indústria em geral, para soldador, operador de máquina, auxiliar de costura, auxiliar de rotomoldagem, trabalhador para laticínios e operador de empilhadeira 1. E em serviços, para eletricista auxiliar de manutenção, vigilante, auxiliar mecânico de manutenção, auxiliar administrativo, analista financeiro, coordenador de equipe para coleta de sucata, técnico de enfermagem, auxiliar de carga e descarga, pedreiro, servente, auxiliar de cozinha e motorista para caminhão C, além de revisor de tecidos e frentista. Lembrando que para se candidatar para as vagas, você deve ir até o Cine com o seu documento pessoal e fazer o seu cadastro para ser encaminhado para as entrevistas. O Cine fica na rua Irineu Ferlin, número 658, no centro, junto à Prefeitura Municipal de Amaral. Júlia Berghetti Xavier para a tua Rádio Alvorada.
1: Obrigado, Júlia, pelas informações e boa sorte para você que está em busca de uma oportunidade de trabalho aqui também em Amaral ou também em nossa região. 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

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Agora faltando sete para as onze, continuamos com 13 graus de temperatura na sua supermanhã de terça-feira, 25 de agosto. Estamos hoje celebrando o Dia Nacional do Feirante, o Dia do Soldado e também o Dia do Exército Brasileiro. Alguns destaques da sua supermanhã de terça-feira, 25 de agosto. Sequestrada conta que ex dizia que se ela não fosse dele, não seria de mais ninguém, né? Ou seja, o feminicídio, a violência contra a mulher, ainda infelizmente continua em alta no estado e no Brasil também. Espírito Santo inaugura igreja, aliás, Espírito Santo inaugura mega igreja com tecnologia de estádio, fragrância e lago de batismo. Isso lá no Espírito Santo. Espírito Santo inaugura mega igreja com tecnologia de estádio, fragrância e lago de batismo. Ainda rodando no país há quase um ano, novo Honda City já tem data para chegar ao Brasil. Rodando no país há quase um ano, o novo Honda City já tem data para chegar ao Brasil. Ainda, barbárie em Copacabana. Infográfico mostra as lesões de espancamento. Ainda, em destaque nessa manhã, fotógrafo que tentou separar briga em estádio morre após 15 dias internado na Bahia. É a violência nos estádios também, né? Fotógrafo que tentou separar briga em estádio morre após 15 dias internado no estado da Bahia. A violência nos estádios que infelizmente ainda continua. Muito bem, 5 para as 11 com 13 graus. Onde você estiver, receba aqui o nosso carinho, o nosso respeito, o nosso amor por você, hein? Aliás, você nem imagina o quanto você é especial para a gente.

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4: 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Os aposentados e pensionistas e beneficiários do Instituto Nacional do Seguro Social, INSS, começam a receber os pagamentos referentes ao mês de agosto a partir de hoje, terça-feira. O calendário é definido conforme o número final do cartão do benefício, sem considerar o dígito verificador. Recebem primeiro os segurados que ganham até um salário mínimo. Quem recebe acima do piso nacional terá o pagamento liberado na sequência. O calendário leva em conta o número final do cartão de benefício, sem considerar o último dígito verificador que aparece depois do traço. Para quem ganha até o mínimo, o calendário começa com o benefício com final 1. Para os que recebem acima desse valor, o calendário inicia com os cartões de final 1 e 6. No dia seguinte, são pagos os finais 2 e 7, e assim por diante. 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O Supremo Tribunal Federal, o STF, e os demais tribunais superiores aprovaram a criação de uma gratificação para um grupo de servidores de cargos em comissão, que deve provocar um impacto financeiro de pelo menos 23 milhões por mês aos cofres públicos, o equivalente a cerca a 285 milhões de reais por ano, considerando apenas os órgãos que vão divulgar seus dados. O benefício, apelidado nos bastidores de novo penduricalho, é instituído em meio às decisões do próprio Supremo, que restringiram o pagamento das chamadas verbas indenizatórias em todo o judiciário. Os limites vigentes podem levar um teto de até R$ 78 mil reais para o topo da carreira. A chamada gratificação pelo exercício de atividade de alta complexidade técnica e administrativa começou a ser instituída em maio, pelo Superior Tribunal de Justiça, que atendeu um pedido da Associação de Servidores. A medida também já foi aprovada pelo Tribunal Superior do Trabalho, pelo Superior Tribunal Militar e pelo Tribunal Superior Eleitoral. O TST e o STM foram procurados para detalhar o número de servidores beneficiados e a motivação para a aprovação da medida, mas até a última atualização da reportagem não responderam aos questionamentos. Após a decisão do STJ, do Conselho de Justiça Federal, liberou o pagamento do benefício para servidores da Justiça Federal, incluindo 6 tribunais regionais federais do país. Nesses cortes, a gratificação é liberada 15% do vencimento para os servidores que serão beneficiados. O Supremo adotou um outro modelo. A gratificação pode chegar a 22,5% para os chefes de gabinetes dos ministros. Essas verbas ficam livres de impostos. Isso ocorre porque a gratificação tem natureza indenizatória, o que impede legalmente que ela seja incorporada ao salário definitivo e isenta o desconto do imposto de renda e de contribuição previdenciária. 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
4: Próxima edição às 14h.
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0: 11:10 com 13 graus, seguimos juntinhos ao vivo aqui nos 107.7, sempre com muita honra, com muito prazer. Com a Rádio Alvorada gigante, gigante em audiência. 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Agora são 11:13 com 13 graus. O Temática traz da sequência o nosso mercado agrícola. Vamos lá?
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0: 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Por aqui chegando, Ana Lúcia, com as informações da nossa super manhã de terça-feira, 25 de agosto. Vamos lá, Ana.
2: E nós iniciamos com as cotações dos grãos comercializados em sacas de 60 quilos. A soja, R$ 130,00. O milho, R$ 58,00. E o trigo, R$ 70,00. Demais produtos: boi gordo, R$ 13,15 ao quilo vivo; vaca gorda, R$ 11,85 ao quilo vivo; suíno tipo carne, no preço integração, R$ 4,80 ao quilo vivo; suíno tipo carne, no preço particular, R$ 5,02 ao quilo vivo; e o leite padrão, de acordo com a Emater, comercializado na região com o menor preço referência, em R$ 2,25 ao litro. Ana Lúcia Jacomini para a tua rádio.

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1: 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É um timaço aí que a gente agradece de coração pela confiança e por acreditar na força do nosso jornalismo, em especial aqui no Temática. 11 horas 22 minutos com 13 graus. Que bela manhã, que presente, que dádiva do nosso Criador e a oportunidade de estarmos juntinhos aqui nos 107.7 com a tua Rádio Alvorada, gigante, gigante em audiência. Também com a gente em nossos canais digitais e você com a gente interagindo também via WhatsApp, que é o 999-797515. De volta aqui a Kátia Valente.
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2: Olá pessoal, temos uma terça-feira com o tempo firme predominando por toda a nossa região, com a presença do sol durante todo o dia, também com uma amplitude térmica já mais marcada. Por quê? Porque a massa de ar polar começa a perder força rapidamente. O dia ainda amanheceu frio por aqui, mas ao longo da tarde os termômetros vão subindo e as máximas previstas já devem oscilar entre 19 e 20 até 21 graus em alguns pontos da nossa região. Quarta-feira, aí sim, as temperaturas sobem de forma bem mais rápida. A amplitude térmica também será bastante grande, mas até mesmo as temperaturas da manhã já não são tão baixas. Elas variam, em média, entre 7 e 9 graus aqui na nossa região. E aí, durante a tarde, os termômetros já passam dos 22, podendo se aproximar até, em áreas mais ao norte, de 24 graus. Ou seja, toda a nossa região aqui já com temperaturas bem mais elevadas. E os ventos também voltando a soprar já do quadrante norte, ou seja, muda totalmente de quadrante os ventos, e esses ventos já devem trazer esse ar um pouco mais aquecido, por isso a massa de ar polar perde intensidade. Mas é a partir da quinta-feira, especialmente, que as instabilidades voltam a tomar conta do estado. Aqui na nossa região, ainda é uma instabilidade bastante isolada, pode ter até alguma pancada e outra por aqui, mas a maior parte do dia é aquele tempo mais nublado que predomina, e a temperatura sobe e vai chegar aos 26 graus. A sexta-feira deve ser até de temperaturas beirando os 30 graus por aqui. Veja como esquenta no final, né, no final da semana. E aí tudo indica que a instabilidade vai ganhar força. Podemos voltar a ter chuvas bem expressivas durante o final de semana. Com a previsão do tempo, Kátia Valente.
1: Obrigado, Kátia. Para ti, uma ótima terça-feira. 11 horas 24 minutos. Uma temperatura de 13 graus. E sabemos muito bem de que vivemos num mundo entre as pessoas que fazem o bem e as pessoas que fazem o mal. Sempre ouvindo falar de que o bem no final vence o mal, mas para que o bem vença o mal, precisamos de muita resiliência e de força de vontade, ficarmos principalmente atentos ao que acontece. Falamos aqui, infelizmente, de mais um golpe. Aliás, estamos cansados, né, com tantos golpes no dia a dia. Porque enquanto as pessoas do bem se preocupam em fazer o bem, as do mal se preocupam em fazer o mal no dia a dia e surpreender a gente do bem. Essa é a arma que tem o poder, essa é a arma que tem a pessoa do mal, né? Sempre no dia a dia procurando algo para surpreender as pessoas do bem. Falamos aqui do golpe das famílias em relação aos funerais. Júlia Berguete Xavier está com a gente aqui. Diga bom dia para a gente. É um bom dia lá fora, mas a notícia não é boa, né?
3: Bom dia, Maculã. Bom dia agora para os ouvintes aqui do Conectado. É verdade, o sol está bonito lá fora, mas infelizmente temos várias ações que estão acontecendo aqui no estado em relação a golpes, como tu comentou antes, né, Maculã?
1: Enquanto a gente pensa no bem, alguém faz o mal, né? Como é que funciona essa questão do golpe aí?
3: Bom, Maculã, famílias que enfrentam luto pela perda de um familiar estão sendo, então, alvo de um golpe financeiro identificado aqui em diferentes regiões do nosso estado. O alerta foi divulgado pelo Sindicato dos Estabelecimentos Funerários do Rio Grande do Sul. Segundo a entidade, os criminosos obtêm informações sobre falecimentos recentes e entram em contato com parentes por telefone ou mensagens. Durante a abordagem, eles se apresentam como funcionários da funerária contratada pela família e alegam supostas pendências, taxas de cartório ou custos adicionais do sepultamento. Na sequência, os golpistas pressionam os familiares para realizar pagamentos com urgência, geralmente por PIX ou transferência bancária, que são direcionados a contas que não pertencem à empresa responsável pelos serviços. A orientação, Macula, que fica nesses casos, se alguém passar por uma situação parecida, é não realizar pagamentos a partir de contatos não programados. Qualquer cobrança inesperada deve ser confirmada diretamente com a funerária contratada, utilizando então os telefones oficiais ou, melhor ainda, comparecendo presencialmente junto à empresa. Lembrando que, além disso, também pode-se verificar o nome do recebedor e o CNPJ na hora do pagamento, que devem corresponder aos da funerária contratada, então. E em caso de tentativa ou concretização desse golpe, a recomendação é registrar um boletim de ocorrência na Polícia Civil e comunicar, então, à funerária envolvida esse golpe, então, que acaba acontecendo com famílias que já estão enlutadas e estão, então, passando por uma perda muito grande. Então, os golpistas veem essa fragilidade e se aproveitam desse momento, Maculã.
1: Infelizmente, então fique atento, não pague nada, não faça PIX para ninguém. Tenha certeza do que for fazer. E, principalmente, não passar documentos para quem pede por telefone. Não se passa documentos por telefone, gente, não se passa. E muito menos ficar pagando conta que você não sabe se existe ou não existe. Então, sempre tenha calma, respira fundo. Eu sei que na hora, às vezes, a gente, né, a pessoa que está do outro lado aí pressiona, ele te enrola, faz com que você caia no golpe. Então, relaxa, respira fundo e vá com calma, antes de pagar qualquer conta aí. Principalmente do PIX, né? Infelizmente aí.
3: Isso mesmo, Maculã.
1: Valeu, até mais.
3: Até mais.
1: 11h30, Marau 14 graus, chegando por aqui o Frei Marcelo de Carvalho, de Bem com a Vida. Tá de abrigo hoje, hein? Azar! É abrigo franciscano esse?
4: Não.
1: Não é franciscano? Mas é azul, né?
4: É azul.
1: Azul que nem o céu.
4: Azul do céu.
1: Azul do céu.
4: Tá começando
1: e vermelho que nem o coração e a alma.
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1: Oferecimento. O que a Júlia está te convidando aí?
5: Ela está me convidando para algo muito importante.
1: Ah, isso é muito bom.
5: Para o ano que vem já, olha.
1: Pro ano que
5: podem
1: vem.
5: Reservar meu lugar.
1: Posso falar o que é?
5: Uhum.
1: Posso falar? Hein, Júlia? Então chega aqui pertinho aqui e fala pra gente.
6: Meu Deus, Macula.
1: Por que meu Deus, Macula?
3: Vai deixar as pessoas esperando? Não, é que eu tô começando a organizar minha formatura, né? E daí é pro ano que vem, mas daí a gente já fica meio empolgado, já quer fazer tudo em 3, 2 dias. E daí
5: 3, 2, 1,
3: valendo. Fazendo os convites informais.
1: Não, entre os convidados, Frei Marcelo de Carvalho, claro, não pode faltar, né? E o Gustavo Lima.
5: O show vai ser do Gustavo Lima.
3: É, não, mãe.
1: É. Tu e da Ana, parte religiosa.
5: E a Ana Castela.
1: E Ana Castela.
5: A boiadeira está lá.
1: É verdade. Então, não, vai ser grande, porque estamos agora no dia 25 de agosto. Até fevereiro, é isso?
3: Isso aí.
5: É. Pode reservar meu lugar.
3: Então 4 meses, Macula, para organizar uma festa,
1: não,
3: 4 meses.
1: Não dá
3: para
1: deixar em cima. Né?
3: Não,
1: dá para deixar em cima da hora.
3: Não pode convidar grandes autoridades em cima da hora,
1: não,
3: também, né,
1: Macula? Pelo amor de Deus, né?
5: Já vou dizer para o Kibe preparar o meu terno.
1: Credo. Agora sim, estamos em casa.
5: Ai, ai.
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3: Agora 21 para o meio-dia, temperatura de 14 graus. Convite para a missa. Os que amamos não morrem, apenas se transformam em anjos guiados por Deus, que cuidam de nossas vidas e de nossa felicidade. Com esse pensamento, a esposa, filhos e nora convidam para a missa do primeiro ano de falecimento de Ivânio José Fiore, que será celebrada hoje, terça-feira, 19 horas, na Igreja Matriz Cristo Rei de Marau. Por mais gesto de fé, a família Fiore agradece a todos.
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3: 18 para o meio-dia. Na sequência tem o nosso boletim paroquial. Por aqui as informações chegando. 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Te prepara, tá chegando o boletim paroquial aí.
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2: Agora 12 para o meio-dia. 12 para o meio-dia, temperatura de 15 graus. 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Hoje decidi não colocar vinheta aqui, porque eu quero fazer uma apresentação diferente. 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Hora do Boletim Paroquial. 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Bom dia, senhor.
3: Bom dia. Paz e bem, santa alegria.
2: Paz e bem, santa alegria. Vou rir depois.
3: Ri de ti.
2: Ri de mim. Vamos com o boletim.
3: Vamos com o boletim. Vamos ter que aprender.
2: É, porque sexta-feira começa eles. O segundo boletim paroquial.
3: Porco, canhito. O boletim paroquial. Vamos, só dei uma resmungada para não falar alto.
2: É, a lei da censura.
3: Ai, ai, muito bem. Hoje, 25 de agosto, terça-feira, dia de São Luís da França ou também dia de São José de Calasanz. O Evangelho de Mateus, no capítulo 23, versículos 23 a 26. Ai de vocês, doutores da lei e fariseus hipócritas. Vocês pagam o dízimo da hortelã, da erva doce e do cominho, mas desprezam as coisas mais importantes da lei, a justiça, a misericórdia e a fidelidade. Vocês deveriam praticar essas coisas, mas sem deixar de lado as outras. Guias cegos. Vocês coam um mosquito, mas engolem um camelo. Ai de vocês, doutores da lei e fariseus hipócritas. Vocês limpam por fora o copo e o prato, mas por dentro estão cheios de roubo e cobiça. Fariseu cego. Limpe primeiro o copo e o prato por dentro, para que fiquem limpos também por fora. Palavra da salvação. Glória a vós, Senhor. Meus queridos, os fariseus, eles se orgulhavam de seguir à risca todas as leis presentes nas Sagradas Escrituras e até algumas que não estavam ali escritas, que pertenciam apenas à tradição oral. O dízimo sobre ervas e especiarias como hortelã, erva doce, cominho, que serviu apenas como tempero, não era prescrito na lei que vemos. Faz parte de uma interpretação posterior que taxa tudo o que serve de alimento. Nisso, os fariseus são especialistas. Porém, Jesus pede que vão além da regra, seguindo o fundamental da lei, pois nesse quesito eles falham muito. Estamos falando do senso de justiça, de misericórdia e de fidelidade, que é o espírito do direito, aquilo que dá sentido à lei. Esses princípios são expressos na legislação brasileira, que também hoje vemos em vigor. De que modo nós vivemos os valores evangélicos e que eles poderiam ajudar a iluminar as nossas leis e também ajudar a iluminar os nossos legisladores, especialmente aqueles que o Macula falou, que serão eleitos a partir do mês de outubro? De que modo que este senso de justiça, de misericórdia e de fidelidade vai dar sentido, então, a este processo eleitoral que nós vamos viver aí durante todo o mês de setembro. Lembramos nossa programação para esta terça-feira. Nós teremos 19 horas missa na Matriz e 19 horas também missa no bairro Fátima. Amanhã, quarta-feira, durante todo o dia, tem atendimentos, bênção, confissões na Igreja Matriz. Às 18 horas tem missa no Colégio Cristo Rei, 19 horas tem missa na Matriz e também na comunidade Nossa Senhora de Guadalupe. Começa às 19 horas os encontros da Missão Jovem. Ontem à noite já a equipe aí da Pastoral da Juventude já falou, já fez o convite para as comunidades, então as comunidades podem se organizar também para estarem ali presentes na Guadalupe, para ver como é. E a equipe lançou uma proposta para o ano que vem também, das comunidades fazerem a sua inscrição para que aconteça na comunidade a Missão Jovem. Mas para isso a comunidade deve participar lá no Guadalupe, ver como é, enfim, para depois, preparando, quem sabe, a festa de um padroeiro, enfim, estar recebendo a Missão Jovem.

0: jovem do ano que vem aí na sua comunidade. Então hoje começa, aliás, amanhã começa às 19 horas na comunidade de Guadalupe, são os 3 dias, a quarta, quinta e sexta, que o grupo de jovens aí do setor da juventude vai fazer na Guadalupe. Ainda na quarta-feira, 19h30, tem missa em Santo Expedito. Na quinta-feira, 14h30, Caravaggio. 19h, Matriz, a novena da Desatadora dos Nós. 19h, também Santa Teresinha. E 19h, Guadalupe, a Missão Jovem. Sexta-feira, 16h, Missa da Saúde na Matriz. 19h, Santa Clara e também Santa Helena. E às 19h, Missão Jovem na Comunidade Guadalupe. 19h30, na Igreja Matriz, tem adoração ao Santíssimo através do grupo Acampamento. No sábado, 18 horas, tem a missa na Matriz. No domingo, 8 e 19 horas, também a missa na Matriz. E às 10 horas, nós teremos aí a missa de ordenação dos nossos diáconos, o Carlos, o Mário e o Jair. Hoje de manhã estivemos reunidos com eles, fazendo os últimos encaminhamentos. Ontem à noite estivemos reunidos com as diretorias das comunidades, pastorais e movimentos. Foi feitos encaminhamentos com as comunidades também. Todos os já sabem como vai funcionar aí a questão do almoço também para domingo. Caso alguma comunidade não veio, as secretárias vão entrar em contato ou a própria diretoria da comunidade pode entrar em contato para ver as orientações e organização aí para a ordenação dos diáconos aí no domingo de manhã às 10 horas na Igreja Matriz. E logo depois, então, tem o almoço com eles aqui no Salão Paroquial. Lembramos que mês de setembro, mês da Bíblia, estamos começando aí o mês da Bíblia. 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Nossas paróquias vizinhas, Paróquia Santo Antônio de Camargo, para quarta-feira, 18 horas, tem missa na Matriz e 19 horas em Desvio Bonito. Quinta-feira, 19 horas, missa no Paraíso. Sábado, 18 horas, missa na Matriz de Camargo. E domingo, 9 horas, missa da Matriz de Camargo e 10h30, missa e festa em Arranca-Toco. Santo Antônio do Palma e Santo Antônio de Gentil. Sexta-feira, 19h30, reunião da Pastoral Litúrgica na Matriz de Gentil. Sábado, 14 horas, São Valentim Palma. 15h30, Santa Ana Palma e 19 horas na Matriz do Palma com batizado. E no domingo, 9 horas, na Matriz de Gentil, dedicado no final de semana aos catequistas das duas paróquias. Também recordamos, né, que em Camargo, no sábado, a partir das 13h30, acontece o encontrão dos catequistas da nossa área de pastoral. Marau, Nicolau Vergueiro, Vila Maria, Camargo, Nova Alvorada e Itapuca. Sábado, então, Camargo estará acolhendo o encontrão dos catequistas. Final de semana, onde a gente lembra dos nossos catequistas, então a Camargo vai estar acolhendo aí este belo e bonito encontro dos catequistas. Começa 1h30 e vai até às 5h30 da tarde ali em Camargo. Muito bem, José Salvador Macula.
1: Tudo bueno?
0: Tudo tranquilo por esse lado?
1: Beleza.
0: Vamos mandar um abraço hoje. Vamos mandar um abraço de aniversário.
1: Opa!
0: Prepara aí a agulha.
1: Quem que estaria de aniversário hoje?
0: Conhece a dona Lucivane Antunes?
1: Lucivane Antunes.
0: De Viado Pardo.
1: Yes.
0: É, então está de aniversário hoje, né? Um abraço aí.
1: Será que ela quer o parabéns da Xuxa?
0: Acho que ela quer o parabéns...
1: Normal.
0: A gaúcha, normal.
1: Normal. Vamos lá então para ela aqui, ó.
2: Parabéns para você.
1: Parabéns para você e os demais.
0: Parabéns para... E se tem mais alguém que a gente não saiba, parabéns também, né? Então, parabéns aí, um abraço à família Antunes aí, né? Através da Lucivane, que hoje está de aniversário.
1: Hoje é o dia do soldado.
0: Hoje é o dia do
1: soldado. Você chegou a servir o exército?
0: Não servi o exército. O senhor chegou?
1: Não.
0: Também não?
1: Não me quiseram.
0: Não.
1: Não passei.
0: Ah, não. Não foi aprovado?
1: 1,65m. Na minha época... Na minha época só entrava a partir do...
0: 1,70.
1: É 1,70. Não, eu fiquei triste, sabe? Fiquei triste.
0: Ai, ai, diz o... essa é boa.
1: Diz o, diz o sargento, ó, vai pra casa, cresce mais um pouco e volta.
0: É. Não, cresci. Não deu pra voltar.
1: Não, não, não. Não passei do 1,65, né?
0: Meu Deus. Ah, mas tá bom, tá bom. Mas daí tu ficou, fez parte do exército de Jesus na rádio.
1: É verdade. É,
0: soldado de Jesus aqui na rádio, bah. Né? Pra levar a ótima e
1: hoje
0: bela
1: tu,
0: notícia.
1: Hoje tu tá inspirado, hein? Hoje tu tá inspirado. É, a ideia de que a rádio... É. A rádio tem conexão com a gaúcha no esporte. A ideia de que a rádio não transmita quinta-feira o Grenal, e sim transmita toda a sequência da missa da Desatadura
0: então,
1: dos Nós.
0: O gerente
1: Mauro Matesco.
0: Mauro Matesco veio aqui avisar que quinta-feira é para nós
1: não,
0: fazer uma hora a mais de missa para não transmitir
1: não,
0: o jogo,
1: eu acho,
0: para não passar vergonha.
1: Eu acho que ele está certo. Eu acho que ele está certo, né?
0: Porque vamos hoje, lá.
1: Né? Mais uma hora, ou seja, duas horas de missa.
0: Duas horas
1: da
0: de
1: Desatadora
0: missa,
1: dos Nós.
0: Aí não precisa transmitir.
1: Aí não transmitimos o Grenal.
0: É que diz o Mauro que é para não passar a vergonha.
1: É, ele tem razão.
0: Barbaridade, né?
1: Temo mar.
0: É uma mardade.
1: Pelo amor ai, de Deus.
0: Muito bem, então. Vamos almoçar?
1: Vamos.
0: Vamos almoçar.
1: Eu tô sentindo que eu tô com fome.
0: Eu também. Então vamos lá. É, hoje é terça, quarta, quinta-feira. Mais dois dias nós temos para bater papo depois.
1: Rapaz do céu. Como? Sexta-feira começa a campanha.
0: Sexta-feira.
1: Aliás, sexta-feira começa a propaganda eleitoral do rádio e TV.
0: É.
1: No rádio é às 7 da manhã e ao meio-dia. Na TV é 1 da tarde e 8 horas da noite. Isso,
0: calamidade.
1: No primeiro turno.
0: Que calamidade pública.
1: Isso no primeiro turno.
0: Que calamidade pública. Mas vamos lá. Vamos passar também por essa.
1: Sim, tudo passa.
0: Tudo passa.
1: Tudo passa, senhor.
0: Uma boa terça-feira, um bom almoço, paz e bem
1: e santa alegria.
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6: Paze bem, meu irmão, paze bem.
7: Estimados irmãos e irmãs, é meio-dia e juntos vamos invocar a bênção de Deus sobre nós, o nosso alimento e os nossos trabalhos. Querido Deus, sabes que sempre me dediquei de corpo e alma à minha família para que tudo em casa possa correr o melhor possível. Mas nem sempre é fácil manter o melhor espírito e a melhor energia diante de tantas coisas para fazer. É por isso que me dirijo a você, amado Pai Todo-Poderoso, para me dar o poder e a força de que preciso para enfrentar todos e cada um dos meus desafios diários. Assim, como sempre pedi que cuidasse da minha família, de todo o mal quando eu não estivesse por perto, também peço que faça as suas bênçãos e energias descer sobre eles. Fique comigo, para que eu não me desespere e nem te esqueça. Levante o meu espírito quando o encontrares abatido. Ajude-me a seguir-te sem vacilar e sem olhar para trás. Entrego-te neste dia toda a minha vida e a vida de toda a minha família. Glória ao Pai, ao Filho e ao Espírito Santo, como era no princípio, agora e sempre. Amém. E por intercessão de Nossa Senhora, os santos e santas de nossas comunidades, que os anjos de Deus estejam à nossa frente para nos guiar, ao nosso lado para acompanhar, atrás de nós para proteger, acima de nós para iluminar e dentro dos nossos corações para abençoar. A bênção de Deus Todo-Poderoso desça sobre todos os ouvintes e sobre o alimento, em nome do Pai, do Filho e do Espírito Santo. Amém. Um bom dia, um bom almoço, paz e bem e santa alegria.
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0: tarde, os ouvintes. 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
0: Vamos acompanhar as informações sobre as tendências do tempo com a Kátia Valente.
2: Ao longo da tarde, os termômetros vão subindo e as máximas previstas já devem oscilar entre 19 e 20 até 21 graus em alguns pontos da nossa região. Quarta-feira, aí sim, as temperaturas sobem de forma bem mais rápida. A amplitude térmica também será bastante grande, mas até mesmo as temperaturas da manhã já não são tão baixas. Elas variam, em média, entre 7 e 9 graus aqui na nossa região. E aí, durante a tarde, os termômetros já passam dos 22, podendo se aproximar até em áreas mais ao norte de 24 graus. Ou seja, toda a nossa região aqui já com temperaturas bem mais elevadas. E os ventos também voltando a soprar já do quadrante norte, ou seja, muda totalmente de quadrante os ventos. E esses ventos já devem trazer esse ar um pouco mais aquecido, por isso a massa de ar polar perde intensidade. Mas é a partir da quinta-feira, especialmente, que as instabilidades voltam a tomar conta do estado. Aqui na nossa região ainda é uma instabilidade bastante isolada, pode ter até alguma pancada e outra por aqui, mas a maior parte do dia é aquele tempo mais nublado que predomina e a temperatura sobe e vai chegar aos 26 graus. A sexta-feira deve ser até de temperaturas beirando os 30 graus por aqui. Veja como esquenta no final, né, no final da semana. E aí tudo indica que a instabilidade vai ganhar força, podemos voltar a ter chuvas bem expressivas durante o final de semana. Com a previsão do tempo, Kátia Valente.
0: Muito obrigado, Kátia.
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0: A canola tem aptidão para cultivo em cerca de 4,2 milhões de hectares no Rio Grande do Sul, conforme estudo elaborado pela Rede Técnica Cooperativa RTC, mantida por 30 cooperativas e coordenada pela Cooperativa Central Gaúcha, a CCGL. A área corresponde a aproximadamente metade dos 8,5 milhões de hectares ocupados pelas culturas de verão no estado. Considerando a recomendação de rotação de culturas com plantio de canola uma vez a cada 3 anos, o potencial seria de 1,4 milhão de hectares cultivados anualmente, sem comprometer as demais culturas. Atualmente, a Emater estima que 353,3 mil hectares de canola nesta safra, enquanto a Conab projeta 366,3 mil hectares. O levantamento da RTC considerou condições de solo e clima. A cultura apresenta preferência por solos bem drenados e corrigidos, enquanto períodos de chuva excessiva e baixa radiação solar podem limitar o potencial produtivo. Regiões de maior altitude também exigem atenção ao risco de geadas durante o florescimento e enchimento dos grãos. As áreas de maior aptidão estão concentradas no Planalto e Noroeste Gaúcho, onde há combinação de solos profundos, menor risco de geadas no florescimento e maior radiação solar. Já a região sul apresenta limitações relacionadas aos solos e à radiação, enquanto os campos de cima da serra têm maior risco de geadas. O estudo também aponta a qualidade da semeadura como etapa fundamental para o estabelecimento da cultura. Nutrição das plantas e manejo das pragas, doenças e plantas daninhas estão entre os aspectos necessários para aproximar as lavouras de seu potencial produtivo. A perspectiva é de que a canola se some ao trigo e às forrageiras de inverno, contribuindo para a diversificação das propriedades. Para sustentar uma expansão da cultura, também serão necessários avanços em armazenamento, logística e industrialização. A demanda relacionada à produção de biodiesel está entre os fatores que vem ampliando o interesse dos produtores gaúchos pela oleaginosa.
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0: Agora vamos acompanhar a Ana Lúcia Jacomini, que apresenta o Mercado Agrícola.
4: E nós iniciamos com as cotações dos grãos comercializados em sacas de 60 quilos. A soja, R$ 130,00. O milho, R$ 58,00. E o trigo, R$ 70,00. Demais produtos: boi gordo, R$ 13,15 ao quilo vivo; vaca gorda, R$ 11,85 ao quilo vivo; suíno tipo carne, no preço integração, R$ 4,80 ao quilo vivo; suíno tipo carne, no preço particular, R$ 5,02 ao quilo vivo; e o leite padrão, de acordo com a Emater, comercializado na região com o menor preço referência, em R$ 2,25 ao litro. Ana Lúcia Jacomini para a tua rádio.
0: Muito obrigado, Ana Lúcia.
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0: Consumidores da CPFL-RGE no Rio Grande do Sul não terão a tradicional fatura de energia com vencimento em agosto. A medida atinge cerca de 740 mil pessoas, correspondentes a 23% da carteira da concessionária. A situação ocorreu após uma atualização do sistema da empresa de alterar o calendário de faturamento, fazendo com que os vencimentos previstos para julho fossem transferidos para agosto, para impedir que os clientes arquem com duas cobranças no mesmo período. A concessionária decidiu suspender a cobrança referente ao mês de agosto. A fatura será disponibilizada somente para consulta dos valores e apresentará de forma destacada a indicação não receber. O consumo registrado em agosto será cobrado posteriormente em 6 parcelas iguais e sem juros, incluídas nas contas com vencimento entre outubro de 2026 e março de 2027. O parcelamento será realizado automaticamente, inclusive para consumidores que possuem a conta cadastrada em débito automático. Conforme a RGE, a divisão em 6 prestações foi adotada para diminuir o impacto da cobrança no orçamento das famílias. O consumidor não poderá optar pelo pagamento integral do valor e nem solicitar mudança na quantidade de parcelas. A concessionária informou que os clientes atingidos estão sendo comunicados individualmente sobre a alteração. Para quem não receber a comunicação oficial, a cobrança continuará seguindo o calendário habitual, com o faturamento e vencimento dentro do fluxo normal.
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0: Voltando com as informações.
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0: Marau está com 51 vagas abertas para 3 cursos gratuitos de qualificação profissional. Instalação hidráulica predial, refrigeração comercial e industrial e cuidados básicos com idosos. As inscrições seguem até 31 de agosto e podem ser feitas presencialmente no centro administrativo ou de forma online por meio de QR Code ou do link disponibilizados nos canais da Secretaria de Inovação, Trabalho e Desenvolvimento Econômico. As formações serão realizadas em parceria com o SENAI e SENAC e, a princípio, ocorrerão no período noturno. O curso de refrigeração já tem início previsto para o final de outubro e será realizado em uma unidade móvel equipada junto ao SENAI. As demais definições ainda estão sendo organizadas. Além da gratuidade, a edição prevê uma formação de 80 horas e o valor chega a R$ 1.500. O público prioritário inclui pessoas desempregadas e subocupadas, com previsão de que 50% das vagas sejam destinadas às mulheres. Para a realização da inscrição, é necessário apresentar documento de identificação, comprovante de residência e CAD único. Outras informações podem ser obtidas junto à Secretaria de Inovação, Trabalho e Desenvolvimento Econômico pelo telefone 9-9505-1828.
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0: Produtores rurais interessados na renegociação de dívidas relacionadas a perdas provocadas por problemas climáticos já podem procurar as agências do Banrisul para iniciar a análise dos pedidos. A orientação ocorre após a publicação de portaria do Ministério da Fazenda, que autorizou a equalização das taxas de juros nas operações. A medida contempla agricultores atingidos por perdas de produção decorrentes de eventos climáticos entre 2019 e 2025. Para o Banrisul, a portaria prevê uma dotação de 3,96 bilhões de reais destinada às operações de composição das dívidas. O banco recomenda que os produtores procurem as agências o quanto antes, já que os recursos destinados à equalização possuem limite orçamentário e existe demanda acumulada em todo o país. O atendimento permitirá verificar os critérios de enquadramento e a documentação necessária para a situação. Nos casos relacionados a perdas mais severas, será necessária a apresentação de laudos técnicos e outros documentos que comprovem a situação da propriedade. Conforme o Banrisul, iniciar o processo antecipadamente também permite organizar essa documentação dentro dos prazos estabelecidos. A renegociação ocorre em um período de preparação para a próxima safra. Segundo o banco, produtores com dívidas pendentes podem enfrentar dificuldades para acessar novas linhas de crédito, mesmo mantendo atividade produtiva e condições de recuperação. Além do Banrisul, outras 9 instituições financeiras foram autorizadas a operar as linhas. O Banco do Brasil terá cerca de 12,43 bilhões, o Sicoob 4,42 bilhões. O Banrisul aparece com o terceiro volume maior. A estimativa do governo federal é de que o programa possibilite renegociação de mais de 100 bilhões de reais para as dívidas dos produtores rurais.
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0: Se você possui algum produto para venda e pretende anunciar aqui na Hora do Agricultor, basta entrar em contato com a recepção da emissora em horário comercial. O telefone é o 3371-0300.
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0: 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A Hora do Agricultor volta amanhã a partir do meio-dia. A todos, obrigado e desejos de uma boa tarde.

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1: Boa tarde para você que tá aqui acompanhando o nosso No Ponto, começando agora. Exatamente meio-dia e 30, 17 graus aqui na área central de Marau. E te dando as boas-vindas para esse programa, para ficar informado, muita notícia aqui no nosso No Ponto. E começando a falar então aqui de notícia, nós temos uma informação de trânsito para você que está então circulando aqui na área central de Marau, porque temos a colisão, isso mesmo, a colisão entre um caminhão e uma caminhonete. Essa colisão aconteceu então na Avenida Júlio Borella com a Rua Honorino Pereira Borges. A descida para o Parque Municipal Lauro Ricieri Bortolom, então ali próximo ao trevo de saída para Vila Maria. Então você que está transitando de carro agora pela nossa cidade ou vai passar ali próximo a este local, muito cuidado, isso mesmo, muito cuidado, porque esse trânsito então está em meia pista. O caminhão e o carro estão parados na rua, então, que é o sentido de quem então está andando de Vila Maria para o centro. Então esse sentido está bloqueado nesse momento. Então está aberto o sentido contrário. Lembrando agora também, para ter esse cuidado para quem está transitando e dar preferência a rotas alternativas. Então dar preferência a rotas alternativas para você que tem que passar por esse local agora nesse início de tarde de terça-feira, dia 25. A gente abre o programa como informação de trânsito para você que está então levando a tua Rádio Alvorada na carona aqui do rádio. 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Pessoal, e a gente vai agora escutar a hora do recado, as informações sobre os eventos e festas aqui da nossa região para esse final de semana. 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
1: 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Bom, começando aqui o nosso No Ponto, a gente já trouxe informação de trânsito e eu vou relembrar para você que ligou o rádio agora, sintonizou nesse momento aqui na emissora, mas que aqui no centro, então, na Avenida Júlio Borella, com a Rua Honorino Pereira Borges, nós temos uma colisão entre um caminhão e uma caminhonete que aconteceu agora no início, então, da tarde desta terça-feira, para você ter esse cuidado se vai passar por esse local, porque o trânsito está, então, a gente pede esse cuidado, essa cautela mais dos motoristas, porque o trânsito está em meia pista. Seguindo aqui o nosso No Ponto, vamos falar sobre os destaques. As informações que são destaque do nosso site, já coloca ali no seu dispositivo www.tuaradioalvorada.com.br as principais notícias aqui produzidas pela nossa central de conteúdo, com a coordenação da Ana Lúcia Giacomini, a gerência do Mauro Matesco e a direção do Frei Renor Pegoraro. Nós temos aqui: Frei Bruno Agostineto passa a colaborar com a paróquia Cristo Rei em Marau. A BESFA abre novas vagas para crianças aqui nas unidades dos bairros Fátima e Santa Helena. Clientes da tarifa social podem negociar dívidas com a Corsã, com até 70% de desconto. ESF Jardim do Sol convida moradores com hipertensão e diabetes para participar do grupo Bem Viver. Conheça a gestão de prendas e peões do CTG Sentinelas do Pago. Confira os pódios do segundo Open de Tênis de Mesa de Marau. Então, esses os principais destaques aqui do site da tua Rádio Alvorada no início dessa tarde de sexta-feira. Agora, 12:41, 17 graus aqui no centro de Marau, mas o sol tá gostoso, gente. O sol tá bonito aqui fora das janelas aqui do nosso estúdio. 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Bom, e a gente vai para o nosso link comercial e logo voltamos com mais informação no seu No Ponto. Obrigada pela preferência, obrigada por acompanhar a 107.7 nesse dia bonito de inverno, aquele característico de inverno, né? Tem um solzinho aqui fora, mas tá frio, pessoal.
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segundo semestre. Os interessados podem procurar diretamente uma das unidades para conhecer as atividades oferecidas e também verificar as possibilidades de ingresso. Em entrevista aqui para a tua Rádio Alvorada, a diretora Cristiane Romani explicou que a Abesfa atende mais de 200 crianças entre as duas unidades. E é, então, esse trabalho em parceria com a Prefeitura aqui de Marau. No contraturno escolar, são desenvolvidas oficinas de capoeira, futsal, dança, artesanato, pintura, música e aprendizagem, além das atividades de padaria e salão de beleza. A entidade também oferece alimentação durante o período em que as crianças permanecem nas unidades. Lembrando que esse trabalho também envolve o acompanhamento das famílias. Conforme a assistente social, a Jussara Iseli, são realizados acolhimentos, escuta, orientação sobre direitos e políticas públicas e, quando necessário, também encaminhamentos para serviços como o CRAS, o CREAS e o Conselho Tutelar. As oficinas, segundo ela, também permitem trabalhar temas relacionados à cidadania, ao respeito, diversidade, relações familiares e à prevenção da violência. Também informações sobre cultura, esporte e arte. A gente recebeu também aqui o professor de futsal desse trabalho, que é o Alisson Machado, que falou um pouquinho sobre como o esporte também contribui para desenvolver a responsabilidade e o trabalho em equipe. As crianças participam dos campeonatos e outras atividades promovidas. Então, além de receber as novas crianças, a Abesfa está convidando as famílias e a comunidade para conhecer o trabalho desenvolvido nas unidades. Pessoas e empresas também podem colaborar, então atualmente a instituição mantém uma rifa beneficente em parceria com o Consulado do Internacional, com recursos que são destinados à Abesfa. E para você que ficou com interesse, tanto em participar, né, levar sua criança para conhecer essas oficinas, tanto para ajudar nessa rifa beneficente, pode ter mais informações pelo telefone, que é o 549-9170-7301. Vamos repetir, pessoal? 549-9170-7301. Então, a Abesfa, que está com novas vagas. Para você que perdeu, oficinas de capoeira, futsal, dança, artesanato, pintura, música e aprendizagem, além de padaria e salão de beleza. Então, essa informação de educação que a gente abre aqui as notícias do No Ponto. E temos também aqui para clientes da Corsan, que tem a tarifa social, porque você já pode negociar as suas dívidas com até 70% de desconto, isso mesmo. Eles têm, então, até a próxima segunda-feira. Você que é cliente da Corsan e foi recentemente incluído na tarifa social de água e esgoto, tem até a próxima segunda, que é o dia 31, para negociar os débitos, então, sobre o valor total devido com desconto de até 70%. A ação é realizada em parceria com a Defensoria Pública do Estado aqui do Rio Grande do Sul e contempla famílias que passaram a contar com essa nova tarifa. A negociação pode ser feita pelos canais de atendimento da Corsan ou diretamente nas lojas físicas da companhia. E a condição especial permite que os beneficiários regularizem também as dívidas anteriores à inclusão dessa tarifa social. Lembrando para quem não lembra, mas essa tarifa garante 50% de desconto na tarifa para o consumo de até 15 metros cúbicos de água por mês. E tem direito ao benefício às famílias inscritas no Cadastro Único para Programas Sociais do Governo Federal, com renda familiar mensal por pessoa até meio salário mínimo. Então, essa tarifa social, para você ficar então de olho nessa tarifa social, dívidas com até 70% de desconto. Bom, e dessa forma a gente vai para o link comercial.

0: especial, porque daqui a pouco a gente volta para falar sobre saúde. Eu recebo aqui o Dr. Eric Xavier para falar sobre um assunto bem importante. Então, daqui a pouquinho mais, vamos estar conversando com ele. Espero você, então, nos microfones para conversar um pouquinho sobre isso daqui a pouco.
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4: Sempre se relacionou o uso do Whey Protein com ganho de massa muscular, mas estudos recentes têm mostrado outros benefícios. Entre eles estão a diminuição da inflamação do corpo e a possibilidade de ter uma ação antidiabética. O Whey Protein também acelera a queima de gordura, impede a perda de músculos e impede o ganho de gordura quando consumimos muitas calorias. Notícia boa, né? Esses benefícios têm sido mais estudados em idosos, sedentários, obesos e diabéticos. Acreditava-se que o whey protein pudesse sobrecarregar os rins e o fígado, mas hoje se viu o contrário. A única contraindicação é quando alguém já tem uma perda de função dos rins, mas ainda não faz diálise. Os mais benéficos são os whey proteins isolados e hidrolisados, mas devido ao alto custo, se o whey for de boa procedência, já tá valendo.
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0: No Ponto, voltando agora, é meio-dia e 58, dois minutinhos para uma hora da tarde. Lembrando aqui também o horário e a temperatura, aqui 18 graus, aumentou 1 grau desde o início do programa, pessoal. 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Bom, e agora é hora de falar sobre saúde no...
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0: 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Eu recebo aqui nos nossos estúdios, com muita felicidade, o Dr. Eric Xavier, ele que é otorrinolaringologista. E a nossa conversa hoje, doutor, vai ser sobre desvio de septo. Tudo bem? Bem-vindo aqui ao nosso programa.
1: Boa tarde, ouvintes. É muito bom aqui vir hoje para falar um pouquinho sobre desvio de septo. É um tema que traz muita aí curiosidade e o pessoal às vezes tem muita dúvida, né?
0: Exatamente, e ele é muito comum. Doutor, vamos começar falando um pouquinho sobre o que é o desvio de septo, exatamente para explicar para os ouvintes.
1: Legal. Vamos lá. Antes de falar do desvio, vamos falar o que é o septo.
0: Oh, perfeito.
1: Que o pessoal não entende, às vezes, o que é. Septo é o significado de uma parede. É uma parede que divide o nariz em duas cavidades. Então, a gente tem uma parede no meio que divide o nariz do lado direito e do lado esquerdo. Se nós não tivéssemos esse septo, essa parede, nosso nariz seria um buraco único, né? Então, acho que dá para entender bem. É uma parede que divide dois quartos.
0: Perfeito.
1: Às vezes, alguns pacientes podem ter sintomas relacionados ao desvio, a essa parede estar torta, desviada. E isso vai trazer problemas respiratórios.
0: E quais são esses sintomas que as pessoas podem prestar atenção para saber se realmente tem um desvio de septo?
1: O desvio de septo vai trazer sintomas relacionados a questões respiratórias. Então, o paciente vai ter dificuldade para respirar pelo nariz, então ele vai respirar pela boca. Ele pode acordar com a boca ressecada, com um pouco de dor, porque ele dorme de boca aberta durante o sono. Ainda durante o sono, ele pode roncar à noite. Ele pode ter um sono fracionado, um sono que não é tão restaurador. Quando vai fazer a atividade física, por conta da dificuldade de respirar pelo nariz, ele vai se cansar facilmente. Ele não consegue respirar pelo nariz de maneira adequada. E esses são os sintomas mais comuns relacionados ao desvio.
0: Perfeito. Tu me comentou bastante de sintomas que acontecem durante a noite, na hora do sono. Como que acontece para você ter realmente uma confirmação de que eu tenho, sim, desvio de septo? Seguindo essas tuas orientações, dá para se ter uma... talvez eu tenha. É numa consulta com um especialista, com um otorrino? Como que acontece isso?
1: Muitas vezes o paciente tem dificuldade em respirar pelo nariz, mas ele não nota isso, porque a gente tem uma compensação respiratória muito grande. O ser humano, ele consegue compensar respirando um pouco pela boca, um pouco pelo nariz. Mas o paciente tem que se atentar com esses sintomas, principalmente de ronco, cansaço, fadiga, atividade física, né? E às vezes até diminuir o olfato, dificuldade aí de sentir o olfato. E o paciente que nota essa dificuldade precisa de uma avaliação especializada. Então ele vai passar com o otorrino vai avaliar, fazer o exame clínico e identificar o desvio. O exame clínico, ele sempre vai ter uma complementação com o diagnóstico por imagem. Ou a gente faz a nasofibroscopia, que é uma câmera que a gente filma o nariz, ou então uma tomografia dos seios da face, que a gente consegue ver na imagem a parede torta para poder entender bem direitinho o que está acontecendo e dar o diagnóstico correto.
0: Perfeito. Doutor, além de respirar mal, quais que são os agravantes, né, que esse não dormir, então, acabar roncando ou não ter uma respiração adequada pelo nariz, o que que isso pode trazer para o paciente que está desenvolvendo esses sintomas?
1: É uma sequência de eventos que vão acontecer ao longo de um tempo. Pode ser anos, né, ou meses, mas geralmente ele vai acontecer com o quê? O paciente vai estar dormindo de boca aberta, vai roncar, acorda cansado, com a garganta ressecada, vai fazer uma atividade física, tem fadiga, se cansa rápido, vai respirar pela boca, não consegue ter troca de oxigênio, então vai cansar rápido. Esse paciente também pode ter dor de cabeça várias vezes ao longo da semana ou todo dia acordar com dor de cabeça porque respira pela boca. E isso aí vai trazer outros sintomas e outras doenças que podem se agravar. O paciente que dorme de boca aberta e ronca à noite pode ter eventos de apneia do sono, fazendo com que ele tenha paradas respiratórias durante o sono, podendo ter sobrecarga cardíaca, elevando aí a pressão, fazendo ter uma insuficiência cardíaca, podendo aumentar a chance de uma parada cardíaca e até uma parada cardiorrespiratória durante o sono. Se isso não ocorre, nem é isso que pretendemos, o paciente pode ter ali pressão alta, essa pressão alta levar a outros problemas de saúde mais graves ao longo de um tempo.
0: Perfeito, doutor. A gente sempre conversa aqui no Saúde e Bem-Estar que a nossa saúde do corpo, ela é uma engrenagem com várias pecinhas. E se uma pecinha, às vezes, está com algum problema, acaba que muitas outras peças depois nessa grande engrenagem que é o nosso corpo, acabam apresentando outros problemas. Então, fica aí esse cuidado, né? Esse alerta de que cuidar do nariz não é só cuidar do nariz, né?
1: É bem esse o recado. Se você tem uma respiração adequada, uma respiração correta, com certeza você vai ter ali um monte de outros eventos benéficos para o corpo. Dormir bem, descansar, ter um dia produtivo. Se você tem desvio de septo, você vai ter aí o sono durante o dia, a fadiga, o aumento da pressão arterial por conta da apneia, podendo ter insuficiência cardíaca e outros eventos metabólicos relacionados.
0: Perfeito. Vamos voltar aqui, doutor, a parte de quando eu já diagnostico. Então, tem um diagnóstico já feito da pessoa ter esse desvio de septo. Dali, quais são os possíveis caminhos a partir desse diagnóstico?
1: Então, vamos lá. O paciente tem a dificuldade respiratória, notou isso, vai vir procurar ajuda com um médico especializado. O médico vai avaliar, vai identificar o desvio, vai pedir exames complementares de auxílio, uma tomografia ou anastrofibroscopia. Identificamos o desvio. O paciente tem queixas obstrutivas, tem dificuldade respiratória. Qual é o passo a seguir? É fazer o tratamento. O tratamento pode ser variado. Se for um desvio de septo pequeno, não obstrutivo, tratamento clínico. Às vezes, não é o desvio de septo que causa o sintoma de obstrução nasal. Pode ser uma rinite, pode ser uma sinusite, pode ser uma inflamação nasal, na qual a gente consegue fazer um tratamento com medicação, spray nasal, sempre bem orientado e muito bem feito o tratamento. O paciente tem um desvio de septo maior, na qual a dificuldade respiratória está muito acentuada, a gente pensa em procedimento cirúrgico, na cirurgia de septoplastia. O que é a septoplastia? A gente vai fazer a correção desta parede que está desviada e está obstruindo a respiração. É uma cirurgia muito simples, uma cirurgia aí de baixa complexidade que a gente fala. É uma cirurgia na qual o paciente... A gente vai fazer uma incisão dentro do nariz, não tem corte nenhum por fora. A cirurgia é feita, na grande maioria das vezes, por vídeo. Então, o paciente vai acordar da cirurgia após o término do procedimento, respirando pelo nariz, sem tampão nasal. Hoje não se usa mais tampão nasal, porque a gente faz por vídeo. E o paciente vai embora no mesmo dia da cirurgia. Então, a gente opera de manhã, no final do dia vai embora para casa.
0: Doutor, só explicar melhor o que é essa cirurgia por vídeo, para quem não entendeu.
1: A cirurgia é o seguinte, a gente entra com uma videoendoscopia, uma câmera que a gente coloca dentro do nariz e com essa visualização pelo monitor, a gente consegue ver onde está o desvio e fazer a correção. Então, a gente tira de uma maneira setorializada o desvio. Então, a gente vê o ponto do desvio, faz ali a incisão da cartilagem, tira aquela cartilagem torta, fazendo com que o nariz fique retificado para poder respirar bem.
0: Perfeito. Agora a gente está falando sobre esses sintomas, né? Voltando lá para o início da nossa conversa. Crianças também podem apresentar sintomas? São os mesmos ou em crianças são diferentes?
1: Os sintomas são os mesmos, mas é muito importante frisar. Desvio de septo em criança são situações raras, são situações muito difíceis de serem encontradas. O que causa dificuldade respiratória na infância não é desvio de septo. É o aumento da adenoide. Adenoide é um tecido na qual cresce no fundo do nariz e obstrui a passagem de ar. Então, são sintomas muito iguais, semelhantes, né? Não tem diferenciação, mas o que muda é o diagnóstico. Se é o desvio de septo, é mais comum em adultos. A adenoide é mais comum na infância.
0: Por quê? Aqui me ficou uma curiosidade. O desvio de septo, ele não é algo que você nasce com? Ele é desenvolvido?
1: Ele é desenvolvido, porque a cartilagem é um tecido vivo, essa parede é uma parede cartilaginosa. Um segmento dela é cartilagem, outro segmento é ósseo. Quando você vai ter o teu crescimento, na tua fase de estirão, na puberdade, lá nos seus 11, 12, 13 anos, é o momento que às vezes pode acontecer da cartilagem crescer mais do que deveria e ela acaba se entortando, acaba tendo o desvio. Ela cresce mais, ela acaba empenando. Então, ela vai fazer o desvio. Na infância, a cartilagem, quando a criança nasce, a cartilagem é retinha. Então, é difícil você ter desvio na infância. Existe, mas não é a regra. Ela é muita exceção. É mais raro, tá bom?
0: Perfeito. Achei muito interessante essa fala porque eu não imaginava. Achei que era para sempre. Mas que interessante, então, esse cuidado. Até porque a otorrinolaringologia cuida tanto dessa parte que tu comentou antes, né? Do nariz, da nossa fala de hoje, tanto das amígdalas e adenoides que são um problema grande, né? Atingem várias crianças aqui.
1: Sim, é muito comum a hipertrofia, o aumento das amígdalas e o aumento adenoidiano, que se manifesta sempre, na maioria das vezes, na infância. O desvio de septo a gente sempre acomete e sempre nota com diagnóstico na fase adulta. Na infância é muito raro.
0: Agora, comentando aqui, tu falou da fase adulta. Pessoas com mais idade, que já estão chegando na terceira idade, costumam apresentar mais? Tem alguma faixa etária, ou talvez entre homens ou mulheres, que esse problema acaba aparecendo mais do que nas outras?
1: Eu falo até uma brincadeira no consultório, que é assim, se a gente pegar 100 pessoas passando aqui na frente da rádio agora, das 100 pessoas a gente fazer a tomografia, pelo menos 80 tem desvio de septo. Mas não necessariamente essas 80 vão ter que fazer a cirurgia. A cirurgia ela é indicada quando você tem sintomas e queixas de obstrução nasal. Então entenda que não é todo mundo que tem desvio que eu vou indicar a cirurgia. Ele tem que vir com queixas relacionadas ao desvio. Então, entenda que a manifestação, qual é a idade mais comum, geralmente é no adulto jovem. É o paciente ali perto dos seus 18, a partir dos 18 anos até os seus 45, 50 anos, que a gente vê a maior queixa. É uma faixa de idade grande. Mas por que é tão grande? Porque entenda que muitas vezes a gente tem o que a gente chama de compensação respiratória. A gente tem ali uma capacidade respiratória muito grande, na qual o desvio não te traz sintomas. E ao longo do passar dos anos, você pode vir ter os sintomas. Então, pode acontecer de pacientes ter desvio ali desde os seus 15, 14 anos e vir ter sintomas verdadeiros lá com seus 50. Não é necessário você apresentar o desvio formado e ter que operar seguidamente. Isso pode acontecer ao longo de muitos anos.
0: Mas agora, adolescentes que relatam esses sintomas, eles também podem vir a realizar essa cirurgia, então, para correção do desvio, ou tem uma idade, por exemplo, alguns problemas de visão, eu sei que tem uma idade em que pode se ser operado ou não.
1: Sim.
0: Tem isso também na correção de desvio de septo ou não?
1: Tem sim. Tudo varia de acordo com o que o paciente apresenta. Vou dar um exemplo. Chega um paciente com 13 anos que tem desvio de septo, tem a cartilagem torta ali. A gente viu que o paciente ainda não cresceu totalmente, não terminou a sua fase de crescimento da puberdade. A gente tem ali o bom senso em tentar aguardar, esperar ele parar de crescer para depois fazer a cirurgia. Por que motivo? Se você pega e opera a criança ainda em formação, em crescimento, você pode pegar e trazer uma tortuosidade do nariz que vai atrapalhar até a questão estética. Pode ficar com o nariz torto. Quando você para de crescer, que você vai conseguir mexer com segurança, né? Outra coisa, quando que eu vou indicar cirurgia no adolescente? Quando ele tem desvio muito grande. Chegou um paciente lá que já operou adenoide há anos, que ainda respira mal, e você vê que tem um desvio, a gente julga e tenta fazer uma cirurgia para trazer para ele qualidade respiratória. Então, todo caso ele é individualizado e a gente vai indicar de acordo com a necessidade. Não existe uma regra definida e que ela não pode ser mudada. A gente tem que avaliar e entender com bom senso qual é o motivo da indicação.
0: Perfeito. Bom, todo caso é um caso. A gente também fala muito isso aqui no Saúde e Bem-Estar. E eu vou deixar aqui, doutor, também para tu falar sobre o teu atendimento. Para você que se viu numa situação dessas, se identificou com algum dos sintomas que a gente está relatando aqui na entrevista, para poder entrar em contato contigo e também ver um pouco mais de qual é o caso e como que deve se proceder.
1: Claro. Eu atendo diariamente aqui em Marau. Eu atendo na Clínica DataMed. A Clínica DataMed está instalada no Hospital Cristo Redentor, no prédio novo, no quinto andar. E lá a gente tem todos os atendimentos relacionados ao ouvido, nariz e garganta. Então o paciente vem com a queixa respiratória, a gente vai examinar. Se precisar fazer o vídeo, a videonasofibroscopia, a gente faz na hora. Se houver a necessidade de fazer uma tomografia, como a gente está dentro do do prédio, do hospital. Então, conseguimos fazer a tomografia muito rápido. Então, o paciente que vem, ele aproveita o dia da consulta dele. Então, a gente consegue fazer todo a investigação e dar o diagnóstico ainda no mesmo dia. Isso é muito interessante, porque hoje em dia a correria é muito grande. Então, a gente consegue ali otimizar o tempo. E eu também opero, né? Opero ouvido, nariz e garganta, tanto crianças quanto adultos, né? A necessidade, o atendimento em adultos e crianças também. Sou médico também em medicina do sono, então nós temos o exame do sono na clínica, dois aparelhos de polissonografia, do tipo 2 e do tipo 3. Então, a gente tem ali todo o arsenal diagnóstico para poder trazer ao paciente conforto e dar um diagnóstico preciso, de qualidade, para poder tratar de maneira adequada.
0: Olha só, tem aqui uma pergunta que não é bem relacionada ao nariz, mas a nossa ouvinte aqui, a Adilvane, pediu que ela tenha uma coceira no ouvido. Não é bem de nariz, mas vamos aproveitar que o doutor está aqui. Sim. Já para usar ele.
1: Agora a gente está começando um período, uma estação do ano muito peculiar relacionada à rinite, né? Rinite alérgico pela polinização. Então, muitas vezes, essa coceira no ouvido, ela pode estar relacionada ao momento da estação do ano, que a pessoa vai ter rinite. Tem outra situação, coceira de ouvido também pode estar relacionada a hábito. A gente sempre orienta que usar cotonete no ouvido não é legal, porque o cotonete, ao invés de limpar, ele empurra a cera para dentro. Ou pior, você pode estar machucando o teu ouvido. Então, muitas vezes, o uso do cotonete pode estar descamando o canal do ouvido, o meato, e na hora que vai ter a revitalização, a pessoa tem o prurido, tem a coceira otológica. Então, a pessoa entra num ciclo vicioso. Passa o cotonete, provoca coceira, está coçando, usa mais cotonete. Então,
0: provoca mais coceira.
1: Provoca mais coceira. Então, a orientação, não usar cotonete, limpeza de ouvido se faz com toalha de banho onde o dedo chega. E se a coceira é muito grande, procure o profissional que a gente pode identificar se é uma inflamação, se é infecção, ou se é somente uma coisa mais simples que a gente pode tratar com gota otológica e resolver fácil.
0: Olha só, doutora, a nossa ouvinte lançou um desafio que ia falar sobre ouvido, porque eu tava pensando aqui a gente falar bastante sobre garganta e sobre nariz, e às vezes o ouvido acaba ficando um pouquinho escondido ali.
1: É um tema muito interessante, é que às vezes a gente acaba ficando muito atento às situações respiratórias, né? Ainda mais que a gente mora numa região na qual o clima influencia muito na respiração. Mas falar de ouvido eu acho interessante. Até se os ouvintes tiverem aí agora com curiosidade, pode mandar perguntas, mandar temas que a gente pode vir aqui e falar sobre os temas que é interessante.
0: Perfeito. Fica aí também para você que está aqui acompanhando a 107.7 esse desafio. WhatsApp 999-797515. Vamos trazer o Dr. Eric mais vezes aqui.
1: Ficamos no compromisso da próxima entrevista falar de ouvido.
0: Isso aí. Doutora, também te agradecer por ter vindo aqui e te deixar essa última mensagem sobre o nosso assunto hoje.
1: Vamos lá. Desvio de septo. Muitas pessoas têm, não necessariamente têm indicação de fazer algum tratamento ou cirurgia. Se o paciente tem a dificuldade respiratória pelo nariz, é interessante fazer uma avaliação especializada para ter o diagnóstico e ver qual é o melhor tratamento a ser escolhido para fazer por ele, né? Então, eu estou à disposição, posso responder perguntas. Tenho também a minha página no Instagram, Dr. Eric Xavier. Se alguém quiser mandar perguntas lá, mandem, fiquem à vontade. Posso responder da maneira mais tranquila possível. E se alguém precisar de ajuda, estamos de portas abertas para poder recebê-los.
0: Perfeito, doutor. E a gente também está de microfones abertos para você. Muito obrigada.
1: Obrigado, boa tarde.
0: Bom, a gente segue aqui o nosso Saúde e Bem-Estar, segunda edição. 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Link comercial e já voltamos com mais informação do nosso No Ponto e também com informações sobre o esporte. 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
10: 18 graus.
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0: Agora 1h24, 18 graus aqui na área central de Marau. 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Lembrando que eu sigo junto com você até as 14h, trazendo muita informação, então, sobre o nosso município e também os municípios da nossa região. E falando sobre região, vamos pegar aqui o nosso giro e ir até Davi Canabarro. Isso porque o trânsito no trecho entre o Morro Razeira e a comunidade de São Pelegrino, em Davi Canabarro, está interrompido. O bloqueio deve permanecer até a quinta-feira, dia 27, em razão das obras de asfaltamento da via. Lembrando que durante a execução desses trabalhos, os motoristas devem utilizar o desvio que está sinalizado no local. Então, para você que é de Davi Canabarro ou que vai passar por esse trecho, o trecho entre o Morro do Razeira e a comunidade de São Pelegrino, que está com obras de asfaltamento na via. E falando aqui um pouquinho sobre tradicionalismo, quem acompanhou o programa de ontem soube que a gente trouxe aqui a nova gestão de prendas e peões do CTG Felipe Portinho. E hoje recebemos aqui a gestão de prendas e peões do CTG Sentinelas do Pago, os nomes que vão representar a entidade, então, neste novo ano. Porque, então, o CTG Sentinelas do Pago realizou no último final de semana a fase interna da ciranda de prendas e entreveiro de peões para escolher os representantes para a gestão 2026-2027. A prenda adulta escolhida é a Gabriele Bressan. A primeira prenda juvenil, a Isabelle Sabino da Silva. E a segunda prenda juvenil, a Bianca Prandini Zembruschi. A prenda mirim é a Sofia Dalabrida Durante e as prendas pré-mirim. Então, a primeira prenda, a Maria Luísa Arnold. A segunda prenda, Júlia Perim. E a terceira, a Chloe Marcante Cáceres. Temos também as bonequinhas de galpão do CTG Sentinelas. Então, são elas a Charlotte Marcante Cáceres, a Giovana Martins, a Júlia da Rosa Primaz e a Isabela Manfroy. Também a prendinha, que é a Bibiana Paludo de Oliveira. Agora falando sobre os meninos. Temos aqui o primeiro peão, então, que é o Matheus Francesqueto Miranda, e o segundo peão, que é o Vitor Felipe Cook. O guri é o Davi Antônio Maier, e os piazitos, o primeiro piazito, o Thales Dalabrina Durante, o segundo é o Felipe Padilac, e o terceiro, o Emanuel Henrique Krugel Malfatti. Também tem o piazinho, que é o Davi Arnhold, ele então que está aqui na foto. Para você que quer conferir a carinha dessa nova gestão, essa foto então está disponível tanto nas nossas redes sociais, Tanto também no site da tua Rádio Alvorada, você pode ver então essas crianças e também os adultos, né, que são a prenda e o peão que vão representar o CTG Sentinelas do Pago nessa gestão 2026-2027. Bom, agora é hora de...
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0: Isso aí, pessoal, hora de previsão do tempo e de conversar com ela, a Kátia Valente, nossa meteorologista, para falar se esse solzinho que tá gostoso vai continuar ou não. Kátia, tudo bem?
2: Ao longo da tarde, os termômetros vão subindo e as máximas previstas já devem oscilar entre 19 e 20 até 21 graus em alguns pontos da nossa região. Quarta-feira, aí sim, as temperaturas sobem de forma bem mais rápida. A amplitude térmica também será bastante grande, mas até mesmo as temperaturas da manhã já não são tão baixas. Elas variam, em média, entre 7 e 9 graus aqui na nossa região. E aí, durante a tarde, os termômetros já passam dos 22, podendo se aproximar até, em áreas mais ao norte, de 24 graus. Ou seja, toda a nossa região aqui já com temperaturas bem mais elevadas. E os ventos também voltando a soprar já do quadrante norte, ou seja, muda totalmente de quadrante os ventos, e esses ventos já devem trazer esse ar um pouco mais aquecido, por isso a massa de ar polar perde intensidade. Mas é a partir da quinta-feira, especialmente, que as instabilidades voltam a tomar conta do estado. Aqui na nossa região, ainda é uma instabilidade bastante isolada, pode ter até alguma pancada e outra por aqui, mas a maior parte do dia é aquele tempo mais nublado que predomina, e a temperatura sobe e vai chegar aos 26 graus. A sexta-feira deve ser até de temperaturas beirando os 30 graus por aqui. Veja como esquenta no final, né, no final da semana. E aí tudo indica que a instabilidade vai ganhar força. Podemos voltar a ter chuvas bem expressivas durante o final de semana. Com a previsão do tempo, Kátia Valente.
0: Obrigada, Kátia. E agora a gente também dá uma pausa na informação para rodar música. Música que é pedido do nosso ouvinte, Santa Maria do Brasil, do César e Paulinho. Daqui a pouco a gente volta com mais informação de esporte aqui na tua Rádio Alvorada.

0: Santa Maria, pedido aqui de ouvinte também. Se você quer mandar a sua mensagem, fazer o seu pedido de música ou até mesmo conversar comigo aqui no ar, 999-797515 é o seu WhatsApp aqui para tua Rádio Alvorada. Pessoal, o Degusta, quem lembra do Degusta Amaral? Pois é, aconteceu na manhã de hoje o pré-lançamento do festival em 2026. A apresentação ocorreu na Arena de Inovação do Voa Hub e reuniu membros da organização e representantes de estabelecimentos participantes. Durante o evento foi divulgado o cronograma, o regulamento e novidades dessa quinta edição do Degusta Amaral. Ele é promovido pela Prefeitura por meio da Secretaria de Inovação, Trabalho e Desenvolvimento Econômico e também Turismo e Eventos, também a Secretaria de Cultura, Turismo e Eventos, em parceria com a Rota Caminhos das Águas e Sabores e da ASSIM. A inscrição para os estabelecimentos gastronômicos, você que tem ou conhece alguém que quer participar, estão abertas até o dia 10 de setembro, podendo ser feitas via formulário digital ou presencialmente na secretaria. O lançamento oficial do festival, onde serão apresentados todos os estabelecimentos e os pratos que vão participar, acontece no dia 14, na Rota Caminhos, Águas e Sabores. Para quem quer já anotar ali na tua agenda, o festival vai ter início, então, no dia 9 de outubro e vai até o dia 15 de então, novembro. Vão ser mais de um mês ali para você poder experimentar todas as comidas que vão fazer parte do Degusta Amaral 2026. Mas a gente já tem aqui os preços para poder te contar, né? A exemplo das edições anteriores, a competição conta com preços fixos por categoria. Vão ser, presta atenção, R$ 74,90 para prato especial e pizza. R$ 39,90 para lanches. Então, além dos pratos mais votados, o evento vai premiar o melhor atendimento e o melhor chefe, com suporte de um aplicativo para avaliação dos consumidores e também da divulgação dos cardápios. Então, lembrando para você os preços: R$ 74,90 para prato especial e pizza e R$ 39,90 para lanche, então, do Degusta Amaral 2026, que está com inscrições abertas. Você que tem o teu restaurante, tem a tua lancheria e quer participar, pode, então, se inscrever para o Degusta 2026. Pessoal, vamos para o nosso link comercial. Daqui a pouquinho também já voltamos com ele, o Vini.
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8: 19 graus.
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0: Agora, 1h43. Então, 13, 17 minutos faltando para as 2 horas da tarde. Agora, 19 graus aqui na região central de Marau. 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Agora, pessoal, falando sobre religião. O Frei Bruno Agostineto está em Marau para um período de colaboração com a paróquia Cristo Rei. O religioso retorna ao Brasil após permanecer, olha só, na Itália, onde realizou estudos de mestrado em teologia espiritual em Roma. Até o final desse ano, ele deve dividir as atividades entre o trabalho na paróquia marauense e a colaboração na formação em vacaria. A definição dos próximos trabalhos deve ocorrer entre novembro e dezembro, período em que, segundo ele, normalmente são estabelecidas as novas obediências dentro da ordem. Em entrevista aqui à rádio, Frei falou sobre o retorno e a possibilidade de colocar em prática no Brasil parte da experiência adquirida durante os estudos. O Frei permaneceu cerca de 2 anos estudando lá na Itália. O mestrado em teologia espiritual teve ênfase na espiritualidade franciscana, passando pela história, pelos escritos de São Francisco e pela formação da identidade da ordem. Antes de iniciar o curso, então, o religioso estudou o italiano durante 3 meses no Colégio Internacional em Roma e passou outros 2 no interior do país para aprimorar o italiano. A formação também proporcionou o convívio com estudantes e professores de outras partes do mundo. Olha que legal essa experiência aqui, então. Ele também comentou aqui. E que a vocação não se restringe à vida religiosa, podendo estar presente na família e no serviço à comunidade. Então, para ele é importante se permitir viver um processo e refletir sobre as diferentes possibilidades de dar sentido à própria existência. Então, Frei Bruno Agostineto, que fica aqui em Marau para um período de trabalhos junto à paróquia Cristo Rei, ele que deu entrevista aqui para a tua Rádio Alvorada. Quer conhecer o rosto dele, a carinha? Também tá aqui no nosso site tuaradioalvorada.com.br. Chamando aqui para nossa conversa ele, o Vini Gajewski, porque é hora de falar sobre esporte.
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0: A gente joga junto e para chamar o Vini aqui para o nosso campo, para falar sobre notícia, falar sobre informação do esporte. E aí, Vini?
3: Alô, você que se liga na audiência da tua Rádio Alvorada, uma excelente terça-feira para você. A gente vai chegando aqui com os esportes. Semana de Clássico Grenal, 2 dias para o maior clássico do futebol brasileiro. E a gente começa falando dos donos da casa, do Internacional, que treinou normalmente na segunda-feira. Na terça-feira também tem treino programado. O Inter se prepara para receber o seu maior rival no estádio Beira-Rio na quinta-feira, às 8 horas. E a gente pode ter novidades do lado colorado. O Antônio Sanabria, atacante que o Inter contratou, treinou normalmente na última segunda-feira. O Eliasson também já está integrado ao elenco, inclusive já fez a sua estreia com a camisa do Inter. E o Colorado deve ter apenas uma mudança em relação à equipe que enfrentou o Atlético Mineiro. Matheus Bahia, ele cumpriu suspensão diante do clube mineiro, volta à lateral esquerda, então Brian Aguirre deve ir para o banco de reservas. Fora isso, a gente não deve ter surpresas do técnico Paulo Pezzolano para a escalação do Inter. A tendência é que tanto Sanabria como Elias

0: mas não tem o que fazer, as duas equipes têm que entrar em campo. Eu me preocupo bastante com os jogos do fim de semana da dupla. O Inter enfrentando o Bahia fora de casa e o Grêmio recebendo a Chapecoense dentro da arena. São dois jogos bastante difíceis. Na atual situação, não tem jogo fácil para Grêmio e para Inter. Esse jogo do Colorado lá na Bahia, em meio a esses dois grenais, acho que o Inter deve mandar reservas, porque o Grenal é um campeonato à parte e o jogo em terras baianas costuma ser bastante complicado. Então o Inter deve optar por mandar reservas e, digamos assim, rifar esse jogo contra o time baiano. Já o Grêmio tem mais novidade fora de campo do que dentro dele. Na última segunda-feira, lideranças do elenco, Marlon, Kannemann, Carlos Vinícius, o goleiro Everton, estiveram reunidos com lideranças da torcida para tratar dessa má fase que o Grêmio vive no Campeonato Brasileiro. E segundo apurações do jornalista Rodrigo Oliveira, de GZH, a reunião contou ainda com a presença do técnico Luiz Castro e houve cobranças fortes por parte da torcida do Grêmio para o elenco gremista, que perdeu o último jogo no último minuto contra o Bragantino. E vai também para esse clássico Grenal bastante pressionado. De novo, é um clássico Grenal bastante à parte, não tem nenhum time melhor do que o outro, as duas equipes estão em situações bastante horríveis. E o Grêmio deve ter alguma mudança em relação ao jogo contra o Bragantino. Carlos Vinícius deve voltar ao time titular, já que Bright White não fez um bom jogo. E tem uma indefinição também na zaga. Gustavo Martins se recupera de lesão e deve ser dúvida até momentos antes da partida. Esse clássico Grenal tem o tempero a mais de os dois times estarem muito mal na tabela. Eu acredito que quem perder esse Grenal moralmente vai ficar bastante abalado e acredito inclusive que pode ser uma quebra de trabalho para ambas as equipes. O técnico Paulo Pezzolano tem um pouco mais de prestígio por ter uma ideia consolidada. O time do Inter se propõe a jogar dessa maneira desde o começo do ano, diferente de Luiz Castro, que está no cargo também há 9 meses, mas não tem uma ideia clara de time até o momento. É um trabalho bastante perdido em relação ao técnico Paulo Pezzolano. Acredito que quem perder esse Grenal provavelmente perderá seu técnico, assim como eu falei no programa da última segunda-feira. Vamos ver, semana Grenal é sempre uma semana diferente, a gente sempre tem um clima um pouquinho diferente, apesar dessas má fase, tanto de Grêmio como do Internacional.
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4: Obrigada, Vini, trazendo aqui as informações de esporte aqui para o nosso No Ponto. Agora, 1h52, 8 minutinhos, pessoal, para o final do nosso programa. E eu já começo aqui a me despedir de você. Agradecer imensamente a tua companhia e que com certeza deixou a minha tarde mais feliz. Espero também que você tenha ficado mais feliz, mais contente, mais alegre e também mais bem informado aqui com a tua Rádio Alvorada nesse início de terça-feira. Agora, dia 25 de agosto. Bom, e eu vou me despedindo também deixando aqui uma música mais tradicionalista, mais gaúcha, que é Nas Madrugadas dos Os Monarcas. Então, obrigada pela sua companhia no dia de hoje, mas lembra só, continua aqui sintonizado na 107.7, porque daqui a pouquinho o Fifo Tomásio, o Cassiano, tá vindo aqui para ficar com você no nosso Em Alta. Um grande abraço, paz e bem.

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6: 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Os aposentados e pensionistas e beneficiários do Instituto Nacional do Seguro Social começam a receber os pagamentos referentes ao mês de agosto a partir desta terça-feira. O calendário é definido conforme o número final do cartão do benefício, sem considerar o dígito verificador, número que aparece após o traço. Recebem primeiros os segurados que ganham até um salário mínimo. Quem recebe acima do piso nacional terá o pagamento liberado na sequência. O calendário leva em conta o número final do cartão de benefício, sem considerar o último dígito verificador que aparece depois do traço. Para quem ganha até o salário mínimo, o calendário começa com o benefício com final 1. Para quem recebe acima desse valor, o calendário inicia com os cartões de final 1 e 6. No dia seguinte, são pagos, então, os finais 2 e 7 e assim por diante. 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O Supremo Tribunal Federal, o STF, e os demais tribunais superiores aprovaram a criação de uma gratificação para um grupo de servidores de cargos em comissão, que deve provocar um impacto financeiro de pelo menos 23 milhões de reais por mês aos cofres públicos, o equivalente a cerca de 285 milhões de reais por ano, considerando apenas os órgãos que já divulgaram seus dados. O benefício, apelidado nos bastidores de Novo Penduricalho, é instituído em meio a decisões do próprio Supremo que registraram o pagamento das chamadas verbas indenizatórias em todo o judiciário. Os limites vigentes podem levar a um teto de R$ 78 mil para o topo da carreira. A chamada gratificação pelo exercício de atividade de alta complexidade técnica administrativa começou a ser instituída em maio pelo Supremo Tribunal de Justiça, que atendeu a um pedido de associação de servidores. A medida também já foi aprovada pelo Tribunal Superior do Trabalho, o TST, pelo Superior Tribunal Militar, o STM, e pelo Tribunal Superior Eleitoral, o TSE. O TST e o STM foram procurados para detalhar o número de servidores beneficiados e a motivação para a aprovação da medida, mas até a última atualização da reportagem não responderam aos questionamentos. Após a decisão do STJ, o Conselho da Justiça Federal liberou o pagamento do benefício para servidores da Justiça Federal, incluindo 6 tribunais regionais federais do país. Nesses cortes, a gratificação liberada é de 15% do vencimento para os servidores que serão beneficiados. O Supremo adotou outro modelo, a gratificação, que pode chegar a 22,5% para os chefes de gabinetes dos ministros. Nessas verbas ficam livres de impostos. Isso ocorre porque a gratificação tem natureza indenizatória, o que impede legalmente que ela seja incorporada ao salário definitivo e isenta de desconto do imposto de renda e de contribuição previdenciária. 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
1: Cassiano Tomasi, o Fifo.
2: Boa tarde, meu amigo, minha amiga. Vamos chegando para a minha alta. 25 de agosto de 2026, 2:10 da tarde, 20 graus de temperatura. Tem sol aqui pelo município de Marau. Paz e bem, obrigado pela tua audiência, companhia e sintonia. No ar o desfile do melhor da música de bandas, sertanejas e gaúchas também. 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Dalmagos, teu sorriso, depois tem Canarinho do Peito Amarelo com o milionário José Rico e tem Alberi Ferri Banda. O amigo, projeto novo aí, já tá bombando, hein? Boa tarde, paz e bem, obrigado pela audiência, companhia e sintonia.
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1: 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Atualize-nos, Kátia Valente, como é que vai ficar o tempo nas próximas horas?
2: Ao longo da tarde, os termômetros vão subindo e as máximas previstas já devem oscilar entre 19 e 20 até 21 graus em alguns pontos da nossa região. Quarta-feira, aí sim, as temperaturas sobem de forma bem mais rápida. A amplitude térmica também será bastante grande, mas até mesmo as temperaturas da manhã já não são tão baixas. Elas variam, em média, entre 7 e 9 graus aqui na nossa região. E aí, durante a tarde, os termômetros já passam dos 22, podendo se aproximar até, em áreas mais ao norte, de 24 graus. Ou seja, toda a nossa região aqui já com temperaturas bem mais elevadas. E os ventos também voltando a soprar já do quadrante norte, ou seja, muda totalmente de quadrante os ventos, e esses ventos já devem trazer esse ar um pouco mais aquecido, por isso a massa de ar polar perde intensidade. Mas é a partir da quinta-feira, especialmente, que as instabilidades voltam a tomar conta do estado. Aqui na nossa região, ainda é uma instabilidade bastante isolada, pode ter até alguma pancada e outra por aqui, mas a maior parte do dia é aquele tempo mais nublado que predomina, e a temperatura sobe e vai chegar aos 26 graus. A sexta-feira deve ser até de temperaturas beirando os 30 graus por aqui. Veja como esquenta no final, né, no final da semana. E aí tudo indica que a instabilidade vai ganhar força. Podemos voltar a ter chuvas bem expressivas durante o final de semana. Com a previsão do tempo, Kátia Valente.
1: Tá aí, obrigado, Kátia. Agora tem Bruno Marrone. Vou te amarrar na minha cama. Boa tarde, 2h24, 20 graus de temperatura.

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4: Vamos lá então, 29 faltando para as 3, 20 graus de temperatura, KLB, 10 palavras ou a cada 10 palavras. Boa tarde.

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1: Vamos lá, 26, faltando para as 3, 20 graus de temperatura. 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Canta Zezé Luciano, a ferro e fogo na segunda parte do Made in Brasil.
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9: Muito bem, pessoal. Diretamente aqui do CCI, o Centro de Convivência do Idoso, onde acontece uma palestra sobre o Agosto Lilás, parte da programação do Projeto Marau que Protege. Quem fala conosco um pouquinho sobre isso é a Secretária de Desenvolvimento Social do município, Adriela Balotin Tonin. Bem-vinda à nossa programação. Vamos explicar sobre o que é essa palestra que acontece aqui do nosso ladinho, Adriela.
10: Boa tarde, Eduardo, e todas as pessoas que nos acompanham. Então, hoje é mais uma das atividades do Agosto Lilás que nós temos aqui no Centro de Convivência do Idoso, oportunidade em que estamos trabalhando com o projeto Marau que Protege, trazendo a exposição dos banners que falam sobre a violência contra a mulher. E também estamos com a equipe do CREAS aqui, a psicóloga Nádia, a coordenadora Luana, a doutora Márcia, que é do jurídico, e a Suelen, que é assistente social. E estamos com toda a equipe aqui falando com os grupos de convivência, com as agentes de saúde, falando sobre a violência que ocorre contra a mulher. Também contamos aqui com o apoio da Brigada Militar, que é quem faz as abordagens de forma mais efetiva, e toda a equipe, então, que trabalha em prol deste assunto. Então, hoje, nós estamos fazendo essa explanação e amanhã, então, estaremos com o projeto no ESF da Santa Rita, trabalhando esta temática que é o Agosto Lilás, que é um mês de falar sobre a proteção da mulher. Porém, este tema no Centro da Mulher, na Secretaria de Desenvolvimento Social e na Prefeitura de Marau, ele é trabalhado ao longo de todo o ano. Nós sabemos que a proteção à mulher, ela tem que ser efetiva, tanto a mulher como da criança, como do idoso, como eu falava antes na abertura do evento, são públicos vulneráveis e que merecem a nossa proteção especial. Por isso, estamos com a equipe aqui trabalhando de forma efetiva hoje esta temática, que é tão triste, né? E que precisamos sim falar, alertar, porque ela tem causas e consequências, e com certeza nada positiva, nem para quem pratica e nem para quem sofre a violência.
9: Pois é, a violência contra a mulher, infelizmente, não tem público além da mulher, não é, Adriela? O que eu quero dizer com isso é, pode ser uma mulher jovem, idosa, enfim, de qualquer idade. É por isso que eu te pergunto a importância de trazer esse assunto aqui para o CCI, que é um público mais dos idosos, não é mesmo?
10: Com certeza. A importância de trazer este assunto e conversar e debater sobre ele é porque a violência, ela não é só de forma física. A violência, ela pode ser violência verbal, violência sexual, violência física, então violência patrimonial, violência financeira, são vários os tipos de violência que a pessoa pode sofrer. E o nosso alerta é justamente para que não ocorra nenhuma delas, porque no momento em que termina o respeito, iniciam-se as agressões e as violências. E não importa qual é o gênero da violência, todas causam trauma e sofrimento. E hoje, o que nós menos queremos para a nossa sociedade é sofrimento. Então, o que nós almejamos é com uma sociedade que tenha respeito e que as pessoas possam viver em harmonia, sabendo que todos têm um limite, né? E, infelizmente, muitas vezes isso não é respeitado.
9: Comenta um pouquinho sobre as pessoas que estão ministrando essa palestra hoje. Se tu puder falar sobre os tópicos que cada uma delas vai abordar, principalmente para esse público, né? Nós temos hoje, então, aqui no CCI, amanhã na ESF Santa Rita, são públicos bem variados, né, que essas palestras do Agosto Lilás está abordando.
10: Então, nós temos a psicóloga que vai trazer esta pauta mais na parte psicológica mesmo. Aí nós já temos as assistentes social que vêm falar da questão da proteção no social. Temos também as agentes de saúde aqui, a enfermeira Fernanda Garbim, que estará trazendo este tema voltado mais para a saúde. Temos o sargento Siqueira, que estará falando na parte da Brigada das Abordagens, do trabalho realizado pela Brigada, porque tanto a Brigada quanto a Delegacia de Polícia e o Ministério Público são parceiros do município, da Prefeitura, da Secretaria, na hora de realizar as abordagens e depois também que se realiza o que fazer, como fazer, porque a violência, ela não é só no momento que ocorre, ela é acompanhada pelo CREAS também depois. Então, com a parte da psicóloga, que é a Nádia, que está aí falando, com a coordenação do Centro da Mulher, que recebe, que faz esse acolhimento, que faz os encaminhamentos. E também hoje, na oportunidade, nós temos aqui a Adriele, que

0: Os eventos do Agosto Lilás encerram, então, dia 26 desse mês, ali, com essa mesma palestra no ESF Santa Rita. Depois, o Projeto Marauco Protege, como a secretária Adriela comentou, é um projeto recorrente que trabalha na proteção das mulheres. Vamos falar, então, justamente sobre isso. Próximos eventos. Fazer esse chamamento para o pessoal que possa participar amanhã, lá na ESF Santa Rita, e também próximos eventos do Marauco Protege daqui para frente.
1: Isso, o Marauco Protege, ele é um projeto através da Secretaria de Desenvolvimento Social que ele busca justamente fortalecer essa rede, levando informações, prevenção, acolhimento e proteção às mulheres, através de cartilhas, de banners informativos, da rede de apoio do CREAS, que está sempre falando deste tema. E nesse Agosto Lilás, então, nós temos uma agenda mais intensa, né? Porque é, quase que todos os dias o projeto esteve em um local específico, seja em escola, em instituições, empresas, esteve na prefeitura, esteve no HCR, enfim, a comunidade chama e o projeto vai com toda a estrutura. E nesse Agosto Lilás, então, a gente precisa deixar esta mensagem mais evidente, né? Que é muito importante, que as mulheres não se calem diante da violência, que procurem ajuda. E com certeza, se elas precisar, elas vão encontrar uma rede de apoio, de proteção para auxiliar, para orientar e para que elas não se sintam sozinhas. E também fazer um chamado aqui a todos os ouvintes que se conhecem uma mulher que está passando por isso, que acolha, que escute, que ajude, que busque proteção, que faça os encaminhamentos. É só juntos que poderemos construir uma sociedade onde nenhuma mulher tenha que viver com medo. Então, aqui em Marau, algumas atividades específicas já foram feitas, como o projeto Guarda-Chuva, agora o projeto Marau que Protege, o Banco Vermelho, que se encontra na praça, que ele vem justamente como um alerta da violência contra a mulher. Ele foi lançado lá na Itália e depois se expandiu para o Rio Grande do Sul e os municípios daqui do Sul, e hoje nós precisamos fazer este alerta para a comunidade, porque muitas vezes as pessoas não querem se envolver, mas se é um caso de violência e se pode estar em risco a vida de uma pessoa, é preciso se envolver sim, caso contrário será uma omissão. Então é com isso que nós contamos, com uma rede de apoio, com uma rede de marauenses que possam nos ajudar, porque a violência, ela não é só minha responsabilidade, só responsabilidade do município, da brigada, da delegacia ou do Ministério Público. A violência, ela é de responsabilidade de todos nós. E qualquer parte que se omitir a auxiliar ou a dar um apoio, está sendo conivente com o caso. Por isso, da importância de falar e da importância de acompanhar os casos também, que é o que ocorre lá no CRES. Também temos o grupo reflexivo de gênero, que é praticado com os homens, que os homens agressores vão para o CRES e passam por um intensivo lá de boas maneiras, de como fazer, de como se portar, de boas atitudes. Porque o respeito, ele depende de todos nós. No momento em que eu falto com respeito, com palavras, que eu vou denegrir a imagem de alguém, ou que eu estou, para me promover, denegrindo com alguém, isso também é uma falta de respeito. E isso também pode causar trauma no outro. E se causa trauma no outro, também é da minha responsabilidade fazer que uma Marau seja cada vez mais acolhedora, uma cidade cada vez melhor de se viver. Isso perpassa principalmente pela nossa educação. Então, vamos juntos fazer uma Marau cada vez melhor com as nossas boas práticas do dia a dia.
0: Perfeito. Vamos finalizar só convidando o pessoal para essa ação no bairro Santa Rita, então, para fechar esse mês? Quem é que pode participar? O horário? Como é que vai funcionar?
1: Então, no ESF da Santa Rita amanhã, toda a comunidade está

0: convidada a participar. Inicia às 14 horas. A equipe estará lá para acolher a todos. Se alguma mulher quiser conversar de forma particular, pode chamar a coordenadora Luana do projeto. Pode conversar. Existe a questão do sigilo, que a gente leva muito em consideração. E estamos juntos aí, unindo forças para trabalhar em prol de quem realmente precisa.
1: Muito obrigado, secretária Adriela Balotin Tonin, do Desenvolvimento Social aqui de Marau, falando um pouquinho sobre a programação então do Agosto Lilás. Diretamente da Unidade Móvel, em nome de Zafra de Marau, das lojas Triunfante, dos postos Marau Norte e Marau Sul, Eduardo Serri para a tua Rádio Alvorada.
2: Tá aí, obrigado, Eduardo!
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4: 25 de agosto, dia do feirante, dia do soldado e dia da banana split. Os aniversariantes do dia?

Aí, o dia de hoje na história com o nosso colega Mário Vivan, para fechar com chave de ouro, faltando 3 para as 3, 21 graus de temperatura. 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Vem aí as notícias da hora e já já eu volto com mais uma hora de Em Alta. Paz e bem!

0: Olá, meu amigo e minha amiga, paz e bem. 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
4: Início à noite. Ele não teria agendas institucionais, apenas de campanha. A equipe presidencial havia confirmado a agenda ontem, mas reviu a viagem. A justificativa é a previsão de chuvas no estado na sexta. Ainda não há uma nova data prevista. O ministro do Desenvolvimento, Indústria, Comércio e Serviços, Márcio Elias Rosa, e o representante comercial dos Estados Unidos, Jamieson Greer, vão se reunir virtualmente na próxima segunda-feira, às 14h30, no horário de Brasília. O encontro será a primeira etapa de uma agenda definida pelos dois países para a retomada das negociações técnicas sobre as barreiras comerciais impostas pelos Estados Unidos. O objetivo inicial do governo brasileiro é ampliar a lista de produtos isentos das tarifas americanas. Em uma etapa posterior, a intenção é discutir a reversão das medidas adotadas pelos Estados Unidos. Segundo o governo brasileiro, desde o anúncio das tarifas foram realizados mais de 30 contatos com autoridades americanas. Quem cultiva a gratidão é capaz de realizar sonhos que parecem inalcançáveis. 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O número de denúncias de possíveis irregularidades nas campanhas eleitorais disparou nos últimos dias. Dados do Tribunal Superior Eleitoral mostram que o aplicativo Pardal recebeu 3.468 registros até ontem, segunda. O volume representa um aumento de 2.365 ocorrências em apenas 5 dias. O Pardal é utilizado pela Justiça Eleitoral como uma ferramenta de participação da sociedade na fiscalização das campanhas. 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
21: Vamos chegando então, meu amigo, minha amiga, para a segunda hora do programa em alta, 3:09, 21 graus de temperatura, 25 de agosto de 2026, dia do soldado, hein? Um grande abraço aí a todos os soldados, pessoal que está servindo lá, né? No exército, pessoal que já foi servir também, né? Ah, que festão que foi no dia 25 de agosto de 1996, lá no 7º Regimento de Cavalaria Mecanizada Vasco Alves Pereira. Grande abraço aí. Toda a turma, toda a classe 9-6, nós estivemos lá naquele dia, que festa, né? Dia do soldado. Então, um grande abraço aí a todos os soldados nesse dia tão especial. Vamos abrindo então, vamos abrindo aqui a segunda hora do programa em alta, desejando a você paz e bem, agradecendo a tua audiência, companhia e sintonia. 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Vamos lá então, Alberi e Banda Dimensão, Drama, depois Zezé e Luciano, Cama de Capim, depois tem Fome de Amor, o Abajur, hoje é o top que vier, Gilberto e Gilmar. Boa tarde pra você, paz e bem.

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1: Na lista de festas das comunidades da região, a comunidade de Posse Boa Vista convida para o jantar dançante agora nesse final de semana, nesse dia 29 de agosto, a partir das 8 horas da noite, e o cardápio vai ser carne de gado, galeto enfarofado, carne de porco, pão, maionese e saladas diversas. Animação com a banda Balada e os ingressos custam R$ 60. E neste domingo, dia 30, a comunidade de Santo Agostinho convida para a festa em louvor a Santo Agostinho. Na programação, ainda no sábado, vai ter almoço servido nas mesas com carne de gado, ovelha, porco e saladas diversas. No domingo, 10h30 vai ter missa, ao meio-dia churrasco padrão com copa e cozinha, 14h30 da tarde, tarde dançante com o musical Bailão da Serra, entrada franca e 17h da tarde, o sorteio da rifa. E para fechar a agenda da semana, nessa semana até o dia 30 de agosto, todos os dias, no Salão de Eventos do Bourbon Shopping, em Passo Fundo, tem a Construimóveis 2026, uma dica de passeio para você. O funcionamento ao longo da semana, de segunda a sexta-feira, é a partir das 16 horas até as 21 horas, todas as novidades do setor imobiliário e também da construção. E na quinta-feira, dia 27 de agosto, no Salão da Paróquia de Marau, tem venda de cucas do grupo Patas Protetoras. Vai ser a partir das 8 horas da manhã, 1.300 cucas serão comercializadas. Osana Costanaro para a tua Rádio Alvorada.

0: É, musicão, hein? 3h26, a temperatura marcando 21 graus no oferecimento da Xlândia. 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
6: 3h29.
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1: Vamos embora então, meu amigo, minha amiga. Tem mais venda em Brasil. 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Mais made in Brasil, essa sim é do fundo do baú. Leandro Leonardo, amor vampiro, boa tarde, paz e bem. 24 faltando para as 4, 21 graus de temperatura.
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0: Ô, musicão, hein? Amor Vampiro, Leandro e Leonardo, deixa eu ver o que vem no WhatsApp aqui. Boa tarde! Tudo certo, Aderlan? Estamos aqui no interior de Santo Antônio dos Pavão, lidando com as bolachas na casa da minha mãe. A dona Neide Cita e o seu Alfredo pediram aí uma música, pode ser qualquer uma. Grande abraço aí, ora, qualquer uma. Vou rodar uma das melhores aqui pra vocês, ó. Meus amigos aí em Santo Antônio dos Pavão. Alô, Aderlan! Aderlan aí, grande abraço! É, lidando com as bolachas, né, dona Neide, cita o seu Alfredo. Aqui, ó, Alberi, Ferro e Banda, o amigo, essa tem a participação da Aderlan aí também. Depois tem Lourenço e Lorival, A Casa da Vovó. Essa é pra vocês aí, viu? Obrigado pela audiência, companhia e sintonia. Paz e bem!
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1: Vamos lá então, 9 faltando para as 4, 21 graus de temperatura.
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1: Vini Gaieschi chegando com as informações.
4: Fala você, nosso amigo ligado na programação da tua rádio Alvorada.
5: Estar olhando para frente. Hay que olhar para o próximo jogo, sim? E assumir responsabilidade. E a responsabilidade é minha. Pronto. Eu necessito tirar coisa melhor deles e nada. E vou tentar fazê-lo já no Grenal, tá? Assumir minha responsabilidade. Os jogadores estão dando todo, 100%. Estão dando todo o que pode. Cara, seguir insistindo, seguir trabalhando, sim? E tentar que peguem essa confiança que lhe pode dar um pouco mais. Pronto. E essa é a minha responsabilidade. Ele pode dar um pouco mais, sim? Temos jogadores que têm qualidade também e podem dar um pouco mais. Então, essa...
4: Não chorar por umas coisas que o Luiz Castro faz com a equipe do Grêmio. O torcedor do Grêmio deve estar querendo arrancar os cabelos. Mac novamente não foi acionado. Então o Grêmio perde novamente com algumas alterações do Luiz Castro que não surtiram efeito. A gente vai escutar agora o que o técnico Luiz Castro falou logo após essa derrota do Grêmio contra o Bragantino, que o Grêmio não vence o Bragantino fora e não consegue vencer fora de casa nesse Campeonato Brasileiro.
6: Eu acho que é importante hoje falar, acho que é importante nós falarmos do jogo e daquilo que aconteceu no jogo. Acho que o jogo teve organização, o jogo teve uma equipa como a nossa que muito mal durante os primeiros 20 minutos, 25 minutos, depois conseguiu erguer-se um pouco, mas não faz um bom primeiro tempo, e depois tempo, que nos levou a golo, e que depois, na parte final, acabámos por sofrer, na minha opinião, de forma injusta, aquele foi o golo da vitória do Bragantino. Aquilo que é o trajeto do Grêmio este ano fora de casa, os números não escondem, estamos a fazer uma má campanha fora de casa. Houve jogos mal conseguidos, como foi o de São Paulo, fora. Houve o jogo do Mineiro, fora, também, em que também foi mal conseguido. Depois há empates pelo meio e há algumas situações em que podemos ganhar e conquistar pontos e não o conseguimos fazer. Mas eu confio na equipa e confio naquilo que é o trabalho da equipa. E confio porquê? Porque uma equipa que, como a nossa, que faz uns primeiros 20 minutos muito por baixo no jogo, conseguiu ao longo do jogo crescer no jogo, conseguiu ao longo do jogo entregar-se por completo a ele e conseguiu, mesmo debaixo de situações que nos deixam e nos instabilizam, e isso foi evidente.
4: E para finalizar, já entrando nesse clima de semana Grenal, acredito que vão ser dois jogos bastante tensos, principalmente esse primeiro, porque olhando as estatísticas, o Inter não consegue vencer dentro do Beira-Rio e o Grêmio não consegue vencer fora de casa. Então tem essa curiosidade a mais para esse Grenal, mas tem tudo para ser um jogo muito tenso. E eu não consigo ver uma perspectiva da gente falar, nossa, vai ser um excelente Grenal. É um Grenal que vem em péssima hora, em péssimo momento, com os dois times em crise, lutando para não cair para a Série B. E um dos dois vai sair bastante machucado desses dois clássicos, porque quem for eliminado dessa Copa do Brasil provavelmente vai amargar uma briga contra o Z4 e provavelmente vai perder o seu treinador para o restante do ano.
1: Tá aí, obrigado, Vini Gaieschi.
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1: E assim eu vou fechando com chave de ouro ao som do Zezé de Camargo e Luciano. 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

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Vem aí as notícias da hora, depois eu volto com o Te Aproxega, tchê. Não sai daí, paz e bem!

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4: 4 horas. 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Começa na quarta-feira o período para participar da lista de espera do processo seletivo do segundo semestre do ProUni. Esta etapa é dedicada aos estudantes inscritos que não foram pré-selecionados nas chamadas regulares do programa, além daqueles que, por motivo de não formação de turma, foram reprovados. Para participar, o candidato deve registrar a manifestação de interesse no Portal Único de Acesso ao Ensino Superior, no endereço acessounico.mec.gov.br/ProUni. O processo é gratuito e o prazo para adesão termina na quinta-feira, às 11h59 da noite. O resultado da lista de espera será divulgado no dia 1º de setembro. Esse ano, o ProUni comemora 21 anos de existência, com mais de 3 milhões e 700 mil estudantes beneficiados. O Ministério da Saúde pediu a inclusão do influenciador Lito Souza em um estudo experimental nos Estados Unidos para a doença de Creutzfeldt-Jakob, condição rara, de rápida progressão e ainda sem cura. Foram feitos contatos com pesquisadores nos Estados Unidos para tentar viabilizar a participação de Lito no estudo. Ele já está em uma lista preliminar e ainda precisa passar por uma triagem para saber se atende aos critérios da pesquisa definidos pelos pesquisadores e pelas autoridades regulatórias dos Estados Unidos. Não coloque limites em seus sonhos, coloque fé. 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A cantora, compositora e atriz, lenda da música country, Dolly Parton, morreu nesta terça-feira aos 80 anos. A artista enfrentava problemas de saúde que a impediam de realizar a temporada de 6 shows em Las Vegas, marcando seu retorno aos palcos após um longo período afastada. Com uma voz de soprano inconfundível, perucas extravagantes e um talento incomparável para a composição, Dolly Parton construiu um dos impérios mais impressionantes da história da música mundial. 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
7: Conselhos de São Francisco, que a inteligência deve seguir a boa ação, diz o apóstolo. A letra mata, mas o espírito vivifica. São mortos pela letra os que tão somente querem saber as palavras, a fim de parecer mais sábio que os outros e poder adquirir grandes riquezas e dá-las aos parentes e amigos. São ainda mortos pela letra aqueles religiosos que não querem seguir o espírito das Sagradas Escrituras, mas só se esforçam por saber as palavras e interpretá-las aos outros. São, porém, vivificados pelo espírito das Sagradas Escrituras quem trata de penetrar a fundo cada letra que conhece. Tenhamos a palavra de Deus por vida em nossa vida. Seja um franciscano, seja uma franciscana, paz e bem.
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2: Vamos embora então, gauchada, chegando pro Te Aproxega desse dia 25 de agosto de 2026. 21 graus de temperatura, 4 e 8 da tarde. Faz bem, cilia teu chimarrão e Te Aproxega. 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Abri com Teixeirinha, Nossa Senhora de Fátima.

0: Tem dose dupla de Teixeirinha, Passou Fundo no Coração com Gaúcho da Fronteira. Depois tem César Oliveira e Rogério Melo, O Velório do Juca Torto. Até a proxega, tchê. 4 e 12, 21 graus de temperatura. Faz bem.
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3: 21 graus.
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0: a troféu.
1: Tá aí, João Luiz Correia, Photoshop a canha. Grande abraço aí, 28 faltando para 5, 21 graus de temperatura, paz e bem. 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Os Monarcas chegando pra cantar. Fim do baile.

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4: 21 graus.
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8: Vamos dando sequência aqui ao programa, 14 faltando para 5, 21 graus de temperatura. João Luiz Correia chegando para cantar o palco da cavaca. Te Aproxiga, tchê!
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Oh, José Mendes, o imortal cantando Robeia Fazendeira. 7 faltando para 5, 21 graus de temperatura, tarde ensolarada de terça-feira, 25 de agosto de 2026. Fica por aqui a primeira hora do programa, até a pro chega na tua rádio Alvorada. 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Fica cantando César Passarinho. Cambichos, passe bem. Depois das notícias da hora, eu volto para mais uma hora de Teaproxega. Não saia daí. 5 faltando para 5, 21 graus de temperatura. Faz bem.

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7: 5 horas, notícias da hora. Vamos às informações da Central de Conteúdo da Tua Rádio.
8: Aqui na região, destaque para a 12ª edição do Seminário de Assuntos Contábeis, que vai acontecer em Passo Fundo no dia 27 de agosto. Esse evento é direcionado para profissionais da contabilidade, empresários e estudantes e terá programação a partir da 1 hora da tarde na Universidade de Passo Fundo. Entre os assuntos abordados estarão a reforma tributária, inteligência artificial, redes sociais, marketing, planejamento estratégico e liderança. As inscrições podem ser feitas junto às redes sociais do Sindicato Contábil de Passo Fundo e região. Da tua rádio Alvorada de Marau, Ana Lúcia Jacomini.
9: O CTG Alexandre Pato realizou no último final de semana a fase interna da Ciranda Cultural de Prendas e do Entreveiro Cultural de Piões, definindo os representantes da entidade para o mandato de 1 ano. Foram eleitos Daniele Dalla Santa da Luz como primeira prenda, Ana Elisa Carvalho dos Passos como primeira prenda juvenil, Ana Carolina Frison Ferreira, primeira prenda mirim, Bibiana Dallagnol de Souza, segunda prenda mirim, Joana Martins Candeia, primeira prenda Premirim, Giovana do Amaral Machado, segunda prenda Premirim, Isabela Lorenzon Silvestrini como bonequinha, Renato Júnior da Silva Bressan, peão farroupilha, Miguel Garcesa de Almeida Corse, guri farroupilha, Gregory Bittencourt como piá farroupilha, Pedro Henrique Machado Vieira como piazito farroupilha e Bento Sosnoski Teles como piazinho. Da tua rádio Cacique de Lagoa Vermelha, Daniel Carvalho.
10: Em Soledade, a Via Sul, uma empresa Motiva, informa que realizará nesta quarta-feira um bloqueio temporário de tráfego na BR-386, no quilômetro 239, em função do avanço das obras de duplicação. A intervenção está programada para ocorrer entre 14 e 15 horas e será necessária para a realização de detonação controlada de rocha, atividade essencial para a continuidade dos trabalhos de ampliação da capacidade da via. Por questões de segurança, o tráfego será interrompido temporariamente nos dois sentidos da rodovia durante a execução dos serviços. Equipes da concessionária estarão no local para orientar os motoristas e garantir a segurança da operação. A Via Sul recomenda que os clientes programem seus deslocamentos com antecedência e redobrem atenção à sinalização implantada na região da obra. Da tua Rádio Cristal de Soledade, Cláudio Flaim.
11: Em Vacaria, o Instituto Unimed Alto da Serra está desenvolvendo o projeto Viver Bem na Escola, uma iniciativa voltada aos estudantes da rede pública de ensino que busca promover conhecimento, reflexão e conscientização sobre temas fundamentais para a formação dos jovens. A proposta vai além da transmissão de informações, criando espaços de diálogo e aprendizado que contribuem para escolhas mais saudáveis e responsáveis. O projeto aborda assuntos que fazem parte da realidade dos adolescentes, como prevenção da gravidez na adolescência, educação ambiental e valorização da vida. Da tua Rádio Fátima de Vacaria, Júlia Rodrigues.
12: O município de Carlos Barbosa promove na noite deste sábado o Festival da Canção 2026. A partir das 19 horas, com entrada franca no CTG Trilha Serrana, 16 concorrentes disputam as premiações, divididas em três categorias: juvenil, com 6 participantes, livre, com 8 concorrentes, e compositores barbosenses, com 2 autores. Cada participante interpreta uma canção que será avaliada por uma banca de 5 jurados. Os 3 melhores de cada categoria voltam ao palco para executar uma segunda música em busca dos troféus e dos prêmios em dinheiro. Da tua Rádio Garibaldi, João Paulo De Luca.
13: A Associação Mão Amiga, responsável pela gestão das UPAs Central e Zona Norte de Caxias do Sul, firmou uma parceria com a UX para a realização de estágios e atividades práticas supervisionadas de estudantes do curso de medicina. A iniciativa busca fortalecer a formação dos futuros profissionais da saúde, proporcionando contato com a rotina dos serviços de urgência e emergência, sempre com acompanhamento dos professores responsáveis e sem interferir no funcionamento e nos fluxos de atendimento das unidades. Da tua Rádio São Francisco de Caxias do Sul, Luan Varela.
14: Em Veranópolis, o FEMASA Kids está de volta. Depois de revelar novos talentos da música em 2 edições, o concurso será realizado pela terceira vez em 2027 e terá uma novidade. Pela primeira vez, estudantes de Cotiporã poderão participar da competição, que também reunirá alunos de Veranópolis e Fagundes Varela. A grande final está marcada para o dia 15 de abril de 2027, durante a programação da 12ª FEMASA. A mobilização nas escolas começa ainda este ano, enquanto as inscrições serão abertas em fevereiro de 2027, conforme o calendário escolar de cada município. Podem participar estudantes de 11 a 15 anos completos até 31 de março de 2027. As audições da primeira etapa serão realizadas entre 15 e 25 de fevereiro. Da tua Rádio Veranense de Veranópolis, Monique Ziliotto.
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2: Vamos embora então, gauchada, chegando para a segunda hora do Te Aproxega, 5 e 10 da tarde, 20 graus de temperatura, 25 de agosto, 2026. Faz bem para você, muito obrigado pela tua audiência, companhia e sintonia. 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De Befosa convida, 28 de agosto, mais um tradicional café colonial no restaurante Cita. Música ao vivo com Matheus Taborda e Dilei. 30 de agosto, tarde dançante da terceira idade no CTG Felipe Portinho. A partir das 14 horas tem banda Quinto Pecado. 5 de setembro, tradicional costelão no CTG Sentinelas do Pago. Depois tem baile. 6 de setembro, grande festa da padroeira na comunidade do bairro Rigo. 12 de setembro, jantar dançante servido na mesa na comunidade de São Paulo da Cruz. Depois tem baile com os Almagos. 12 e 13 de setembro, grande festa da padroeira na comunidade do Gramadinho. 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Ó, em breve vai ter novidade nas quintas à noite. 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Ó, a gaita velha do seu Ari com Teixeirinha e os Mirins. Depois tem os Monarcas, não encosta a barriguinha. 5 e 12, 20 graus de temperatura, vai indo à tarde, né? Vai indo à tarde de 25 de agosto de 2026. Paz e bem.

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1: 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Kátia Valente, atualiza, por favor.
2: Ao longo da tarde, os termômetros vão subindo e as máximas previstas já devem oscilar entre 19 e 20 até 21 graus em alguns pontos da nossa região. Quarta-feira, aí sim, as temperaturas sobem de forma bem mais rápida. A amplitude térmica também será bastante grande, mas até mesmo as temperaturas da manhã já não são tão baixas. Elas variam, em média, entre 7 e 9 graus aqui na nossa região. E aí, durante a tarde, os termômetros já passam dos 22, podendo se aproximar até, em áreas mais ao norte, de 24 graus. Ou seja, toda a nossa região aqui já com temperaturas bem mais elevadas. E os ventos também voltando a soprar já do quadrante norte, ou seja, muda totalmente de quadrante os ventos, e esses ventos já devem trazer esse ar um pouco mais aquecido, por isso a massa de ar polar perde intensidade. Mas é a partir da quinta-feira, especialmente, que as instabilidades voltam a tomar conta do estado. Aqui na nossa região, ainda é uma instabilidade bastante isolada, pode ter até alguma pancada e outra por aqui, mas a maior parte do dia é aquele tempo mais nublado que predomina, e a temperatura sobe e vai chegar aos 26 graus. A sexta-feira deve ser até de temperaturas beirando os 30 graus por aqui. Veja como esquenta no final, né, no final da semana. E aí tudo indica que a instabilidade vai ganhar força. Podemos voltar a ter chuvas bem expressivas durante o final de semana. Com a previsão do tempo, Kátia Valente.
1: Obrigado, Kátia. 5:21, 20 graus de temperatura na Clínica Cid. 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Deixa eu dar um recado aqui. Tem acidente aí, né? Vamos ver aqui, ó. Acidente no trevo na saída para Nicolau Vergueiro. Então, atenção redobrada. Pessoal que tá indo e voltando, né? Isso foi às 5:05 da tarde. Então, pessoal, tem atenção redobrada aí, tá? É, vamos lá, né? Aqui, ó, né? É, o pessoal tá dizendo aqui que foi um acidente grave, né? Envolvendo dois veículos aí no trevo, então, na saída para Nicolau Vergueiro. Ambulância, SAMU, o pessoal tá no local aí. Quem vai, quem volta, é, na perimetral aí. Atenção redobrada, tem acidente no trevo da saída para Nicolau Vergueiro. Em breve, mais informações aqui na programação.
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4: 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Sempre se relacionou o uso do Whey Protein com ganho de massa muscular, mas estudos recentes têm mostrado outros benefícios. Entre eles estão a diminuição da inflamação do corpo e a possibilidade de ter uma ação antidiabética. O Whey Protein também acelera a queima de gordura, impede a perda de músculos e impede o ganho de gordura quando consumimos muitas calorias. Notícia boa, né? Esses benefícios têm sido mais estudados em idosos, sedentários, obesos e diabéticos. Acreditava-se que o Whey Protein pudesse sobrecarregar os rins e o fígado, mas hoje se viu o contrário. A única contraindicação é quando alguém já tem uma perda de função dos rins, mas ainda não faz diálise. Os mais benéficos são os Whey Proteins isolados e hidrolisados, mas devido ao alto custo, se o Whey for de boa procedência, já tá valendo.
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9: 20 graus. 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

0: Ô, musicão, aí o cancioneiro das coxilhas com os serranos, 28 faltando pra 6, 20 graus de temperatura, chega ali na Agropecuária Império do Campo, ferragens, ferramentas, mudas, hortaliças, 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Batendo água com Luiz Marenco, depois tem a hora do recado, não saia daí. 26 faltando para 6, 20 graus de temperatura, paz e bem.
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8: 19 graus.
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1: 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De alma e cordiona, os monarcas Faltando para 6, 19 graus de temperatura, depois volta o sol para me despedir.

Ô, musicão aí de alma e corjona com os monarcas. 5 faltando para 6, 19 graus de temperatura. 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Quase bem, na Garupa do Mouro com João Luiz Correa, vem aí o programa Encontro.

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7: Olá, meu amigo, olá, minha amiga ouvinte. Eu sou o Padre Ezequiel. Desejo a você graça e paz. Terça-feira, quero convidar você para este momento de meditação, de oração e de bênção. A palavra que inspira hoje é a seguinte: é preciso acolher e entregar nossa realidade, as pessoas, as nossas deficiências ao amor de Deus. Só assim iremos acomodando melhor nossas faltas, nossas angústias. Meditemos a canção.
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0: Rezemos juntos. O anjo do Senhor anunciou a Maria, e ela concebeu do Espírito Santo. Ave Maria, cheia de graça, o Senhor é convosco, bendita sois vós entre as mulheres, e bendito é o fruto do vosso ventre, Jesus. Santa Maria, Mãe de Deus, rogai por nós, pecadores, agora e na hora da nossa morte. Amém. Eis aqui a serva do Senhor, faça-se em mim segundo a vossa palavra. Ave Maria, cheia de graça, o Senhor é convosco, bendita sois vós entre as mulheres, e bendito é o fruto do vosso ventre, Jesus. Santa Maria, Mãe de Deus, rogai por nós, pecadores, agora e na hora de nossa morte. Amém. E o Verbo se fez carne e habitou entre nós. Ave Maria, cheia de graça, o Senhor é convosco, bendita sois vós entre as mulheres, e bendito é o fruto do vosso ventre, Jesus. Santa Maria, Mãe de Deus, rogai por nós, pecadores, agora e na hora de nossa morte. Amém. Rogai por nós, Santa Mãe de Deus, para que sejamos dignos das promessas de Cristo. Oremos. Derramai, ó Deus, a vossa graça em nossos corações, para que, conhecendo pela mensagem do anjo a encarnação do vosso Filho, cheguemos por sua paixão e cruz à glória da ressurreição. Por Cristo nosso Senhor. Amém. E agora sobre você, a bênção de Deus. O Senhor esteja convosco, Ele está no meio de nós. Por intercessão de Nossa Senhora, desça sobre você, sobre a tua casa, sobre a tua vida, sobre a tua saúde, sobre o teu trabalho, a bênção de Deus. Em nome do Pai, do Filho e do Espírito Santo. Amém. Obrigado por estar conosco, um forte abraço para você e até amanhã.
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2: Bom final de tarde, bom início de noite. Já está no ar o programa Encontro Certo, teu dia em evidência. 6:09 da tarde, 18 graus de temperatura. É terça-feira, 25 de agosto de 2026. A produção é da Central de Conteúdo da tua Rádio Alvorada. 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Gerência Mauro Matesco. 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Vamos trazendo informação e a primeira sempre vem da área do tempo. Sim, vamos atualizar aqui com a Kátia Valente como é que fica o tempo nas próximas horas.
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2: 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Conta aí, Kátia, como é que fica o tempo?
3: Quarta-feira, aí sim, as temperaturas sobem de forma bem mais rápida. A amplitude térmica também será bastante grande, mas até mesmo as temperaturas da manhã já não são tão baixas. Elas variam, em média, entre 7 e 9 graus aqui na nossa região. E aí, durante a tarde, os termômetros já passam dos 22, podendo se aproximar até, em áreas mais ao norte, de 24 graus. Ou seja, toda a nossa região aqui já com temperaturas bem mais elevadas. E os ventos também voltando a soprar já do quadrante norte, ou seja, muda totalmente de quadrante os ventos, e esses ventos já devem trazer esse ar um pouco mais aquecido, por isso a massa de ar polar perde intensidade. Mas é a partir da quinta-feira, especialmente, que as instabilidades voltam a tomar conta do estado. Aqui na nossa região, ainda é uma instabilidade bastante isolada, pode ter até alguma pancada e outra por aqui, mas a maior parte do dia é aquele tempo mais nublado que predomina, e a temperatura sobe e vai chegar aos 26 graus. A sexta-feira deve ser até de temperaturas beirando os 30 graus por aqui. Veja como esquenta no final, né, no final da semana. E aí tudo indica que a instabilidade vai ganhar força. Podemos voltar a ter chuvas bem expressivas durante o final de semana. Com a previsão do tempo, Kátia Valente.
2: Tá aí, obrigado, Kátia. 6:12 agora, 18 graus de temperatura. Por aqui a informação não para.
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2: 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Vitor Hugo Ultramari, qual é o assunto para hoje?
4: Primeiro hoje, 25 de agosto, bato continência para os soldados da nossa valorosa Brigada Militar. Porque hoje é o dia do soldado. Nem sempre compreendidos, tendo por vezes que enfrentar cada barra, aguentam a barra de ter que fazer a nossa segurança. Hoje, homens e mulheres, de quem tem que se falar em coragem, dever cívico e a importância de trabalharem para que se viva em paz na comunidade. Parabéns a eles, então, pelo seu dia. Olha, como disse, nem sempre compreendidos e por outras sem generalizar, com ocorrências de alguns poucos não suficientemente preparados, como mostram notícias de acontecimentos que fazem o nosso dia a dia, que acabam botando os pés pelas mãos e, com isso, comprometendo toda a corporação. Mas isso, insisto, sem generalizar, não pode ser marca de toda a tropa pelos relevantes serviços que presta. Parabéns, então, é o meu registro aos soldados pelo seu dia. E viro a página agora para destacar que os nossos ouvintes de Gentil, que desde domingo vivem a sua segunda settimana del Italiano. Começou no domingo ainda com o Filó della Comunità. Ontem teve sessão solene da Câmara de Vereadores. Amanhã e na sexta-feira vai ter a mostra regional de vinhos artesanais. Mas o que me chamou mais a atenção foram repetidos eventos de jogos de carta. Bisca, quatrilho, canastra, tudo como forma, além de valorizar as origens da nossa colonização italiana, agora em Gentil, mas também de estimular a convivência em família, a convivência das comunidades, no caso, pelo carteado. Bonito! Sucesso, então, à segunda Settimana Italiana de Gentil. E eu fico por aqui. Até amanhã, se Deus quiser.
2: Aí, obrigado, Vitor Hugo Ultramar. Agora tem intervalinho comercial, 6h15 da tarde. Depois tem giro na região.
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1: Vamos dando sequência aqui à programação, 6h20 da tarde, 17 graus de temperatura.
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1: É com o nosso colega Gabriel. Vamos acompanhar.
3: Boa noite, Fifo. Boa noite aos nossos ouvintes. O giro da região de hoje vai até as cidades de Davi Canabarro e Muliterno. Porque em Davi Canabarro, o trânsito está interrompido no trecho entre o Morro do Razeira e a comunidade de São Pelegrino. O bloqueio deve permanecer até esta quinta-feira, dia 27/8, em razão das obras de asfaltamento da via. Durante a execução dos trabalhos, os motoristas deverão utilizar o desvio sinalizado no local. Já em Muliterno, os contribuintes já podem se organizar para o pagamento do IPTU 2026. O calendário foi definido pelo Decreto Municipal de número 1315-2026. O pagamento à vista vai até o dia 30 de setembro e terá 10% de desconto, além de outros 10% para quem possui a condição de bom pagador, totalizando 20% de desconto. Também é possível parcelar o imposto em duas vezes. A primeira parcela vence em 30 de setembro e a segunda em 31 de outubro. Nos dois casos, contribuintes considerados bom pagador terão 10% de desconto. Os boletos e as informações sobre o parcelamento estão disponíveis no setor tributário da Prefeitura de Muliterno e o pagamento pode ser realizado pelo Sicredi ou na Tesouraria da Prefeitura de Muliterno. Após os vencimentos, serão aplicados os acréscimos previstos em lei. Para a tua Rádio Alvorada, Gabriel Grandomelo.
1: Tá aí, obrigado, Gabriel Grandomelo, mais um locutor aí do bairro Progresso, né, na rua Caramuru. Agora vai participar todos os dias aí do programa Encontro Certo, teu dia em evidência, nos trazendo giro na região. Obrigado, Gabi!
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1: Vamos dando sequência à nossa programação, 6h22, 17 graus de temperatura.
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1: Ana Lúcia Jacomini chegando com as cotações de mercado por primeiro.
5: E nós iniciamos com as cotações dos grãos comercializados em sacas de 60 quilos. A soja, R$ 130,00. O milho, R$ 58,00. E o trigo, R$ 70,00. Demais produtos: boi gordo, R$ 13,15 ao quilo vivo; vaca gorda, R$ 11,85 ao quilo vivo; suíno tipo carne, no preço integração, R$ 4,80 ao quilo vivo; suíno tipo carne, no preço particular, R$ 5,02 ao quilo vivo; e o leite padrão, de acordo com a Emater, comercializado na região com o menor preço referência, em R$ 2,25 ao litro. Ana Lúcia Jacomini para a tua rádio.
1: Tá aí, obrigado, Ana Lúcia Jacomini. 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Segunda parte da produção rural. Vamos acompanhar. 6h25, 17 graus de temperatura. Anoiteceu, então? Boa noite, quase bem.
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5: Pela primeira vez, a vitivinicultura gaúcha passa a contar com um estudo que dimensiona os impactos econômicos provocados pela deriva de herbicidas hormonais. A pesquisa, apresentada recentemente pelo Instituto de Gestão, Planejamento e Desenvolvimento da Vitivinicultura do Estado do Rio Grande do Sul, o Concevites RS, e viabilizada pela Fundação Empresa Escola de Engenharia da Universidade Federal do Rio Grande do Sul, com execução de pesquisadores do Instituto Federal do Campus Bento Gonçalves, reúne dados oficiais, georreferenciamento, entrevistas com produtores e projeções econômicas para mensurar os efeitos do problema entre 2018 e 2025 e seus reflexos sobre a competitividade e o desenvolvimento da cadeia vitivinícola. O estudo evidencia que entre 2018 e 2025, os impactos econômicos provocados pela deriva de herbicidas hormonais alcançaram mais de 160 milhões de reais quando considerados os casos registrados. A pesquisa estima, no entanto, que os prejuízos no período tenham atingido mais de 210 milhões, considerando perdas de produção, aumento dos custos de manejo e renovação de vinhedos. O levantamento também apresenta projeções para os próximos 5 anos e indica que, caso o cenário permaneça inalterado, os prejuízos poderão alcançar outros 150 milhões de reais. O trabalho foi realizado no âmbito do termo de colaboração firmado entre o Concevites e a Secretaria da Agricultura, Pecuária, Produção Sustentável e Irrigação, a SEAP, e coordenado pela professora doutora Xana Flores, também pelo professor doutor Leonardo da Silva e pelo doutor Jorge Viel. A pesquisa integra a revisão bibliográfica, a análise de registros oficiais, o georreferenciamento das ocorrências, entrevistas com produtores e especialistas, além de projeções econômicas, consolidando a primeira metodologia estruturada para avaliar os impactos da deriva de herbicidas hormonais sobre a vitivinicultura gaúcha. A pesquisa foi construída a partir da análise de mais de 400 ocorrências registradas de deriva no Rio Grande do Sul, complementadas por entrevistas em diferentes regiões vitivinícolas e análises territoriais. As estimativas indicam que aproximadamente 700 hectares de vinhedos tenham sido diretamente afetados pelos episódios registrados no período analisado. Os pesquisadores ressaltam, no entanto, que esse número pode ser ainda maior, uma vez que o trabalho foi elaborado com base apenas nos registros oficiais nas fontes consultadas, não sendo possível mensurar a totalidade de ocorrências no estado. A análise também demonstra que os impactos apresentam distribuição territorial heterogênea, com maior concentração em regiões onde a vitivinicultura convive com os sistemas agrícolas extensivos que utilizam os herbicidas hormonais. E foram identificados registros em regiões como Campanha Gaúcha, Região Central, Serra do Sudeste, Campos de Cima da Serra, Região do Planalto, das Missões e de forma mais pontual na Serra Gaúcha. Entre os principais resultados, o levantamento identificou que a deriva de herbicidas hormonais deixou de ser percebida como um evento pontual e passou a representar um fator permanente de risco para a atividade vitivinícola. Seus efeitos ultrapassam as perdas imediatas de produtividade e influenciam decisões relacionadas à renovação de vinhedos, à ampliação de produção, lançamento de novos produtos, investimentos no enoturismo e nas iniciativas coletivas de desenvolvimento territorial.
1: Aí, obrigado, Ana Lúcia Giacomini. Mas hoje é terça-feira, hoje também tem comentário do Marlon Cook falando de gestão. Vamos acompanhar. 6:30 da tarde, 17 graus de temperatura.
4: Olá a todos, espero encontrar todos bem. Hoje o tema é o desafio de gerir diferentes gerações na mesma empresa. Um dos grandes desafios das empresas atualmente é aprender a gerir diferentes gerações convivendo no mesmo ambiente de trabalho. Em uma mesma equipe, podemos ter pessoas com mais anos de experiência ao lado de profissionais que estão iniciando sua trajetória. E cada geração tem valores, expectativas e formas diferentes de enxergar o trabalho. Os profissionais mais experientes costumam valorizar a estabilidade, compromisso, experiência e respeito à hierarquia. Já as gerações mais jovens, muitas vezes, buscam mais flexibilidade, propósito, desenvolvimento rápido e participação nas decisões. O problema começa quando uma geração acredita que a outra está errada. É comum ouvirmos comentários como os jovens não querem trabalhar ou os mais experientes não querem mudar. Mas, na verdade, nenhuma dessas generalizações ajuda. Cada geração tem pontos fortes e também desafios. A experiência de quem já viveu muitas situações pode ser extremamente valiosa, enquanto o olhar novo pode trazer inovação, tecnologia e novas formas de fazer as coisas. O papel da liderança é justamente essa, de criar pontes entre essas diferenças. Não se trata de fazer todos pensarem da mesma forma, mas de construir um ambiente onde as pessoas consigam aprender uma com as outras. Uma empresa forte consegue valorizar a experiência sem perder a capacidade de inovar. Consegue respeitar o que trouxe a empresa até aqui, mas também entende que será necessário mudar para continuar crescendo. No final, gerir diferentes gerações não é escolher entre o novo e o antigo. É entender que os melhores resultados acontecem quando conseguimos unir a experiência, energia, inovação e vontade de construir juntos. Porque empresas não crescem apenas quando contratam pessoas talentosas. Elas crescem quando conseguem fazer talentos diferentes trabalharem na mesma direção. Na próxima semana eu volto com mais conteúdo de gestão para vocês. Uma ótima semana, um abraço, paz e bem.
1: Paz e bem. Obrigado, Marlon Cook. 28 faltando para 7, 17 graus de temperatura. Por aqui a informação não para.
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1: 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Colega José Maculan, qual é o assunto para hoje?
6: Por aqui seguimos conversando com o Dr. Pedro Biasi sobre os cuidados e tratamentos de nossa coluna. Hoje, ele comenta sobre a dor, que vem como alerta de algo que não está bem.
7: Com certeza, é um sinal de alarme, né? A gente não tem dor por nada, digamos assim. Então, alguma coisa está errado. Pode ser algo simples, banal, que vai passar rapidamente, mas aqueles quadros de dor crônica, arrastado, que perduram por semanas, que ficam indo e vindo, esses, eles têm alguma coisa por trás.
8: Tem que investigar.
7: Uma alteração estrutural, algum outro problema que está perpetuando essa dor, né? Então, aí nesse momento é que a gente entra para fazer uma investigação mais aprofundada.
8: Hoje, o que é mais comum em consultório, por exemplo, questão de coluna e dor?
7: Problemas de coluna lombar são de longe os mais frequentes.
8: Lombar.
7: Né? Em parte porque a gente anda sobre duas pernas, em pé, então gera uma sobrecarga para a coluna lombar, né? E outro pelo perfil da nossa região, da população, né? O trabalhador rural, muito comum aqui na região, a indústria, a produção, sobrecargas no dia a dia. E a questão que afeta aí boa parte da população, que é o sedentarismo, a falta de condicionamento físico e obesidade, né? Então, são vários fatores que trabalham contra a gente e que se unem aqui para gerar problema de coluna.
8: Quando chega alguém lá no teu consultório, e aí você recomenda, bom, tu tem que optar pela atividade física. Há uma resistência para isso?
7: Ah, é o mais difícil, né?
8: Mais difícil.
7: Todo paciente já vem sabendo que o doutor vai dizer que tem que fazer uma academia, perder peso, né? Melhorar o condicionamento físico. Mas é uma parte muito importante do tratamento e da reabilitação. A gente ter peso adequado, então tirar essa sobrecarga da coluna excedente, né? E ter um bom condicionamento físico, a musculatura para ajudar a coluna a trabalhar, né? Tendo esses dois pilares bem trabalhados, diminui muito a questão tanto de dores quanto de evoluir com problemas de coluna no futuro, né? Para quem tá bem hoje, mas a hora que o envelhecimento entrar na conta, ter uma boa estrutura ali, um bom condicionamento físico faz toda a diferença.
9: Saúde e Bem-Estar está conversando com o Dr. Pedro Biasi, maranhense, especialista em coluna e dor. Na tua área, quando é que o medicamento ele consegue fazer efeito e ter bons resultados?
7: Ele sempre tem um papel, José. A questão é o quão graves são as lesões do paciente e há quanto tempo ele já tem a dor. Porque o processo de cronificação da dor, ele modifica na medula e no cérebro como os neurônios se comunicam. Então, uma dor aguda, uma dor que quando se bate, quando tu cai, bate o cotovelo numa porta ali, ela é um processo completamente diferente daquele paciente que já vem há muitos meses ou anos sofrendo com a dor. Isso modifica o entendimento, o processamento da dor nos neurônios, e aí a gente trata com remédios específicos para isso, que a gente chama de medicações de neuromodulação, né? Então, eles têm sempre um papel fundamental, mas quanto mais complexo o quadro, quanto mais antigo, mais arrastado, mais difícil vai ser conseguir resolver só na base da medicação.
9: Cuidados com nossa coluna. Amanhã tem mais sobre o assunto por aqui. José Maculã, para a tua Rádio Alvorada.
1: Obrigado, colega José Maculã. 24 faltando para 7, 17 graus de temperatura. Colega Rosana Costenaro trazendo aqui um boletim esportivo sobre a Copa Mais Nova. Vamos acompanhar. Também quero saber das novidades aí.
10: Na noite dessa segunda-feira, foi realizado o Congresso Técnico da Copa Mais Nova de Futebol 7 2026, 12ª edição. E aqui comigo, Alessandro Tibola, né, que nos ajuda a organizar essa competição há muitos anos, porque essa competição, ela é uma competição que tem um prazo longo, né? Ela acontece durante vários meses do ano e marca também a principal competição de futebol 7 do município. Não é mesmo, Alessandro? Tudo bem com você?
11: Olá, Rosana. Olá aos ouvintes da Mais Nova. Um prazer enorme estar falando com vocês. Realmente tivemos um congresso, né, bem debatido, que isso que é o bacana com as equipes, né? E tivemos o sorteio, enfim, alguns ajustes para começar a principal competição de futebol 7 do nosso município.
10: E uma das novidades, Alessandro, aqui, nós tínhamos projetado de começar a competição no dia 12 de setembro e as equipes pediram para começar antes, né? Então, a gente antecipou também a data.
11: Exatamente. Então, um pedido dos clubes, né, que a gente entendeu louvável de aceitar essa proposta. A gente começa a competição, então, no dia 5, né? Temos uma novidade, né, Rosana, que é importante a gente falar para quem nos acompanha. Como estamos aí com esse sistema de chuvas, enfim, né, nesse inverno que a gente está passando com muita chuva, a gente, né, estabeleceu com as equipes que, quando não tiver o jogo no sábado, o jogo automaticamente vai para terça-noite.
10: Certo, então dia 5 de setembro a gente se encontra no campo da linha 25, né, que vai sediar todos os jogos aos sábados à tarde e também às terças-feiras à noite, caso aos sábados a gente não consiga realizar em função do clima. Agora chegou a hora, Alessandro, da gente divulgar o chaveamento, né, o sorteio que foi realizado na noite dessa segunda-feira para as equipes já saberem quem serão as outras equipes que vão ter embate.
11: Exatamente. Então, na chave A, a gente tem o Servis de Casca, o Resenha de Marau, Benfica de Marau, a equipe do Índio Macanudo de Marau e o Parceria de Marau. Essa é a chave A. A chave B, o Visionários de Marau, Godoy Vidros de Marau, Meia Boca Júnior de Marau, Império Água e Luz de Marau e o Atlético de Nova Alvorada. Compondo a chave C, o Cometa de Casca, o Ajax de Marau, o Ouro Verde de Camargo, Mecânica Pegorete de Marau e o Mercenários de Marau.
10: E a gente já postou lá nas nossas redes sociais também esse chaveamento, né, essas três chaves de cinco equipes que passam a se enfrentar dentro das chaves, né, dentro das suas respectivas chaves ao longo da primeira fase e depois vai afunilando realmente até chegar lá na final, que vai ser agora em novembro, início de novembro.
11: Seria dia 7, né?
10: Seria dia 7.
11: Se tudo ocorrer bem, a gente finaliza a competição no dia 7 de novembro.
10: Perfeito. Alessandro, agradecer muito a toda a organização da Secretaria de Esporte e Lazer do município de Marau, Prefeitura de Marau, pela parceria na organização desse evento, que se mostrou um evento de muito sucesso, né? Antes do final do prazo das inscrições, a gente já tinha as 15 equipes já inscritas para a competição, já não tínhamos mais vaga, já tínhamos fila de espera para a competição. Isso mostra que realmente é muito bem organizado por vocês também.
11: Não, com certeza. A marca Mais Nova, né, é uma marca muito importante, uma tradição da competição. Claro, né, junto com vocês, né, a gente fica grato de poder colaborar em nome da prefeita Naura, do vice Vilma, do secretário Isaías, de toda a nossa equipe da Secretaria de Esporte, a gente se sente honrado em mais uma vez estar nessa parceria linda aí com a Mais Nova.
10: E a gente pede para que você acompanhe as partidas aos sábados à tarde no campo da linha 25. Com certeza, vários jogaços teremos ao longo dos próximos meses. 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Rosana Costanaro para a programação da emissora.
1: Tá aí, obrigado pelas informações, colega Rosana Costanaro. 20, faltando para 7, 17 graus de temperatura. Agora tem informação chegando para quem está precisando, querendo, mas acima de tudo interessado.
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1: Júlia Berguete Xavier chegando com as informações.
12: Para você que está em busca de empregos, o Cine de Marau tem vagas na indústria metalúrgica para alimentador de linha de produção, na indústria frigorífica para auxiliar de linha de produção, magarefe, inspetor de qualidade, cozinheiro e auxiliar de cozinha. No comércio, para representante de vendas com carro próprio e atendente de farmácia. Em supermercados, para operador de caixa, fiscal de caixa e auxiliar de padaria. Na indústria em geral, para soldador, operador de máquina, auxiliar de costura, auxiliar de rotomoldagem, trabalhador para laticínios e operador de empilhadeira 1. E em serviços, para eletricista auxiliar de manutenção, vigilante, auxiliar mecânico de manutenção, auxiliar administrativo, analista financeiro, coordenador de equipe para coleta de sucata, técnico de enfermagem, auxiliar de carga e descarga, pedreiro, servente, auxiliar de cozinha e motorista para caminhão C, além de revisor de tecidos e frentista. Lembrando que para se candidatar para as vagas, você deve ir até o Cine com o seu documento pessoal e fazer o seu cadastro para ser encaminhado para as entrevistas. O Cine fica na rua Irineu Ferlin, número 658, no centro, junto à Prefeitura Municipal de Marau. Júlia Berguete Xavier para a tua Rádio Alvorada.
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20: 6 horas 46 minutos.
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1: Vamos dando sequência, agora 12, faltando para 7, 17 graus de temperatura, tem...
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1: É o Vini Gajewski quem chega com as informações do esporte. Vamos acompanhar.
4: Fala você, nosso amigo ligado na programação da tua Rádio Alvorada. Uma excelente segunda-feira para você. Vamos começando a semana trazendo os esportes aqui na sua programação. Mais uma rodada do Campeonato Brasileiro que não é boa para a dupla Grenal. Os dois times, Inter e Grêmio, se esforçam para cada vez mais se aproximar de jogar mais uma Série B em 2027. A gente vai começar falando do Inter aqui, que teve o seu jogo contra o Atlético Mineiro no sábado, empate em 0-0, e o torcedor que foi o Beira-Rio viu uma história bastante conhecida do Inter. É um time que tem a posse de bola, razoavelmente se defende bem, mas é completamente inofensivo ao seu adversário. A primeira grande chance da partida ocorreu quase nos 25 do primeiro tempo, um chute de fora da área, e o Matheus Cunha também não teve tanto trabalho. Mais tarde, depois aí sim, Matheus Cunha teve grande participação, evitou o gol do Atlético Mineiro, e o Inter foi apenas ter uma chance aos 31 do primeiro tempo, quando teve aquele recuo para o goleiro Everson, que o Inter não conseguiu aproveitar no tiro livre indireto. O lateral Aguirre ainda impediu um gol do Atlético Mineiro, tirou em cima da linha, e a gente pode dizer que aí acabaram as notícias boas para o Inter, porque o goleiro Matheus Cunha está fora do clássico Grenal. No segundo tempo ele bateu o rosto na trave e ele foi substituído por concussão. E segundo o protocolo, ele tem que ficar de fora por pelo menos 5 dias, ou seja, então ele fica fora do Grenal da Copa do Brasil. A gente teve a estreia do Eliasson também, que não acrescentou muito, mas é bastante preocupante a situação do Inter nesse Campeonato Brasileiro, porque simplesmente não consegue vencer dentro de casa. Logo, logo a gente vai falar do Grêmio, mas o Inter é inacreditável o que esse time não consegue produzir dentro do Beira-Rio. Já são 8 jogos sem vencer no Campeonato Brasileiro e o Inter simplesmente não vence dentro de casa. Chega a ser curioso e ao mesmo tempo trágico essa campanha do Inter dentro do Beira-Rio no Campeonato Brasileiro. A última vitória do Inter em Campeonato Brasileiro é antes da pausa da Copa do Mundo, no dia 16 de maio, contra o Vasco da Gama. Depois disso, o Inter não venceu mais no Campeonato Brasileiro. Tem a seu favor a classificação contra o Corinthians na Copa do Brasil, que agora é o foco da equipe, tem o Grenal pela frente na quinta-feira. A gente vai escutar o que o técnico Paulo Pezzolano falou logo após esse empate, e durante a semana a gente vai prospectar esse Grenal, que novamente, repito aqui, veio em péssima hora para ambas as equipes, porque Grêmio e Inter vão se focar em um Grenal, mas ambos os times podem morrer abraçados e ir para uma Série B em 2027.
5: Tem que estar, é um Grenal, estamos em casa, isso tem que estar automático, sim? Com a camisa que representamos e tudo. Mas o que se falou, a ver, está olhando para frente, há que olhar o próximo jogo, sim? E assumir responsabilidade. E a responsabilidade é minha. Pronto. Eu necessito tirar coisa melhor deles e nada. E vou tentar fazê-lo já no Grenal. Tá? Assumir minha responsabilidade. Os jogadores estão dando todo, 100%. Estão dando todo o que pode. Cara, seguir insistindo. Seguir trabalhando. Sim? E tentar que peguem essa confiança que lhe pode dar um pouco mais. Pronto. E essa é a minha responsabilidade. Ele pode dar um pouco mais, sim? Temos jogadores que têm qualidade também e podem dar um pouco mais. Então esse é meu trabalho, sim? Assim que vou para aí, tá? É minha responsabilidade, eu quero jogadores tranquilos.

a bola, toma um gol de cabeça, quase como se fosse um castigo, e perde para o Bragantino fora de casa. Uma partida que o Grêmio não jogou absolutamente nada, uma escalação bizonha, para não dizer mais coisas. Bright White começou como titular e o Luiz Castro colocou o artilheiro Carlos Vinícius no banco. Voltou a bancar TT na equipe titular, que não fez absolutamente nada. E o Grêmio segue sem vencer longe da arena. Apenas 4 pontos do Grêmio jogando fora de seus domínios. O Grêmio, quando joga fora de Porto Alegre, é uma vergonha. Tem aproveitamento de rebaixado e o Grêmio vai ter que ter aproveitamento de campeão dentro de casa se continuar com esse desempenho fora para não ser rebaixado. Foi mais uma atuação patética do Grêmio, que ruma ao seu quarto rebaixamento, e o trabalho do Luiz Castro, que já bateu no teto, na minha percepção, antes da pausa para a Copa, continua. Não apresenta nada, mexe mal, escala mal e parece ser intocável. Não pode falar nada do trabalho dele, porque a diretoria do Grêmio parece que blinda ele de uma forma que é inexplicável. Volto a falar aqui. É mais barato pagar a rescisão de um técnico do que jogar uma Série B. E é o que o Grêmio se aproxima de fazer. A semana Grenal vai ser um divisor de águas, mas eu acredito que o Grêmio deva se preocupar muito mais com o jogo da próxima semana, do próximo domingo, contra a Chapecoense do que contra esse Grenal. Porque se o Grêmio chega a perder para a Chapecoense dentro de casa, eu decreto que o Grêmio vai estar rebaixado. Não tem a menor possibilidade do Grêmio tirar forças depois de um caso de tropeço contra a Chapecoense. Do jogo em si, eu não consigo tirar nada de proveitoso por lado do Grêmio, fora a atuação do Korovinovich. Entrou no meio-campo, estava fazendo uma boa partida, foi substituído por cansaço e o Luiz Castro inventou que o Bright White era volante, recuou o atacante. Tem que dar risada às vezes para não chorar por umas coisas que o Luiz Castro faz com a equipe do Grêmio. O torcedor do Grêmio deve estar querendo arrancar os cabelos. Mac novamente não foi acionado, então o Grêmio perde novamente com algumas alterações do Luiz Castro que não surtiram efeito. A gente vai escutar agora o que o técnico Luiz Castro falou logo após essa derrota do Grêmio contra o Bragantino,

que faz uns primeiros 20 minutos muito por baixo no jogo, conseguiu ao longo do jogo crescer no jogo, conseguiu ao longo do jogo entregar-se por completo a ele e conseguiu, mesmo debaixo de situações que nos deixam e nos...

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1: Vamos indo então, faltando 2 para 7, 17 graus de temperatura. 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Quase bem. Vem aí, Johnny Franço, e o programa Tua Noite. Eu volto amanhã. Tchau, tchau.
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1: 7:03, 19:03. Muito boa noite, minha gente querida. E é com muita alegria que a gente está chegando aqui, transmitindo aí todo carinho, vamos na elegância, e que a gente começa aí mais uma edição aqui do Tua Noite, aqui pela tua Rádio Alvorada 107.7 FM. É mais uma noite que chega, mansinha, trazendo a música, a companhia, aquele aconchego que só o rádio sabe proporcionar. A você que está em casa, no trabalho, no volante, ou simplesmente aí aproveitando o seu momento de descanso, seja muito bem-vindo, obrigado pela preferência. Vamos lá, preparar o coração, porque Tua Noite vai até às 21, noite musical, informativa, saudando aqui também os nossos patrocinadores, com grandes canções, boas lembranças e muita, muita música da boa. Prazer ter você aí na nossa audiência. Estamos juntos. Mandando aquela saudação especial para toda a nossa audiência e desejando uma excelente noite para você. Como é que foi seu dia hoje? Hoje 25 de agosto. Estamos se encaminhando aí pro final do mês. Como dizia os antigos, mês do cachorro louco. É. Tá se terminando o mês de agosto. 16 graus a temperatura. E a probabilidade é de esquentar mais ainda amanhã, né? Depois a gente vai conferir a previsão do tempo. E a música não para. Vamos seguir então, depois da comunicação do nosso colega Cassiano Tomasi. A gente vai até às 9 fazendo companhia para você. Quer participar conosco? Será um privilégio receber aí a tua mensagem, a tua interatividade aqui no programa.
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2: Tá legal, ouvimos o som do Leonardo. Fechou aqui, não, ainda não fechou, né? Gustavo Lima também abriu o nosso bloco musical, agora 7 horas 13 minutos. Bem-vindo. Você que está ligando a rádio agora, aquele abraço com dois braços e um cabo de aço. Então vamos que vamos. Vamos seguindo aqui quando passam quase 14 minutos das 7, 16 graus a temperatura. Eu tenho um convite para lá de especial para você, hein? Agrosonora, juntamente com a comunidade lá do Gramadinho, já vai convidando você para se preparar para a festa em honra ao

daí tem o marotaço pela parte da tarde. Tá bom? Tá, olha aí, ó. Tem pra escolher, né? Tem pra escolher. 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Vamos dando sequência aqui na programação. 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

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Grande abraço, pessoal, que está lidando aí, trabalhando com as mimosas. Vamos ver aqui. Olá, tudo bem? Uma rainha, do Rainha Musical para nós. Estamos aí tirando o suco das mimosas. Jefferson e a patroa Silmara. A Silmara, que é filha lá do Paulo Chaves, nosso parceiro ali, vizinho da gente, ali nas proximidades entre o Guadalupe e o Portal do Sol. Grande abraço aí, parceiro. Obrigado aí pela companhia, Jeff Colombi. E também um abraço especial a Silmara. Bom trabalho para vocês, bem como todos os produtores rurais aí de toda a região que estão nos acompanhando e fazendo o seu trabalho aí com a gadaria. Hã? Dando uma rasqueteada na gadaria agora, né? Eita, rapaz. Vamos lá aqui. O que, que é isso? Agora não entendi mais nada aqui. Tá bem. Vamos lá. Segue o som. Vamos tocar, tem mais uma antes aqui. O Flávio Dalci, Banda Ouro.

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1: Vamos lá então, minha gente, previsão do tempo no oferecimento JB Gás e Água. 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

0: 996 20 80 32. Olá, boa noite, Johnny. Manda uma música a Filhos do Rio Grande, Dila Siqueira, Vila Maria. Muito obrigado pela companhia aí, Dila. E aí, Dila, e o café com bolo de laranja, hein? Haha! Não esqueci do café com bolo de laranja. É, de dar água na boca aí, hein? Muito obrigado aí pela companhia e compartilhar aí. Vamos lá, vamos ver quem mais aí. A Silvana também está participando, já vamos colocando aqui o seu pedido na sequência musical. Fala aí, Kátia Valente, vamos falar sobre o tempo. Parece que vem mudança aí pela frente. Vamos conferir aí a previsão do tempo com a Kátia Valente.
1: Olá, meus amigos e ouvintes. Temos uma quarta-feira em que o ar frio finalmente vai perdendo força. Até ontem a gente teve temperaturas baixas pelo estado, frio mais típico de inverno. Mas a partir desta quarta-feira vamos ter mudança no padrão do tempo. O tempo muda no sentido de que as temperaturas sobem, porque a massa de ar polar perde intensidade. Os ventos também já mudam de direção, passam a soprar do quadrante norte. Em altitude já começam a trazer o ar mais aquecido lá do Brasil Central, e tudo isso vai elevando os termômetros. As máximas previstas por aqui já podem oscilar entre 25 e 26 graus no período da tarde desta quarta-feira, quando o sol segue predominando apenas com variação de nebulosidade. Na quinta-feira, as coisas começam a mudar. Mudam mais lá pelo sul e oeste do estado, com a propagação de áreas de instabilidade. Ao longo da quinta-feira, essa instabilidade vai trazendo chuvas lá por aquelas regiões, a fronteira, principalmente com o Uruguai e parte da Argentina. Por aqui é mais o aumento da nebulosidade a partir da tarde. Então, ainda é um tempo mais estável que predomina, mas a gente percebe, né, a instabilidade na atmosfera aumentando. E até o final do dia já pode ter, então, pancadas de chuva por aqui e até mesmo com trovoadas. E aí não tem jeito. A partir da sexta-feira, a instabilidade toma conta aqui. Com a previsão do tempo, Kátia Valente.
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0: 7:23, temperatura 16 graus aqui na área central. 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

0: Chegando mais um quadro Teatro Chega, quando passam 29 minutos das 19, 7h29. Vamos ver como está aqui o nosso quadro de informações, sempre mantendo você informado, né? No pique das notícias. Atenção, gente, é amanhã, hein? Amanhã, performance empresarial começa pela mente. Se você é líder, gestor, empresário, esse convite é para você. Palestra Performance Empresarial Começa Pela Mente, com Silvane Ganzer Agostini, treinadora mental de líderes. É quarta, dia 26 de agosto, às 19h30, amanhã no auditório da Assim, em Marau. Uma noite para você compreender aí como a mentalidade influencia decisões, comportamentos de lideranças, resultados dentro das organizações. 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Olha, a PAI de Marau realiza entre os dias 21... começou no dia 21, né? E vai até o dia 28 de agosto. Uma programação especial alusiva à Semana Nacional da Pessoa com Deficiência Intelectual e Múltipla 2026. Os dias 25, foi hoje, e 27 de agosto, a APAE promove a APAE em Cena, permitindo que as escolas, empresas, profissionais, associações, integrantes da rede de atendimento e a comunidade conheçam mais de perto o trabalho desenvolvido pela entidade. Já na quarta-feira, amanhã, dia 26, será realizada a vivência empresarial, com encontro às 8h30 e às 14h. A atividade terá como foco a inclusão da pessoa com deficiência no mundo do trabalho e será destinada a empresários, instituições, entidades representativas e associações. A programação do dia 27 ainda terá uma palestra na Casa da Cultura e o credenciamento começa às 18h30 e às 19h. A doutora Taimara Forest e Simone Zanata Guerra abordarão o tema Famílias e Redes de Cuidado no contexto da pessoa com deficiência. Reflexões sobre corresponsabilidade e proteção social. O encerramento acontece então na sexta-feira, dia 28, às 14h, na APAE de Marau, com a inauguração do espaço Vida em Ação e o chá com as famílias. Grande abraço, pessoal da APAE. E também para os demais aí, colaboradores, pais, enfim. Olha, o trânsito está interrompido no trecho entre o Morro do Razeira e a comunidade de São Pelegrino, em Davi Canabarro. O bloqueio deve permanecer até a quinta-feira, no dia 27, em razão das obras de asfaltamento da via. Durante a execução dos trabalhos, os motoristas deverão utilizar o desvio sinalizado no local. Meus amores, Luiz Marenco.
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3: Chegando mais um quadro Te Aproxega, oferecimento Malta Imobiliária. 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Abraço aos produtores aí que estão finalizando, já terminaram o serviço aí com a bicharada e agora já pela volta das casas, acompanhando aí o programa, família Alessi, aí na linha 19, grande abraço também lá na 18 Roso, seu Piero, dona Nena, família De Carli, também o seu Raul, sempre sintonizado aí no programa. E a equipe da Delegacia de Polícia de Vila Maria localizou e cumpriu mandado de prisão preventiva contra um homem de 42 anos, investigado por violência doméstica e familiar contra a mulher. Mesmo após ser formalmente intimidado das medidas protetivas de urgências deferidas em favor de sua ex-companheira, o investigado reiterou as ameaças de morte contra a vítima, evidenciando a persistência da situação de risco. E, diante da gravidade dos fatos, foi decretada sua prisão preventiva. O indivíduo foi localizado no bairro Progresso, em Marau, onde a ordem judicial foi cumprida. A prisão decorreu de rápida atuação da Polícia Civil, direcionada a interromper a escalada das ameaças e resguardar a integridade física e a vida da vítima. Polícia Civil, servir e proteger. Vamos lá, mais uma música chegando no quadro Te Aproxega. E quem chega para cantar aqui na programação... Ah, antes deixa eu falar, já que vamos tocar uma gauchona. O CTG Sentinelas do Pago realizou no último final de semana a fase interna da ciranda de prendas e entreveiro de peões para escolher os representantes da entidade para a gestão 2026-27. Conheça os escolhidos: prenda adulta, Gabriele Bressan; primeira prenda juvenil, Isabelle Sabino da Silva; e segunda prenda juvenil, Bianca Prandini Zembruski; prenda mirim, Sofia da Lábrida Durante; prendas pré-mirim, primeira prenda, Maria Luísa Arnold, segunda prenda. Júlia Perim, terceira prenda. Chloe Marcante Cáceres, boneca de galpão. Charlotte Marcante Cáceres, Giovana Jerings Martins, Júlia da Rosa Primas, ou Primas, e Isabela Manfroy. E a prendinha, Bibiana Paludo de Oliveira. Já na modalidade peão, primeiro peão, Matheus Francisqueto Miranda. Segundo peão, Vitor Felipe Cuque. Guri, Davi Antônio Meyer. Piazitos, primeiro Thales Dalabrida Durante. Segundo, Felipe Pavilac. E terceiro, Emanuel Henrique Krugel Malfatti. E no piazinho, Davi Arnold. Dado o recado, segue cantando aqui no quadro que aproxega. É uma música aí bem humorada do João Luiz Correia. A ideia é que, de que o gaiteiro já tá numa fase mais tranquila. Só namoro e não peleio. Que tal? Pra sorrir e lembrar de coisas boas da vida. Claro, pra deixar a gaita tomar conta aí da sua noite. Mas agora sou gaiteiro, só namoro e não peleio.
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Nosso ouvinte lá da Inglaterra, Maidenhead. Ah, muito obrigado aí pela sintonia, abração, beijo no coração de você aí, Sirley. Do outro lado do oceano, é demais que sonzeira, hein? Então foi transmissão de pensação, transmissão de pensamento. Que bom que a gente tá rodando aí, a galera tá gostando. Virou, Christian e Ralph, 3 para as 8.

0: Maravilha, o som do Christian e Ralph fechando aqui a nossa primeira hora. Virou um minuto faltando para as 20 horas, um para as 8. 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Intervalo, a gente já volta. 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

Vamos, dando sequência aqui na programação, sempre trazendo aí o quadro de informações, também a temperatura 15 graus aqui na área central. E dando aquele boa noite para você que está chegando agora. 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Bora da sequência? Mas antes tem notícia. O Grupo Lazer e Convivência promove no domingo, dia 30 de agosto, um baile no CTG Felipe Portinho, em Marau. A programação começa às 13h30 e terá animação da banda Quinto Pecado.

0: Chico Rei Paraná, Canarinho Prisioneiro. 8 horas, 6 minutos, 15 graus a temperatura.
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está aí. Sonsaço, hein? Que sonsaço a gente ouviu aí com o Rogério Magrão. Rogério Magrão. Ele, do tempo da San Marino ainda, né? Tempo da banda São. Esse Magrão aí domina o palco aí. É, se rasga a goela. A galera vai à loucura aí nos bailes do Rogério Magrão. No tempo da San Marino, né? Boa noite, Johnny. Manda a música e foto 3x4, se puder. Um abraço. Um abraço para você também, queridaça. Família Siqueira, nossa amiga Isabel, muito obrigado pela sintonia. Já chegou pra gente aqui o que vai rolar aí com aí no Rei do Bailão. Hã? É, preparem. Prepare seu coração. Rei do Bailão. Hã? Um abraço aí, Raimundo. Deixa eu ver aqui se tem uma música do Eduardo Costa. Mas não é essa daqui, né? Não é essa, vamos ver. Agora vai essa mesmo. Zezé de Camargo e Luciano. Na sequência tem Previsão do Tempo.

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1: Vamos lá, 8h19, 8 horas 19 minutos. Vamos trazer aqui a previsão do tempo. Sabe que a gente, eu vou entrar num assunto aqui super interessante. Deixa eu só arrumar aqui a

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0: 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Depois a gente segue aqui com mais interatividade, informação aqui na programação.
2: Quarta-feira, aí sim, as temperaturas sobem de forma bem mais rápida. A amplitude térmica também será bastante grande, mas até mesmo as temperaturas da manhã já não são tão baixas. Elas variam, em média, entre 7 e 9 graus aqui na nossa região. E aí, durante a tarde, os termômetros já passam dos 22, podendo se aproximar até, em áreas mais ao norte, de 24 graus. Ou seja, toda a nossa região aqui já com temperaturas bem mais elevadas. E os ventos também voltando a soprar já do quadrante norte, ou seja, muda totalmente de quadrante os ventos, e esses ventos já devem trazer esse ar um pouco mais aquecido, por isso a massa de ar polar perde intensidade. Mas é a partir da quinta-feira, especialmente, que as instabilidades voltam a tomar conta do estado. Aqui na nossa região, ainda é uma instabilidade bastante isolada, pode ter até alguma pancada e outra por aqui, mas a maior parte do dia é aquele tempo mais nublado que predomina e a temperatura sobe e vai chegar aos 26 graus. A sexta-feira deve ser até de temperaturas beirando os 30 graus por aqui. Veja como esquenta no final, né, no final da semana. E aí tudo indica que a instabilidade vai ganhar força. Podemos voltar a ter chuvas bem expressivas durante o final de semana. Com a previsão do tempo, Kátia Valente.
3: Johnny Francio.
0: Obrigado, Kátia Valente. A gente segue agora aqui no programa quando passam 23 minutos das 20 horas. A gente vai seguindo aqui com a... Essa foi a previsão do tempo, né? Ontem um ouvinte até lançou uma ideia super legal aqui pra gente valorizar como o nosso programa é sertanejo, né? E a gente teve, ele estava falando aí sobre as doações dos cantores famosos, sertanejos, né? E daí a gente estava tendo mais ou menos quanto saiu por baixo aí dos total aí arrecadado. Foram R$2.033.432 entre os cantores aí que mais se destacaram na doação, os maiores doadores artísticos, né? A doação de seus cachês para o Hospital do Amor, antigo Hospital de Câncer de Barretos, Jorge Mateus, R$1.5 milhão, Chitãozinho e Chororó, R$1 milhão. Bruno Marrone, 700 mil, com histórico já de mais de 25 anos de doações, hein? Bruno Marrone. É bastante tempo, hein? Aí o Leonardo, 650 mil. Zezé de Camargo e Luciano, R$600 mil. Daniel, Hugo e Guilherme, 550 mil cada. Aí tem outros nomes importantes que doaram quantias expressivas, que incluem Matheus e Cauã, Murilo Ruf, César Menotti e Fabiano, 500 mil cada, além de uma forte tradição histórica que envolveu pioneiros como Xuxa, Gugu Liberato, na dupla Leandro e Leonardo, Sérgio Reis na construção e manutenção dos pavilhões do complexo, né? E tá aí então. Aí se a gente vai falar, tem os valores doados aí por outros artistas. e como funcionou a destinação dos pavilhões em homenagem aos cantores no hospital. Então, aí, uma quantidade expressiva aí com a doação dos artistas no rodeio de Barretos. Muito obrigado ao nosso parceiro Romanini. Ele que estava levantando a ideia aí e até falou sobre esse assunto interessante, né? Vamos rodar então Chitãozinho e Chororó. E depois tem o quadro Te Aproxega. Evidências, 8 horas 27 minutos.
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Opa, vamos lá então, 21 minutos faltando para as 9 horas, 21 para as 9. Obrigado aí pela sua audiência, obrigado pela companhia. Já tô aqui, a gente ouviu no Teatro Chega, Garotos de Ouro. 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
6: Francisco de Assis, uma semente de vida eterna.
7: Conselhos de São Francisco da Paz. Bem-aventurados os pacíficos, porque eles serão chamados filhos de Deus. São verdadeiramente pacíficos os que, no meio de tudo quanto padecem neste mundo, se conservam em paz, interior e exteriormente, por causa de nosso Senhor Jesus Cristo. A paz é tão buscada, sonhada, mas pouco praticada. Se exercitarmos o dom de acolher o outro, acolher os sofrimentos e a vida como ela é, talvez consigamos dar um passo na paz e na harmonia, conosco mesmos e com os irmãos. Seja um franciscano, seja uma franciscana, paz e bem.

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1: Vamos chegando aqui, o quadro Te Aproxima e se encaminhando para a reta final do programa. Quem chega para cantar é o Grupo Carqueja. Não Te Anseia, no quadro
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0: Vamos lá então, 6:05 faltando para as 9, tá na hora de passar a régua. 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Não se culpe por se afastar do que te faz mal. Alguns afastamentos são a cura que você precisa. É impossível se curar permanecendo no mesmo ambiente que te faz adoecer. É claro que pessoas não são perfeitas, nós não somos e ninguém é. Para crescer, precisamos aprender a ter tolerância e a conviver mesmo com pessoas difíceis. E é necessário respeitar e também compreender que nem todas as pessoas pensam ou são igual a nós. Mas ninguém também é obrigado a ficar perto de quem machuca. Quando tudo já foi feito, a distância se torna a única solução. O afastamento é a medida de quem não encontrou outro caminho para tornar a convivência mais sadia. Isso é autopreservação, é amor próprio e ninguém deve ser chamado de egoísta por se cuidar. Quando a convivência machuca mais do que acrescenta, é hora de partir. E assim vamos chegando ao final de mais uma edição aqui do Tua Noite. Hoje tivemos uma noite com um pouco menos interatividade, é verdade, mas a gente sabe que tem sempre aí um povo querido ligado, acompanhando, ouvindo e fazendo companhia mesmo no silêncio. E rádio é isso, é presença, é companhia, é estar perto mesmo quando não chega uma mensagem ou um pedido de música. Nosso muito obrigado a você que esteve conosco, a toda a nossa audiência, você ouvinte e de maneira muito especial os nossos patrocinadores que acreditam e ajudam a manter o rádio sempre presente na vida da nossa gente. Que você tenha uma noite tranquila, um descanso abençoado e que amanhã seja um novo dia de esperança, saúde, boas notícias. Fique com Deus, um grande abraço e até a próxima. Você que está aqui pela tua Rádio Alvorada, nossa gratidão pela sua companhia, paz e bem e uma excelente noite. Chegou mais 2 recados aqui, deixa eu mandar um abraço aqui a Loreni de Lima. Obrigado, Loreni. Toalha molhada, ela pediu aqui, toalha molhada, vamos rodar aqui, ó. Eu acho que é com o Christian e Ralph.
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0: Opa, e aí, Xande? Tava sumido, hein, meu parceiro? Tô na escuta de novo. Obrigado aí, Xande Hope. Grande abraço, meu parceiro. Uma ótima noite. Fique com Deus aí, meu irmão. Deus abençoe tua família. Obrigado pelo carinho também, pela mensagem, pela interatividade. Beijo no coração de todos. Até amanhã.

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1: Está no ar a Voz do Brasil. As notícias do governo federal que movimentaram o país no dia de hoje. Olá, boa noite.
2: Boa noite para você que nos acompanha em todo o país.
1: Terça-feira, 25 de agosto de 2026.
2: Vamos aos destaques do dia.
1: Proteção no ambiente digital.
2: TikTok é multado em 153 milhões de reais por irregularidades no tratamento de dados de crianças e adolescentes.
1: E plataformas digitais têm até 17 de setembro para publicar relatório sobre medidas adotadas para a defesa desse público na internet.
2: Quem fala sobre o assunto é Fabrício Lopes, da Agência Nacional de Proteção de Dados.
3: Ele é uma maneira que a empresa tem de contar para a sociedade todos os seus esforços e processos que ela está fazendo para obedecer ao ECA Digital, especificamente no que se refere a lidar com denúncias.
1: Microempreendedores individuais podem prestar serviços a órgãos vinculados à administração federal.
2: São atividades, serviços como manutenção e pequenos reparos. Natália Koslick.
4: Nesta terça-feira foi publicada no Diário Oficial a atualização de dois editais que acrescentam 136 tipos de serviço à plataforma Contrata Mais Brasil.
1: Mês da gestante reforça a importância do pré-natal desde os primeiros sinais da gravidez.
2: Cuidados com a saúde da mãe e do bebê começam ainda no início da gravidez. Graziele Bezerra.
5: O pré-natal é o passo mais importante para uma gravidez saudável, tanto para a mãe quanto para o bebê.
1: Hoje, na apresentação da Voz do Brasil, eu, Luciana Vasconcelos e Luciano Seixas.
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1: A empresa ByteDance, controladora da rede social TikTok, foi multada em 153 milhões de reais por não garantir segurança de dados de crianças e adolescentes.
2: Entre as irregularidades apontadas pela Agência Nacional de Proteção de Dados estão o vazamento de informações e o direcionamento de publicidade a esse público.
1: A controladora da TikTok se comprometeu a fazer mudanças.
6: A decisão é resultado de um processo de fiscalização que identificou irregularidades nas duas formas de acesso ao TikTok, com e sem cadastro. Segundo a NPD, Agência Nacional de Proteção de Dados, a plataforma tratou dados de crianças e adolescentes sem uma base legal adequada e não adotou medidas suficientes.